0: cidade mais conhecida e ampliar os diagnósticos.
1: Hoje na apresentação da Voz do Brasil, eu, Mariana Jungmann e Luciano Seixas.
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1: Foram assinadas hoje duas medidas para conter a alta dos preços dos combustíveis no país diante da alta no mercado internacional.
2: As novas alíquotas temporárias passarão a valer a partir desta quinta-feira.
3: Nesta quarta-feira foi assinado um decreto que reduz em 63 centavos por litro a cobrança de PIS/PASEP e COFINS sobre a gasolina. Com a redução, os tributos ficarão em 16 centavos por litro. O texto também zerou as contribuições federais sobre o etanol hidratado, o que representa uma redução tributária de 19 centavos por litro. As novas alíquotas começarão a valer a partir desta quinta-feira, 10 de setembro. E serão temporárias, de acordo com o ministro da Fazenda, Dario Durigan.
4: Nós precisamos fazer um acompanhamento mais pormenorizado, por isso o prazo de um mês, para que a gente que está acompanhando isso diariamente, a equipe econômica, assim que essa situação melhorar, amenizar, a gente volte a rever. Lembrando que o nosso objetivo aqui é que a gente estabilize os preços e assim que tivermos condições, a gente também vai estar prontos para fazer as revisões necessárias.
3: Para o diesel rodoviário, foi assinada uma medida provisória que autoriza a concessão de subsídio a produtores e importadores. O valor da subvenção será definido pelo Ministério da Fazenda e poderá ser alterado conforme as condições do mercado. O objetivo das medidas é amenizar os impactos dos conflitos internacionais sobre o mercado doméstico de combustíveis, como disse o ministro do Planejamento e Orçamento, Bruno Moretti.
5: Nós estamos num período particularmente relevante de safra e o aumento dos preços internacionais tem uma repercussão sobre as operações de importação de diesel. Então, também essa é a razão pela qual a gente está colocando essa subvenção nesse momento. Não tem só a ver com preço, mas também para garantir uma oferta estável de diesel. Os prejuízos ao país seriam muito maiores de abastecimento se nós não aplicássemos essa nova medida.
3: Inicialmente, o valor da subvenção para o óleo diesel será de R$ 1,00 por litro e deverá ser descontado do preço de venda com registro na nota fiscal. Reportagem Gabriela Noronha.
1: Uma iniciativa do Ministério da Saúde busca descentralizar as ações sanitárias em situações de crise.
2: Para isso, já estão em operação bases da Força Nacional do SUS que atendem as regiões Sul e Nordeste.
1: Hoje, a unidade do Sudeste começou a operar e passa a monitorar situações como enchentes, inundações e deslizamentos.
2: A preocupação do governo federal é com os possíveis impactos do El Niño.
6: Localizada no Rio de Janeiro, a Base Regional Sudeste da Força Nacional do SUS vai atuar na resposta a emergências em saúde pública, reforçando o apoio a estados e municípios, tanto na preparação quanto no atendimento a situações de crise. De acordo com o ministro da Saúde, Alexandre Padilha, a unidade vai reduzir o tempo de resposta a emergências sanitárias, diante de grandes eventos e desastres climáticos.
7: Com a base aqui no Rio de Janeiro, em até 12 horas a gente consegue chegar em qualquer localidade da região sudeste do país.
6: A base do Rio é a terceira do país a entrar em funcionamento. Porto Alegre, no Rio Grande do Sul, e Salvador, na Bahia, já estão em atividades. Outras 6 bases estão previstas até o fim deste ano para atender as demais regiões do país. O ministro Alexandre Padilha destacou possíveis problemas de saúde que podem surgir com as mudanças climáticas e o El Niño.
7: Dependendo da região do país, terá um impacto diferente. Por exemplo, deve aumentar as secas na Amazônia. Para isso, tem uma preparação da saúde para enfrentar essa situação de secas. Deve aumentar secas no semiárido do Nordeste. Deve aumentar queimadas no Centro-Oeste. O idoso tem problema pulmonar, o idoso tem diabetes, tem hipertensão. O aumento da temperatura média descompensa esse idoso, descompensa o uso da sua medicação. E também estudos da Fiocruz apontam que o aumento da temperatura média faz nascer mais bebês prematuros. Com isso, você tem maior risco de doenças entre os bebês.
6: Cada base da Força Nacional do SUS dispõe de veículos, posto médico avançado, comunicação via satélite, drones e equipamentos de apoio a equipes mobilizadas em áreas afetadas, inclusive locais remotos ou de difícil acesso. Também nesta quarta-feira, no Rio de Janeiro, foi lançada a plataforma plataforma digital Sou Força, destinada à mobilização de profissionais voluntários para atuação em desastres e emergências de saúde. Reportagem Luana Karen.
1: Uma doença rara que afeta principalmente os pulmões e o sistema digestivo.
2: Todos os anos são diagnosticados cerca de 300 novos casos da fibrose cística em todo o país.
1: O Setembro Roxo é o mês de conscientização sobre a doença, que tem diagnóstico e tratamento gratuitos pelo SUS.
8: Identificada pelo teste do pezinho, a fibrose cística afeta 1 a cada 7 mil nascidos vivos no Brasil. Ainda sem cura, a doença é resultado de uma disfunção nas células de membranas internas do corpo, o que faz com que toda a secreção do organismo seja mais espessa que o normal. A pneumologista pediátrica do Instituto Fernandes Figueira, da Fiocruz, Tânia Vrobel, detalha os sintomas.
9: No aparelho respiratório, no aparelho digestivo, no aparelho reprodutor, as secreções muito espessas vão levar aos sintomas que muitas vezes acontecem. São crianças que fazem pneumonia, que muitas vezes aparecem com bronquite, quadros digestivos.
8: A servidora pública Jeane Braga percebeu alguns desses sintomas no filho Pedro André, quando ele ainda era um bebê. O diagnóstico só veio meses após o nascimento.
10: Ele é portador de fibrose cística e teve diagnóstico tardio, infelizmente, aos 5 meses, depois de recorrentes internações na rede privada.
8: Hoje, Pedro tem 12 anos. No Rio de Janeiro, onde vivem, ele faz todo o tratamento pelo Sistema Único de Saúde no Instituto Fernandes Figueira. Com a rotina de treinos, fisioterapia, dieta e medicação, ele conta que leva uma vida normal.
11: Eu faço natação, tomo remédio para neutralizar e deu muito certo, pois hoje eu sou uma pessoa normal, onde a fibrose cística quase não me atinge.
8: O SUS oferece uma gama de medicações para tratar a fibrose cística, como enzimas, antibióticos e inalatórios, além de moduladores da proteína que causa a disfunção nas células. E no Setembro Roxo, campanha que faz alusão à doença, o objetivo é tornar a enfermidade mais conhecida e ampliar os diagnósticos. O diretor de políticas públicas da ONG Unidos pela Vida, Cristiano Silveira, comenta a importância do tratamento, especialmente dos moduladores de proteína que passaram a ser oferecidos recentemente no SUS.
12: Com esses medicamentos a gente viu uma redução drástica no número de transplantes pulmonares, né, por conta, né, de não precisar mais, né. A gente sabe que é um medicamento, não é barato, mas existe também uma economia de se tratar essas pessoas. Quando a gente tem um tratamento assim como esse, que muda mesmo o prognóstico da doença.
8: O teste do suor, que comprova o diagnóstico, também é feito pelo SUS. Hoje, mais de 6.400 pacientes são acompanhados em centros de referência públicos espalhados pelo país. Reportagem Graziele Bezerra.
2: A Advocacia Geral da União solicitou a retirada de vídeos com falsos médicos criados por inteligência artificial.
1: Os conteúdos simulam profissionais de saúde que divulgam informações falsas e tratamentos sem comprovação científica.
2: Ao todo, foram identificados mais de 90 perfis entre janeiro e julho deste ano.
1: A solicitação foi encaminhada para a Polícia Federal e para o Conselho Federal de Medicina.
13: A Advocacia Geral da União, AGU, notificou o YouTube para remover ou alertar usuários sobre vídeos que usam inteligência artificial para simular médicos e outros profissionais de saúde. A medida foi tomada após a identificação de 97 perfis com esse tipo de conteúdo entre 1º de janeiro e 10 de julho de 2026. Os vídeos apresentam personagens com aparência humana, qualificações profissionais fictícias e linguagem alarmista. Alguns também oferecem produtos, livros digitais e serviços pagos. Entre os riscos estão a automedicação, o uso de terapias sem eficácia comprovada e a interrupção de tratamentos. A notificação determina ainda que o YouTube avalie outros canais e vídeos identificados e adote medidas para prevenir a disseminação desse material. As informações foram encaminhadas à Polícia Federal e ao Conselho Federal de Medicina. A orientação do Ministério da Saúde é buscar informações sobre saúde em fontes confiáveis e denunciar conteúdos que possam colocar pessoas em risco. Dilson Santa Fé, para a Voz do Brasil.
2: A Agência Nacional de Vigilância Sanitária, Anvisa, aprovou o registro de um medicamento usado para a prevenção da enxaqueca.
1: Estudos mostraram que o medicamento Aqipta reduz o número de episódios da doença, tanto na forma esporádica quanto na forma crônica.
2: A enxaqueca pode provocar crises recorrentes de dor de cabeça, náuseas, vômitos e sensibilidade à luz e ao som.
1: O novo medicamento é uma opção de tratamento oral para prevenção em adultos que têm pelo menos 4 episódios da doença por mês.
2: Pacientes da rede pública de saúde serão encaminhados para realizar mais de 600 mil procedimentos na rede privada.
1: O objetivo é diminuir a fila de espera do SUS para quem precisa de médicos especialistas.
14: Mais de 600 mil procedimentos gratuitos para pacientes do SUS estão previstos em contratos com 259 hospitais privados e filantrópicos de 21 estados. Do total, 458 mil procedimentos serão realizados por meio da estratégia Ofertas de Cuidados Integrados, que reúnem consultas, exames e diagnósticos de uma mesma especialidade em um único atendimento. As outras 142 mil intervenções são cirurgias de diferentes níveis de complexidade. A maior parte desses serviços serão na área de oftalmologia, com previsão de 170 mil por ano. Na sequência estão cardiologia com 133 mil, ortopedia com 113 mil e oncologia com 72 mil procedimentos. Outra modalidade incluída é a terapia renal substitutiva, destinada a pacientes que precisam de hemodiálise, que deve atender cerca de 40 mil pacientes por mês. Raquel Mariano, para a Voz do Brasil.
2: Um novo procedimento administrativo regulamentado pelo Ministério da Justiça e Segurança Pública vai tornar mais fácil a transferência de dinheiro das bets ilegais para o Fundo Nacional de Segurança Pública.
1: As casas de apostas online seguem uma rígida regulamentação e podem ter seus recursos bloqueados e perdidos para o poder público quando atuam na ilegalidade.
2: Agora, com uma nova portaria editada pelo Ministério, os procedimentos para que a Justiça conceda a transferência desses recursos serão acelerados.
1: Mais cedo, nós conversamos com a diretora do Fundo Nacional de Segurança Pública, Camila Pintarelli, sobre como esse dinheiro poderá ser aplicado e os ganhos da medida. Acompanhe.
15: Diretora Camila Pintarelli, bem-vinda à Voz do Brasil.
1: Prazer ter a senhora conosco aqui.
16: Prazer é todo meu. Muito obrigada por nos receber aqui hoje.
1: Vamos começar falando, então, sobre essa portaria nova que foi editada. Ela deve facilitar, né, que os recursos apreendidos das bets ilegais sejam destinados ao Fundo Nacional de Segurança Pública. Como é que isso deve acontecer? O que ela muda?
16: Eu acho que, antes de mais nada, é preciso explicar que o Fundo Nacional de Segurança Pública é hoje o principal instrumento de financiamento da segurança pública no Brasil. É um fundo federal, robusto, bilionário, que faz transferências fundo a fundo aos estados e Distrito Federal todos os anos para a infraestrutura de segurança pública. A principal fonte de recursos do Fundo Nacional de Segurança Pública hoje são as loterias federais, as loterias de prognóstico. Então, quando a população faz aquela fezinha na Mega Sena, na Mega da Virada, ela está contribuindo de alguma forma com os recursos que vão para o Fundo Nacional de Segurança Pública. Agora, desde a edição do Decreto 13.303 deste ano e a edição da portaria do Ministério da Justiça 1287, nós vamos passar a contar com mais uma fonte de recurso, que é justamente o recurso da bet ilegal, aquela bet que não está cadastrada no Ministério da Fazenda, cujos recursos foram bloqueados pelo Ministério da Fazenda, pela Secretaria de Prêmios e Apostas, e vão passar, depois de um processo administrativo, a compor o Fundo Nacional de Segurança Pública. Ou seja, eles vão reverter da ilegalidade para prover infraestrutura para a segurança pública do país.
2: Qual o valor que vocês estimam que pode ser incorporado ao fundo com esses procedimentos e em que políticas e ações esse dinheiro poderá ser empregado?
16: Ainda não temos as cifras exatas por conta de sigilo fiscal e sigilo bancário, mas nós estimamos que são valores na casa dos bilhões de reais que podem muito em breve passar a incorporar aí o orçamento do Fundo Nacional de Segurança Pública. E em termos de política de segurança pública, eles podem ser aplicados a inúmeras finalidades, desde enfrentamento à violência contra a mulher, valorização do profissional de segurança pública e principalmente tecnologia, infraestrutura de segurança pública, equipagem, aquisição de viaturas, aquisição de colete, enfim, tudo para valorizar a infraestrutura de segurança do país.
1: Agora, falando um pouco aí da burocracia, para que esse dinheiro chegue efetivamente, né, nas viaturas, nos equipamentos, os procedimentos administrativos que são estabelecidos pela portaria, eles não eliminam a necessidade de uma decisão judicial,
16: de forma alguma.
1: Mas eles reduzem essa burocracia? Como é que eles aumentam a chance dessa vitória judicial?
16: Eles reduzem na medida em que eles facilitam a liquidez da sentença que vai ser dada. Como que vai funcionar, Mariana? A Secretaria de Prêmios e Apostas consolida o valor que foi apreendido, manda para o Ministério da Justiça, o Fundo Nacional de Segurança Pública, por meio de uma comissão processante, avaliza esses valores, ou seja, dá o ok de que tais valores estão de fato corretos e envia isso para a Advocacia Geral da União. A Advocacia Geral da União, em posse desse instrumento, desse arcabouço probatório, simplesmente pede o perdimento desses valores ao Judiciário. Então, a função do Judiciário deixa de ser probatória, deixa de ser instrutória e passa a ser convalidatória daquele título administrativo que já existe. Aqueles valores já estão sedimentados, basta a declaração para que eles passem a integrar o Fundo Nacional de Segurança Pública.
1: Ou seja, já chega na Justiça com meio caminho andado.
16: Quase 70% já.
2: Diretora, sem seguir a regulamentação para o jogo de apostas online, as bets ilegais ficam mais acessíveis a atividades criminosas, né? A destinação desses recursos para o Fundo Nacional de Segurança Pública é uma forma de ajudar a combater esse mesmo crime e outros também que se ligam?
16: Exatamente. Como eu disse no comecinho aqui da nossa entrevista, é a ilegalidade se transformando em infraestrutura de segurança pública. Esse recurso, prioritariamente, vai ser destinado aos estados e Distrito Federal, na modalidade de transferência fundo a fundo, que é uma espécie de PIX que a gente faz para os estados e Distrito Federal investirem em segurança pública. E uma das formas que eles podem investir é justamente em tecnologia para combater a ilicitude de crimes virtuais, ou seja, cibersegurança, ganhando mais investimentos a partir da apreensão e da transformação desses valores para o Fundo Nacional de Segurança Pública.
1: Agora, a aplicação dos recursos, ela tem também um acompanhamento criterioso, né? Que é feito pela Secretaria Nacional de Segurança Pública e existe, inclusive, uma diretoria lá específica.
16: Que é justamente o Fundo Nacional de Segurança Pública que faz esse acompanhamento desde o momento em que o Estado ele propõe a utilização do recurso do fundo até o fim da prestação de contas. Nós somos acompanhados e auditados, Mariana, diariamente pelo Tribunal de Contas da União, Controladoria Geral da União e todos os ministérios públicos estaduais, porque todo esse recurso vai para os estados. Então, a gente tem realmente um acompanhamento extremamente criterioso, extremamente rígido e rigoroso da aplicação desses recursos. Eu costumo brincar que nós monitoramos mais de 1000 contas bancárias diariamente. Cada centavo que sai desse recurso é cientificado à nossa equipe.
2: Muito bem, nós conversamos com Camila Pintarelli, diretora do Fundo Nacional de Segurança Pública. Muito obrigado por essa entrevista aqui na Voz do Brasil.
16: Eu que agradeço a oportunidade. Contem conosco.
1: Instituições interessadas em participar do edital Restaura Rio Doce terão mais um mês para fazer a inscrição.
2: O prazo para apresentação de propostas foi prorrogado até o dia 30 de setembro.
17: Fruto de uma parceria entre o BNDES, Banco Nacional de Desenvolvimento Econômico e Social, e o Ministério do Meio Ambiente e Mudança do Clima, o edital vai selecionar instituições para executar e coordenar projetos de restauração ecológica e produtiva em 12.500 hectares na região da Bacia do Rio Doce. O objetivo é reparar e compensar os danos causados pelo rompimento da barragem de Fundão, ocorrido em 2015, em Mariana, no interior mineiro. As propostas a serem submetidas devem prever ações envolvendo restauração ecológica por meio da recomposição da vegetação nativa e restauração produtiva, através de sistemas sustentáveis que conciliem geração de renda e conservação ambiental. De acordo com o gerente institucional do Fundo Rio Doce no BNDES, Guilherme Tinoco, será realizada no dia 10 de setembro uma oficina online para o esclarecimento de dúvidas sobre o edital.
18: O encontro ele terá como objetivo orientar as entidades interessadas sobre os critérios, requisitos e procedimentos previstos para a apresentação dos projetos. Para participar, é preciso se inscrever na nossa página do edital na internet.
17: Mais informações sobre o edital Restaura Rio Doce e a oficina online estão disponíveis no site BNDES.com.br sa.gov.br/restaurariodoce. Reportagem André de Barros Lima.
1: O acesso à pós-graduação abre novos caminhos para a qualificação profissional.
2: E estudantes e pesquisadores indígenas têm a oportunidade de ingressar em cursos de mestrado e doutorado em todo o país.
1: Ao todo, são ofertadas 325 bolsas pelo Programa de Desenvolvimento Acadêmico Indígena.
2: O edital é uma iniciativa da Coordenação de Aperfeiçoamento de Pessoal de Nível Superior, a CAPES.
19: Estudantes indígenas que querem fazer mestrado ou doutorado já podem consultar os programas de pós-graduação participantes do Programa de Desenvolvimento Acadêmico Indígena, o PEDAI. A lista está disponível no portal da CAPES e informa a instituição, o curso, a cidade, o estado, o contato e o número de bolsas. São 325 bolsas, sendo 214 para mestrado e 111 para doutorado, distribuídas pelas 5 regiões do país. O estudante pode consultar a relação completa dos programas no portal da CAPES, no gov.br/CAPES, e verificar as oportunidades de interesse. Reportagem Pablo Mundim.
1: Participantes da Prova Nacional Docente 2026 já podem consultar os locais de prova.
2: As informações estão disponíveis no cartão de confirmação da inscrição.
1: O participante pode conferir também informações referentes à sua inscrição e à aplicação da prova, como data e horário.
2: As informações podem ser acessadas em pnd.inep.gov.br.
1: Escolas públicas e privadas de todo o país têm até o dia 11 de setembro para conferir os dados declarados na primeira etapa do Censo Escolar 2026.
2: As informações estão disponíveis para consulta no sistema EducaCenso e identificar possíveis erros.
1: A novidade desse ano é que os gestores podem checar os dados declarados antes da fase oficial de retificação, que deve começar na segunda quinzena de setembro.
2: Após a retificação, os gestores terão 30 dias para corrigir qualquer inconsistência.
1: O endereço para consulta é educacenso.inep.gov.br. Vou repetir, é educacenso.inep.gov.br.
2: E essas foram as notícias do Governo Federal.
1: Uma realização da Secretaria de Comunicação Social da Presidência da República.
2: Com produção da empresa Brasil de Comunicação.
1: Fique agora com o Minuto do TCU. Em seguida, as notícias do Poder Judiciário e do Congresso Nacional. Boa noite.
2: Boa noite para você. Até amanhã.
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22: Presidente do STF toma decisões em 3 diferentes procedimentos.
23: STJ garante justiça gratuita para pessoa com câncer que tem reserva financeira.
22: Forças federais vão atuar em 8 estados nas eleições deste ano.
23: Boa noite, eu sou Arthur Filho.
22: E eu sou Walter Lima.
23: Nesta quarta-feira, o presidente do Supremo Tribunal Federal, ministro Edson Fachin, passou para para a presidência da corte o inquérito que apura a divulgação de notícias falsas e ataques contra integrantes do STF. Até então, o relator do inquérito era o ministro Alexandre de Moraes.
3: O ministro Fachin também suspendeu as decisões dos ministros André Mendonça e Flávio Dino sobre o afastamento e a reintegração de Andrei Rodrigues ao cargo de diretor-geral da Polícia Federal e Leandro Almada do cargo de diretor de inteligência da PF.
23: Andrei Rodrigues e Leandro Almada deverão prestar informações no prazo de 48 horas. Depois disso, o presidente do STF decidirá sobre a permanência ou não deles no cargo da Polícia Federal.
3: O presidente da Suprema Corte também convocou uma sessão plenária presencial extraordinária para a próxima terça-feira, 15 de setembro, às 10 horas da manhã.
23: Superior Tribunal de Justiça mantém justiça gratuita à pessoa em tratamento com câncer que recebe salário mínimo e conta com reserva financeira.
3: Ela recebe um salário mínimo por mês e tinha reservas financeiras, mas para o STJ essa condição por si só não impede o acesso ao benefício. Jafer Araújo.
4: O pedido de gratuidade foi negado pelo Tribunal de Justiça de Minas Gerais ao considerar a existência de saldos de poupança e aplicações financeiras em nome da parte. No STJ, no entanto, o relator ministro Moura Ribeiro entendeu que exigir que a pessoa em tratamento oncológico use suas reservas financeiras para pagamento de custas processuais poderia comprometer recursos necessários à subsistência e ao próprio tratamento, que envolve despesas elevadas e imprevisíveis.
23: O Tribunal Superior do Trabalho completa 80 anos em 2026. O TST foi criado em 9 de setembro de 1946 e instalado oficialmente no dia 23 do mesmo mês.
3: Para marcar a data, o Tribunal preparou ações comemorativas e uma identidade visual especial. Samanta Flor.
5: Nesses 80 anos, mudaram as profissões, as formas de contratação e até a maneira de trabalhar. E o TST foi acompanhando essas transformações com o papel de uniformizar as decisões da Justiça do Trabalho e dar mais segurança às relações de trabalho. Para marcar essa trajetória, o Tribunal ganhou uma logomarca especial, inspirada em um labirinto circular e nos azulejos de Atos Bucão, presentes na sede do TST. A proposta é representar os diferentes caminhos para a solução dos conflitos trabalhistas.
23: Forças federais atuarão no apoio das eleições de 2026 de 8 estados.
3: Os pedidos foram encaminhados pelos tribunais regionais eleitorais ao TSE. Guilherme Firmino.
7: Na sessão plenária desta terça-feira, 8 de setembro, o plenário aprovou por unanimidade os pedidos de envio de tropas federais para o Maranhão e para a 37ª Zona Eleitoral do Piauí. A ação envolve a atuação do Exército, Marinha e Aeronáutica. O total de 8 estados terão o apoio da Força Federal no primeiro turno das eleições de 2026. A medida tem o objetivo de assegurar a normalidade e a segurança da votação e apuração em localidades indicadas. Após a aprovação do TSE, os pedidos são encaminhados ao Ministério da Defesa, responsável pelo planejamento e execução das ações pelas Forças Armadas. Novas solicitações ainda poderão ser apresentadas pelos TRS, caso sejam identificadas situações que necessitem de apoio.
23: Quase 500 trabalhadores vítimas de trabalho análogo ao escravo são resgatados durante o mês de agosto.
3: O Ministério Público Federal integra a força-tarefa que reuniu 5 instituições e realizou ações de fiscalização em 27 unidades da Federação. Vanessa Pereira.
24: Ao todo, foram resgatadas 479 pessoas que viviam em situação análoga à escravidão. Dentre elas, mulheres, crianças e adolescentes, imigrantes. Os empregadores flagrados submetendo os funcionários a essas condições foram notificados a interromper as atividades, cancelar os contratos informais, formalizar os trabalhadores retroativamente e pagar os valores trabalhistas e rescisórios às vítimas. Valor que ultrapassa R$1.400.000.
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23: A você, uma boa noite.
3: E até amanhã.
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1: Eu sou Paula Groba.
2: E eu sou Humberto Pinheiro.
1: E estes são os destaques de hoje do Jornal do Senado, que começa agora.
2: Senado analisa piso nacional para profissionais de apoio da educação básica.
1: PEC da Segurança Pública poderá direcionar recursos para as Forças Armadas.
2: Eleições 2026. Jovens, analfabetos e idosos têm regras diferentes para votar.
1: Boa noite.
2: Boa noite.
1: Quem trabalha na secretaria, na biblioteca ou em outras áreas de apoio das escolas públicas poderá ter um piso salarial nacional.
2: Uma proposta sob análise do Senado prevê um valor mínimo para a remuneração desses profissionais e será votada pela Comissão de Educação. Repórter Rodrigo Rezende.
3: A Comissão de Educação do Senado vai analisar o projeto que cria um piso salarial nacional para profissionais da educação básica pública que trabalham em funções de apoio administrativo, técnico ou operacional. A ideia é que este piso seja de 75% do valor do piso do magistério. O atual valor do piso dos professores é de R$ 5.130,00, o que daria ao piso dos demais profissionais o valor de R$ 3.847,00 para uma jornada de 40 horas. O senador Flávio Arnes, do PSB do Paraná, ressaltou que uma boa escola só funciona com a valorização de todos os profissionais que atuam naquele espaço.
4: E um estabelecimento educacional, uma escola, só funciona com qualidade, adequadamente, com a participação de todos os profissionais. Mas uma secretaria bem montada, a biblioteca, toda a infraestrutura da escola, se estiver em harmonia com os objetivos da educação, isso é um avanço extraordinário. Eu acho que nós temos que fazer isso, esse debate aqui no Senado Federal. Já está aí há bastante tempo.
3: Camilo Santana, do PT do Ceará, presidente da comissão, anunciou que o relator do projeto será o senador Marcelo Castro, do MDB do Piauí. Após a análise do colegiado, a proposta ainda será votada pela Comissão de Assuntos Econômicos.
1: E investimentos em pesquisa e inovação podem chegar a mais áreas da região amazônica, segundo um projeto aprovado pela Comissão de Ciência e Tecnologia.
2: A proposta determina que parte desses recursos sejam destinados para além da região metropolitana de Manaus. Repórter Patrícia Oliveira.
5: Poderão ser destinados também a outras áreas da Amazônia parte dos recursos que as empresas já são obrigadas a investir como contrapartida aos incentivos da Zona Franca de Manaus e da Lei de Informática. É o que estabelece um projeto do senador Davi Alcolumbre, do União do Amapá, aprovado na Comissão de Ciência e Tecnologia. Hoje, empresas beneficiadas por esses incentivos precisam aplicar pelo menos 5% do faturamento obtido no mercado interno com produtos de tecnologia em pesquisa e desenvolvimento. A ideia é mudar a distribuição de parte desses recursos, como explicou o relator senador Flávio Arnes, do PSB do Paraná.
4: Restabelecer em lei aquele piso de interiorização dos investimentos em pesquisa e inovação, assegurando recursos para os demais estados da região amazônica, estendendo-o para os convênios firmados no âmbito da Lei de Informática.
5: Pelo texto, pelo menos 15% de parcelas específicas desses investimentos deverão ser destinados a instituições públicas de ensino e pesquisa que estejam fora da região metropolitana de Manaus, nos estados do Acre, Amapá, Rondônia, Roraima e Amazonas. A proposta seguiu para análise da Comissão de Assuntos Sociais.
1: A segurança pública esteve entre as principais prioridades do Senado durante a semana de esforço concentrado. Entre as propostas analisadas está a PEC da Segurança, que prevê mais recursos para o setor, amplia a integração entre os órgãos de segurança e torna mais rigoroso o regime penal para líderes de facções criminosas, organizações paramilitares e milícias. A proposta de emenda à Constituição segue em análise na Comissão de Constituição e Justiça.
2: Para o senador Fernando Dueire, do PSD de Pernambuco, o poder público tem a responsabilidade de combater a violência, mas também de criar condições para a ressocialização de quem tem possibilidade de ser reintegrado à sociedade. O senador defendeu uma legislação mais rigorosa e afirmou que a segurança pública é um desafio que precisa ser enfrentado pelo Estado brasileiro.
6: Não é possível que a violência que hoje nós convivemos em todas as grandes cidades ou médias brasileiras continue. É preciso que nós tenhamos uma legislação dura para que isso seja de alguma forma contido.
1: E a Constituição poderá passar a prever um sistema único de segurança pública com recursos destinados ao combate à criminalidade e à melhoria da estrutura do setor.
2: O texto base da proposta já foi aprovado pela Comissão de Constituição e Justiça. Os recursos virão dos Fundos Nacionais de Segurança Pública e Penitenciário Nacional e do Fundo Social do Pré-Sal. Os senadores ainda podem incluir as Forças Armadas entre os beneficiários. Repórter Bruno Lourenço.
7: A proposta de emenda à Constituição aprovada pelos senadores institucionaliza o Sistema Único de Segurança Pública, que terá receitas do Fundo Nacional de Segurança Pública e do Fundo Penitenciário Nacional e até de eventual superávit no Fundo Social do Pré-Sal. Emenda do senador Carlos Porto.

0: expressa quanto à destinação de recursos do Fundo Nacional de Segurança Pública para essas operações gera insegurança jurídica e limita a capacidade de resposta do Estado frente às ameaças do alcance nacional. Aqui falamos de soberania.
1: Portinho destacou que sua proposta é voltada exclusivamente para o custeio de ações desempenhadas em contextos específicos, como operações nos morros de seu Estado. O relator da PEC da Segurança, senador Rogério Carvalho, do PT de Sergipe, no entanto, recomenda a rejeição da emenda.
2: As Forças Armadas têm o seu próprio regramento de financiamento, que é um outro debate que precisa ser feito num outro lugar. E se ele for convocado, deverá ter reforço orçamentário naquilo que é o lugar do financiamento da segurança pública.
1: A Comissão de Constituição e Justiça deve concluir a votação da PEC da Segurança na próxima reunião.
3: Eleições 2026.
4: Você já se perguntou por que nunca viu propaganda eleitoral de algum determinado partido na televisão?
5: Pode ser que ele não tenha cumprido as exigências da legislação para ter direito ao horário gratuito. A repórter Lana Dias explica.
6: Para ter acesso ao horário eleitoral, o partido ou a federação precisa ter cumprido na eleição de 2022 pelo menos um desses critérios. Eleição de no mínimo 11 deputados federais distribuídos em pelo menos 9 unidades da federação ou receba ao menos 2% dos votos válidos nas eleições para a Câmara dos Deputados, distribuídos de novo em 9 unidades da federação, com um mínimo de 1% dos votos em cada uma delas. O consultor legislativo do Senado, Arlindo Fernandes, explicou que a aplicação da regra dos votos para a Câmara está sendo de forma gradual, desde 2018.
7: Quando começou a ser aplicada essa cláusula de desempenho, era, na primeira eleição, era 1,5%, depois na segunda eleição 2%, na eleição deste ano de 26, será exigido 2,5%, e a partir de 2030, vai ficar a cláusula permanente, que é 3% do eleitorado.
6: Vale lembrar que o fundo partidário e o fundo eleitoral são coisas diferentes. O partidário é destinado às despesas rotineiras das legendas, e o eleitoral é direito de todos os partidos, exclusivo ao financiamento de campanhas de candidatos e candidatas durante o ano de eleição.
4: E daqui a menos de um mês, brasileiras e brasileiros vão às urnas, mas nem todos os eleitores são obrigados a votar. O voto é facultativo para jovens de 16 e 17 anos, pessoas analfabetas e eleitores a partir dos 70 anos.
5: Quem está nesses grupos e não comparecer às urnas não precisa justificar a ausência nem está sujeito a penalidades. Além disso, para analfabetos e eleitores com mais de 70 anos, o título eleitoral não é cancelado, mesmo que não votem em 3 eleições consecutivas. Essa regra é diferente da aplicada aos eleitores para quem o voto é obrigatório. Com edição de Paulo Groba e trabalhos técnicos de Eliseu Caires, o Jornal do Senado fica por aqui. Acompanhe agora as notícias da Câmara dos Deputados. Boa noite.
4: Boa noite e até amanhã.
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8: Presidente Hugo Mota reitera confiança no sistema eleitoral brasileiro.
9: Avança a proposta que cria faixa exclusiva para motos em vias urbanas.
8: Audiência na Câmara debate instituição do Dia Nacional da Acupuntura.
9: Parlamentares analisam ações de regulamentação e ajuste na economia.
8: Boa noite. Afonso Florencio, do PT da Bahia, apoia projeto que flexibiliza as regras do arcabouço fiscal e da lei de responsabilidade fiscal. A medida, segundo o deputado, protege investimentos públicos e agências reguladoras.
9: De acordo com Afonso Florencio, o objetivo é retirar os gastos de capital e parte das despesas de autarquias, custeadas com receitas próprias, dos limites de contingenciamento e do teto de gastos da União. Ele acredita que a medida garante a continuidade de obras essenciais para o país.
8: Rodrigo de Castro, do União de Minas Gerais, celebra a sanção de lei que reduziu as alíquotas do PIS/PASEP e da COFINS incidentes sobre a indústria química e petroquímica brasileira. Ele avalia que a medida protege a competitividade da produção nacional.
9: Rodrigo de Castro explica que o texto limita a redução ao ano de 2026, antes da entrada em vigor das novas regras tributárias para o setor. Ele aponta que a lei mantém benefícios tributários para o setor durante a transição para um novo programa de incentivo previsto para 2026. 2027.
8: André Abdon, do PP do Amapá, ressalta

0: A importância da lei que permite ao governo federal reduzir tributos sobre combustíveis sem comprometer as contas públicas. O objetivo da matéria, recém-aprovada, é reduzir os impactos econômicos decorrentes do conflito no Oriente Médio.
1: André Abidon avalia que a medida pode ajudar a conter os efeitos da alta internacional do petróleo sobre os preços no Brasil. O texto autoriza o uso de receitas extras para compensar a perda de arrecadação, alcançando tributos cobrados em 2026 sobre diesel, biodiesel, gasolina e etanol.
0: João Maia, do PP do Rio Grande do Norte, celebra a aprovação da lei que flexibiliza regras fiscais para áreas de livre comércio no ano de 2026. A medida alcança propostas em que a perda de arrecadação já esteja prevista no orçamento.
1: João Maia ressalta que a norma também afasta limitações fiscais para apresentação de propostas sobre licença paternidade e salário paternidade, desde que respeitadas as exigências previstas na Constituição Federal.
2: Relações Exteriores.
0: Fernando Coelho Filho, do União de Pernambuco, defende a instalação da frente parlamentar em apoio à integração entre a União Europeia e o Mercosul. Ele sustenta que o objetivo é acompanhar o processo de implementação do acordo entre os dois blocos assinado em 2025.
1: De acordo com Fernando Coelho Filho, o bloco de livre comércio abrange cerca de 718 milhões de pessoas e beneficiará setores como indústria, mineração e agronegócio. O deputado acredita que a frente será fundamental para garantir que o acordo traga benefícios para o Brasil.
2: Saúde.
0: Profissionais de saúde ouvidos pela Comissão de Cultura da Câmara apoiaram a criação de um Dia Nacional da Acupuntura. O tema foi debatido em audiência pública, como detalha o repórter Luiz Cláudio Canuto.
3: O dia 22 de novembro pode se tornar o Dia Nacional da Acupuntura e do Acupunturista no Brasil. É o que prevê projeto em discussão na Comissão de Cultura da Câmara dos Deputados. Nesse mesmo dia, em 87, foi fundada a Federação Mundial das Sociedades de Acupuntura e Moxabustão, que é uma técnica terapêutica da medicina tradicional chinesa que usa o calor gerado pela queima de uma erva para estimular pontos de acupuntura. A acupuntura é o conjunto de técnicas e terapias para estimular pontos específicos do corpo humano com agulhas, com o objetivo de manter o equilíbrio físico e mental. O pedido para a oficialização do Dia da Acupuntura, em lei, foi feito por instituições que representam a acupuntura no Brasil. CNAA, Conselho Nacional de Autorregulamentação da Acupuntura, a SBA, Sociedade Brasileira de Acupuntura, e a FENAB, Federação de Acupuntura do Brasil e Práticas Integrativas. Existem mais de 370 mil acupunturistas no país. Uma audiência pública na Câmara discutiu a relevância da acupuntura e da medicina tradicional chinesa na saúde pública brasileira. A relatora da proposta, deputada Érica Cocai, do PT do Distrito Federal, concordou com a sugestão.
4: Eu, na condição de relatora, obviamente que eu acato a sugestão que aqui foi encaminhada e nós vamos trabalhar para que rapidamente possamos apresentar esse parecer com este substitutivo, que em verdade não descaracteriza o dia nacional, o dia 22 de novembro, como dia nacional, pelo histórico mundial que está posto, mas que amplia para que incorporemos também, de forma aditiva, também a semana.
3: Érica Cocai lembrou que a acupuntura é uma prática terapêutica amplamente reconhecida e utilizada no Brasil e adotada no SUS, Sistema Único de Saúde. A audiência pública ocorreu porque a criação de dias comemorativos precisa ser precedida da realização de consultas e debate público, conforme uma lei de 2010. Na reunião, o projeto recebeu apoio de representantes do Conselho Federal de Enfermagem e do Conselho Federal de Biomedicina. Desde 2026, uma lei regulamenta o exercício profissional de acupuntura. A norma autoriza o uso da acupuntura durante outros atendimentos na área de saúde, se autorizado pelos respectivos conselhos profissionais. Por isso, o profissional deve se submeter a curso de extensão específico oferecido por instituição de ensino devidamente reconhecida. Da Rádio Câmara de Brasília, Luiz Cláudio Canuto.
2: Trabalho.
1: Marussa Boldrin, do Republicanos de Goiás, apoia o projeto que concede adicional de insalubridade de 40% a agentes comunitários de saúde e de combate a endemias expostos ao calor durante o trabalho em áreas externas.
0: Relatora da matéria na Comissão de Saúde, Marussa Boldrin, afirma que a medida fortalece o SUS ao reconhecer os riscos enfrentados por esses profissionais nas visitas domiciliares. Segundo ela, a proposta também promove justiça salarial e uniformiza o benefício em todo o país.
2: Desenvolvimento Regional.
1: Gabriel Mota, do União de Roraima, ressalta a importância de lei complementar que permite às cooperativas acessar recursos dos fundos de desenvolvimento da Amazônia, do Nordeste e do Centro-Oeste. A medida inclui essas organizações entre as beneficiárias de financiamentos.
0: Gabriel Mota considera que a mudança amplia as possibilidades de investimentos para o setor cooperativista. Em Roraima, as cooperativas passam a poder buscar recursos do Fundo de Desenvolvimento da Amazônia para investir em seus empreendimentos.
2: Agricultura.
1: Marcelo Moraes, do PL do Rio Grande do Sul, propõe novas regras para as patentes de tecnologias transgênicas usadas na agricultura. Na avaliação do deputado, a medida amplia a transparência na cobrança de royalties sobre sementes e outras inovações biotecnológicas.
0: Marcelo Moraes explica que o projeto obriga as empresas a informar quais patentes estão em vigor, os prazos de validade e os valores cobrados. O deputado acredita que a proposta evita cobranças indevidas após o vencimento das patentes e fortalece a segurança jurídica dos produtores rurais.
2: Transportes.
1: A Comissão de Viação e Transportes aprovou uma proposta que prevê faixas exclusivas para motocicletas em vias urbanas. A repórter Sofia Peçanha tem mais detalhes.
5: A Comissão de Viação e Transportes aprovou o projeto que trata da implantação de faixas exclusivas para a circulação de motocicletas, motonetas e ciclomotores nas vias urbanas. Porém, durante a votação, a Comissão de Desenvolvimento Urbano alterou o projeto. Em vez de modificar o Código de Trânsito Brasileiro, o novo texto altera a Lei de Mobilidade Urbana para incluir as motocicletas, motonetas e ciclomotores entre os modos de transporte que podem contar com espaços exclusivos nas vias urbanas. O texto apresentado originalmente determinava que cidades com mais de 300 mil habitantes implantassem faixas exclusivas para motos em avenidas com três ou mais faixas de rolamento. No novo texto, retira essa obrigatoriedade, com o argumento de que cada município deve ter autonomia para decidir como organizar o trânsito de acordo com a sua realidade. Com isso, o projeto aprovado deixa de criar uma obrigação para as prefeituras e passa apenas a prever as faixas exclusivas para motocicletas como uma ferramenta que poderá ser utilizada pelos gestores municipais, caso considerem adequado. O autor do projeto, o deputado Gabriel Nunes, do PSD da Bahia, afirma que a proposta surge como resposta à necessidade de medidas voltadas à segurança no trânsito.
6: A gente vê a crescente muito grande de acidentes envolvendo motos e a gente precisa adotar políticas públicas, não só de prevenção, de educação, como também ações como essa, para que a gente possa estar minimizando os acidentes de trânsito com os motociclistas e naturalmente também diminuindo o número de óbitos, acidentes de uma maneira geral.
5: O novo texto também deixou de prever multa ou infração para o uso indevido de faixas. A proposta passa a ser apenas uma diretriz da Política Nacional de Mobilidade Urbana, sem criar obrigações ou penalidades automáticas para motoristas ou municípios. O texto também mantém a previsão de prioridade para o transporte público coletivo e para os modos não motorizados, como bicicletas e deslocamentos a pé. Para o deputado Gabriel Nunes, a medida pode trazer benefícios para a circulação de veículos e para a segurança viária.
6: Naturalmente, essas faixas vão fazer com que melhore não só o fluxo do trânsito nesses grandes centros, como também vai fazer com que tenha maior segurança, tanto dos profissionais motociclistas, como também do trânsito como todo.
5: Agora, o projeto que inclui a criação de faixas exclusivas para a circulação de motocicletas, motonetas e ciclomotores nas vias urbanas será analisado pela Comissão de Constituição e Justiça. Da Rádio Câmara de Brasília, Sofia Peçanha.
2: Ciência e tecnologia.
0: Juscelino Filho, do PSDB do Maranhão, é autor do projeto que cria o Dia Nacional da Inclusão Digital a ser celebrado em 27 de março. Segundo o deputado, a iniciativa amplia a conscientização sobre a importância do acesso à internet e às tecnologias para o exercício da cidadania.
1: Juscelino Filho acrescenta que a data deve estimular campanhas de capacitação digital e ações para reduzir as desigualdades no acesso à tecnologia. O objetivo do projeto, segundo ele, também é fortalecer políticas públicas voltadas à inclusão digital no país.
0: Marangoni, do Podemos de São Paulo, apresentou projeto que dispensa a cobrança de direitos autorais pela execução de músicas em eventos gratuitos promovidos pelo poder público. A medida vale para atividades culturais, artísticas, turísticas, educacionais, esportivas e comunitárias.
1: Marangoni esclarece que a medida só alcança eventos sem cobrança de ingresso ou qualquer outra forma de pagamento para acesso do público. O deputado justifica que a proposta busca reduzir custos das programações gratuitas promovidas por União, estados e municípios.
2: Educação.
0: A Comissão de Educação aprovou uma proposta que cancela diploma e matrícula de quem fraudar cotas nas universidades. A repórter Fabielle Pires relata outros detalhes do texto.
7: As políticas de cotas transformaram o acesso ao ensino superior no Brasil, mas um problema ainda preocupa universidades e estudantes, as fraudes. Segundo o Ministério da Educação, desde 2005 até o ano passado, o programa Universidade para Todos, o ProUni, já beneficiou mais de 1.100.000 estudantes autodeclarados pretos, pardos, indígenas e pessoas com deficiência. Atualmente, mais de 65% dos beneficiados utilizam o sistema de cotas. Pensando nisso, o deputado Rubens Pereira Júnior, do PT do Maranhão, apresentou um projeto de lei que estabelece a anulação de créditos estudantis e a cassação do diploma das pessoas que ingressaram de forma fraudulenta em vagas destinadas a esses estudantes. Segundo Rubens Pereira Júnior, 163 estudantes foram expulsos de universidades federais desde 2017 por fraudes em cotas raciais em 26 universidades. Como punição, somente a Universidade de Brasília cassou diplomas de 2 alunos e expulsou outros 15. O relator da proposta na Comissão de Educação, deputado professor Reginaldo Veras, do PV do Distrito Federal, modificou o texto para que todas as informações constem na lei original, a lei de cotas. A intenção é punir com severidade quem fraudar o sistema.
8: A verdade é que o Supremo já se debruçou sobre essa matéria e estabeleceu que as próprias universidades, dentro de sua autonomia, pudessem criar comissões de heteroidentificação, análise por fotos e tudo mais. Então, o que esse projeto de lei propõe é que aquele que comprovadamente fraudar esse sistema de ingresso tenha seus créditos estudantis cassados, que ele não possa usar isso em outras universidades, como matéria já estudada, e mais grave ainda, mais intenso ainda, caça até o diploma daqueles que, porventura, já tenham concluído o curso.
7: Agora, a proposta que muda a lei de cotas para punir fraude segue para análise da Comissão de Constituição e Justiça. Da Rádio Câmara de Brasília, Fabielle Pires.
2: Justiça.
1: O projeto de João Cury, do MDB de São Paulo, permite a criação de curatela por escritura pública, quando a pessoa com incapacidade atingir a maioridade. Pelo texto, a hipótese vale para casos consensuais, sem conflito de interesses e com incapacidade comprovada por laudo médico.
0: O texto de João Cury prevê que os pais ou responsáveis legais possam solicitar a curatela diretamente em cartório. O deputado considera que a medida reduz a necessidade de processos judiciais para famílias de pessoas com deficiência. 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
2: Segurança Pública.
1: Antônio Doido, do MDB do Pará, apoia projeto que cria um sistema nacional de enfrentamento à violência contra meninas e mulheres. A proposta, já aprovada pela Câmara, busca integrar ações da União, dos estados e dos municípios para prevenir o feminicídio e ampliar a rede de proteção.
0: Antônio Doido ressalta que o texto autoriza o governo federal a destinar até 5 bilhões de reais entre 2026 e 2028 para essas políticas. Os recursos poderão financiar atendimento às vítimas, ações educativas e medidas de combate à violência, também no ambiente digital.
2: Eleições.
1: O Tribunal Superior Eleitoral inaugurou uma exposição sobre os 30 anos das urnas eletrônicas na Câmara dos Deputados. A repórter Maria Neves tem mais informações sobre a exposição O Caminho do Voto.
9: Durante a abertura da exposição O Caminho do Voto, em comemoração aos 30 anos da urna eletrônica na Câmara dos Deputados, o presidente Hugo Mota sustentou que o Brasil ocupa um lugar de protagonista no mundo por contar com um sistema eleitoral seguro e de apuração rápida. O presidente da Câmara ressaltou ainda que a exposição ajuda o eleitor a compreender o funcionamento das instituições e a necessidade de fortalecer a democracia.
10: O voto é resultado de um processo muito amplo, construído ao longo do tempo e aperfeiçoado a cada eleição. Conhecer esse caminho, como bem sugere a exposição, fortalece a confiança nas instituições responsáveis pelo nosso processo eleitoral e ajuda o cidadão a compreender melhor a importância de fortalecer continuamente a nossa democracia.
9: A urna eletrônica foi utilizada pela primeira vez em 1996, na eleição de prefeitos e vereadores em todo o estado do Rio de Janeiro. A votação eletrônica foi testada naquele ano também nas capitais e nos municípios que contassem com mais de 200 mil eleitores. A partir do ano 2000, a urna eletrônica passou a ser utilizada em todo o país. Na exposição O Caminho do Voto, organizada pelo Tribunal Superior Eleitoral, o visitante poderá conhecer detalhes das urnas eletrônicas, como a tecnologia utilizada, os procedimentos de auditoria e outros mecanismos para garantir o funcionamento e a segurança do processo eletrônico de votação. A mostra pode ser vista até o dia 20 de setembro no Salão Negro da Câmara dos Deputados. Da Rádio Câmara de Brasília, Maria Neves.
2: Meio Ambiente.
0: Mário Negromonte Júnior, do PSB da Bahia, defende a criação de uma CPI para investigar casos de crueldade contra animais no país. A proposta também pretende apurar o uso de plataformas digitais para disseminar ou incentivar esse tipo de violência.
1: Para Mário Negromonte Júnior, a comissão também deve investigar a atuação de grupos organizados, eventuais falhas das autoridades na apuração dos crimes e a disseminação de conteúdos violentos em plataformas digitais. Ele acredita que a CPI vai fortalecer a proteção dos animais.
0: Termina agora o Jornal Câmara dos Deputados, produzido pela Rádio Câmara, com trabalhos técnicos de Wellington Teles, apresentação de Márcio Aquilissardi e Tércia Guimarães. Boa noite.
1: A Voz do Brasil está de volta amanhã. Boa noite para você.
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24: Você tem um negócio que depende exclusivamente da alta temporada? Esse é um desafio para muitas empresas, principalmente no turismo. Mas a sazonalidade não precisa ser uma sentença para o seu negócio. As empresas que conseguem manter bons resultados ao longo do ano criam motivos para o cliente comprar, visitar ou voltar, mesmo fora dos períodos de maior demanda. Isso pode acontecer por meio de promoções, eventos, novos produtos e uma comunicação constante com o público. No fim das contas, marketing não serve apenas para vender mais quando o mercado está aquecido. Ele também ajuda a manter o seu negócio relevante quando a demanda diminui. Descubra outras estratégias para fazer a sua empresa crescer o ano inteiro. Acesse negóciossc.com.br.
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10: Opa, então estamos mais uma vez com Aspirações do Pi. O fato é que não necessariamente precisamos dar uma pirada. Podemos, às vezes, simplesmente, por exemplo, dar uma viajada precisa no tempo, específica. Resolvi eu voltar a 2015 e dar uma pesquisada, o que tocava, quais eram as músicas mais tocadas no ano de 2015, para que a gente pudesse exatamente ouvir uma dessas agora aqui na Atlântida. Aí, na lista consta, Nocaute, Jorge e Matheus, Aquele 1%, Matheus e Belucci, Camarote, Wesley Safadão. Enfim, ainda teríamos Cuida Bem Dela, Henrique Julian, A Paz Desse Amor, Paula Fernandes. Ou seja, ficou difícil. Tive que pesquisar um pouco mais. E aí finalmente encontrei uma obra-prima que ainda hoje a gente ouve constantemente. Aí fica bacana. Aí a gente vai lembrar bem de 2015 e vai ficar parceiro. Aí vai valer a pena aquele tempo, o tempo todo. E agora o tempo de recordar. Vamos ouvir Uptown Funk com Bruno Mars. Aí está, aqui na Atlântida.
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3: Opa, e o tempo? Aquela coisa que tanto se fala, existem músicas que são atemporais. Portanto, todo tempo é tempo, qualquer momento é momento. Agora, eu tô fazendo essa introdução porque, dia desses, ouvíamos e cantávamos com a turma toda da rádio uma canção maravilhosa. No entanto, tem uma frase específica que fiquei eu pensando, além do título, ela também fica difícil para quem hoje tem seus 15 anos entender e referenciar. O nome da música é O Poeta Está Vivo, então quem hoje tem 15 anos já começa por aí e não viu O Poeta Vivo. E a frase da música diz: "Baby, compre o jornal e vem ver o sol." Aí ficou mais difícil ainda para quem tem 15 anos, porque sequer viu, ou presenciou, ou comprou o jornal. Não viu nem os pais comprando o jornal. No entanto, isso não desmerece em hipótese alguma música. A poesia acima de tudo, a melodia, a letra e o que representa. Essa é uma música belíssima. E se você não viu alguém comprando o jornal, não viu alguém lendo um jornal, não se preocupe. O que importa é que Cazuza era um monstro e vai continuar sendo. E agora a gente vai ouvir esta obra em homenagem a ele. Barão Vermelho, O Poeta Está Vivo. Aqui na Atlântida.

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Esse é o Cafezão aqui na programação da Atlântida. É a rádio das nossas vidas, a melhor vibe da FM nessa quinta-feira. Pra você que tá ligado aqui com a gente no streaming, no aplicativo da Atlântida. É o AtlântidaSC.com. É o AtlântidaSC, é o aplicativo. E o site, AtlântidaSC.com.br. A gente abriu aqui com o Jota Quest. Ai, agora tem o nosso querido Armandinho. Chama aí, tamo vivo, tamo aqui ao vivaço. 489-9188.

0: Programação na Atlântida pra galera que tá aqui no streaming, no aplicativo, no site.
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0: Atlântida. 7h21. No 100.9 tá rolando política e aqui no aplicativo tá rolando música. A galera chamando 489-9188-1009. Tamo aí, manda a tua.

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2: Tamo aí começando a programação aqui da Atlântida. Essa é a rádio das nossas vidas. Na melhor vibe do FM, manhã de quinta-feira. Hoje 10 de setembro de 2026. Celo Menezes, estou chegando por aqui. Agora também no 100.9 da Atlântida. Cafezão agora tem essa opção. Sempre entre 7 e 7h25. Meio-dia e meio-dia e 25. No 100.9 do FM. Temos a propaganda política obrigatória para o rádio, né? Temos a opção agora também de ficar ali pelo aplicativo da Atlântida. Atlântida SC. Por ali a música continua. O cafezão rola normal. Tanto entre 7 tanto quanto meio-dia. Programação de música segue por ali. Galera que tá chegando, 489-9188-1009. Chama aí. Vamos pra cima, vamos mandar ver. Música boa, começar bem legal o dia, tem presente também. 17 graus em Floripa nesse momento, tempo fechado. Choveu muito durante a madrugada. Daqui a pouquinho a gente vê a previsão do tempo também. O cafezão que tá começando aqui no On Air, na sua primeira hora. 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Vamos botar música por aqui, ó. Abrindo com John Osborne. Bora, mas. 48-998-8109. WhatsApp tá acionado, tá ligado? E vamos junto. Bom dia pra você, boa quinta-feira.

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2: É o nosso cafezão aqui na Atlântida, forte e quente, reforçado de música boa. Tô aqui um pouquinho mais curto aqui no Oner, no 100.9, em virtude do horário político obrigatório, mas lembrando que temos opção também no aplicativo. Aplicativo da Atlântida, é o Atlântida SC, pode ser o site atlantidasc.com.br. Para você que está no carro, você pode espelhar o aplicativo do seu smartphone, o aplicativo da Atlântida, espelha no rádio, fica ouvindo música boa, sem a interrupção ali de horário político obrigatório que temos que entregar no FM, no aplicativo, segue de música. Tamo junto para vencer aqui, programa legal de música. E a parada agora é a seguinte, cara, vou até trocar a trilha aqui, ó, pra gente animar essa quinta-feira, porque você já pode se programar. Ele está chegando à 41ª edição da Oktoberfest Blumenau. Esse super evento, uma regressiva para chegar por ali, para aproveitar demais. Vai rolar de 7 a 25 de outubro, como eu falei, em Blumenau. E é o ponto de encontro para quem gosta de tradição, de música, de dança, de gastronomia. Toda alegria. Vão ser 19 dias de festa com aquele clima que só a Oktober proporciona. E é muito bom, cara. Você pode reunir a família, os amigos aí para experimentar os sabores da culinária alemã. Ao brinde e um som animado em Frozen. Olha aí, é legal demais, né, cara? E os ingressos já estão disponíveis no site oficial da festa para você celebrar a tradição na 41ª edição da Oktoberfest Blumenau.
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2: 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Face a Face está informando, 23 para as 8.
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13: Olá pessoal, aqui é o Teco Padarazzi e esse é o Toque do Teco na Atlântida.
14: Todos nós temos amigos e quando um amigo está com problemas, nos colocamos à disposição imediatamente. Porém, muitas vezes nós invadimos a vida do amigo para dizer o que deveria fazer naquela situação, né? Ele acaba se confundindo e misturando lições com amparo e carinho. Bom, neste caso, dê carinho, amparo e um bom abraço e diga que você o percebe sofrendo. E somente se ele questionar pedindo a sua opinião, aí sim você pode opinar, pois ele abriu a mente para receber uma nova visão do problema. É neste momento que acontece parceria e amizade, pois há uma conexão entre duas pessoas de forma harmoniosa e produtiva. Experimente!
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17: Estamos de volta com o nosso cafezão aqui na Atlântida, 15 para as 8. Essa é a rádio das nossas vidas, a melhor vibe da FM.

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2: Estamos aqui com o nosso cafezão na Atlântida, rádio das nossas vidas. A melhor vibe da FM. O cafezão é reforçado por aqui. Som do Skank. Ainda teve NXS, teve Marvin Gaye, teve o Rapa. Só sonzeira legal. A galera chamando. 48991881009. Nosso WhatsApp interativo por aqui. Começando bem o dia. 18 graus em Floripa nesse momento. Tempo nublado, fechado. Chove em alguns pontos, outros não. E assim vai ser. Quinta-feira instável, tá bom? Vamos aqui vencer na primeira hora do programa que vem aqui pra Globo. 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Eu já tô voltando com mais cafezão.
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3: É isso, estamos de volta com o nosso cafezão aqui da Atlântida. Essa é a rádio das nossas vidas em Floripa. Neste momento, 18 graus de temperatura, tempo fechado, nublado, instável. E assim fica durante essa quinta-feira. E a galera chegando aqui no 489-9188-109, nosso WhatsApp interativo premiado. A galera participa por aqui só por mandar aquele bom dia, aquele salve. Concorrendo à caneca do cafezão e também o travesseiro da Altenburg. Dois grandes presentes, grandes parceiros do nosso programa. Manda aí, eu vou mandar um abraço pra galera, porque antes eu vou citar quem tá com a gente na segunda hora. 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São aqui os parceiraços do nosso cafezão na Atlântida. Turma aqui participando, ó. Um abraço. O nome pra galera aqui, ó. O Marco, o motora da Tapera aqui. Quem mais tá aqui? Vamos ver. Bom dia, Celo. É o teu xará aqui, ó. Marcelo Alves, Iguaçu. Diego Cassel mandou um alô também aqui. Quem mais? Rafael Dias de Oliveira. O Rodrigo Arlindo. O outro parceirão aqui mandou um salve também. Tá pedindo uma música do Coldplay. Vamos tocar na sequência. Foi o Davi Torres. A Priscila mandou um alô aqui. O Jean Camargo de Palhoça. Patrícia. O nosso grande parceiro tá por aqui também, ó. Nando Brits, grande parceirão, tá ligadaço no cafezão por aqui. Ainda quem mais? Juliana de Blumenau, que tá nos ouvindo pelo aplicativo sempre, todos os dias. É uma galera participando e, repito, só mandar aquele bom dia que ele sabe, vou responder geral aqui, tô respondendo todo mundo, ainda tá concorrendo à caneca do cafezão e também ao travesseiro da Altenburg. Agora eu vou trazer a trilha do programa, trilha do dia.
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3: 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Era o 12º álbum aí do Aerosmith que lançava Pink aqui na trilha do dia.

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1: Aerosmith com Pink aqui na trilha do dia, no oferecimento da Casas d'Água, com você construindo sonhos de uma vida inteira. Agora 8h15 em Floripa.

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0: 8h28. Quem fala pra gente é Fernandinha Mor. Bom dia.
2: Bom dia, Celo. Tudo bem?
0: Ótimo.
2: Tudo certo, tudo certinho. Quinta-feira por aqui, a gente passando pra falar de futebol. Não é uma quinta-feira boa pros catarinenses na Série B.
0: Achei que é uma quinta-feira bandida.
2: Bandida. Ela é bandida, especialmente pro torcedor havaiano, né? Que viu o jogo ontem. Derrota pro Avaí fora de casa pro Fortaleza. O Fortaleza é um time que tá brigando lá em cima, né? Tá brigando por acesso. Chegou forte nessa briga pelo acesso. Inclusive, tirou posição do Criciúma, né? Nessa rodada da Série B. O Avaí perdeu por 1-0. Gol do Maílton, aproveitando um rebote no segundo tempo. Segue na zona do rebaixamento. A sorte, o torcedor havaiano, é que o Ceará também se deu mal na rodada. Verdade. Então, também tá na briga aí. Botafogo de São Paulo também não vem bem. Enfim, então são times aí que dão margem pro Avaí buscar essa recuperação na Série B do Campeonato Brasileiro. A gente vai mostrar o gol, vai repercutir um pouquinho mais essa derrota e a situação do Avaí na tabela de classificação no Globo Esporte, que eu lembro tá começando um pouquinho mais tarde por conta do programa eleitoral, do horário eleitoral, né? Então, Globo Esporte começando a 1h35 da tarde. No GE de hoje, a gente também vai falar de Libertadores da América, Palmeiras e Corinthians jogaram ontem, Flamengo joga hoje, e da convocação da seleção brasileira, a primeira... Eu não vou nem te pegar, a tua cara já tá entregando, o pessoal em casa não tá vendo a tua cara, tá, Celso Menezes? O pessoal em casa não tá vendo.
0: Ainda bem que não é TV, né, cara?
2: Ah, é, mas eu vou ter que falar lá o nome dos bonitos.
0: Tu vai fazer essa cara que eu fiz?
2: O nome dos bonitos ao vivo lá, segurando a minha cara, a minha opinião.
0: Tu vai fazer a cara que eu fiz agora. A vontade é a mesma, acho.
2: Uma lista, era isso, enfim, são dois amistosos, Austrália e Índia, são dois amistosos fracos, tem muita gente pedindo renovação, então o Carlo Ancelotti levou uma garotada também, muita gente que primeira convocação, 10 jogadores que atuam aqui no futebol brasileiro para testes, vai ser, é a convocação de testes e para conhecer o pessoal também. Quer saber a lista completa dos convocados no Globo Esporte de hoje? Antes também já tá lá no nsctotal.com.br/esporte para você acessar e fazer a cara que você quiser. Você
0: precisa ver
2: a cara que você faz.
0: A cara que eu fiz é a cara impagável, né?
2: Impagável.
0: Será que a Índia já ganhou do Brasil alguma vez? Olha que esse ranking pode mudar, essa estatística pode acontecer. Já pensou perder pra Super Índia? Aí nós largamos de mão.
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5: Noel Gallagher elogiou a voz de Liam. Uma entrevista publicada em 2024 voltou a circular nas redes. Nela, Noel Gallagher falou sobre a voz e interpretação do irmão. O guitarrista do Oasis destacou músicas como Slide Away e Columbia. Segundo Noel, ele até consegue cantar essas faixas, mas não é a mesma coisa. Para explicar a diferença entre os dois, o músico comparou as vozes com bebidas. Para ele, a voz de Liam seria como 10 doses de tequila em uma sexta-feira à noite. Noel também destacou a atitude do irmão ao interpretar as músicas. Segundo ele, quando Liam canta, as faixas ficam mais ameaçadoras e intensas. E aí, você concorda com Noel? 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
19: É isso, é o nosso cafezão aqui na Atlântida, que tá de volta na Rádio das Nossas Vidas, a melhor vibe do FM nesta quinta-feira. Preguiçosa, quinta-feira bandida, como diria Fernando Amor. Vamos aí, 489-9188-1009, dá tempo de você participar por aqui. Tem caneca do cafezão, tem travesseiro da Altenburg. É só presente legal, galera chamando aqui, interagindo, mandando alô, pedindo música e sugerindo. E a gente vai encaixando aqui na playlist. Agora, por exemplo, tem o cafezão duplo, são duas músicas, uma mesma banda, de um mesmo artista, que veio aqui com a sugestão da galera pelo WhatsApp. Eu vou repetir, 48, código de área, 991881009. Esse é o WhatsApp interativo premiado. Você pede música ali e participa, e a gente vem agora para ouvir duas.
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19: Atlântida. A gente vai ouvir duas com Coldplay.

sonzera do Coldplay aqui no Cafezão Duplo de hoje. Fox. A primeira foi Paradise. Sugestão da galera. Abraço aqui pro Davi Torres, tá mandando aquela mensagem 48 991881009. E a galera sintonizada.

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1: 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Galera de Brasília, cogumelo Plutão aqui na programação da Atlântida, na Rádio das Nossas Vidas, a melhor vibe do FM esperando na janela. Muito boa essa musiquinha de ouvir. Vai cantar junto no carro agora, você que tá no 100.9, especialmente aqui na Grande Floripa. Tá no círculo, tá circulando, tá rodando, tá por aí. Tá no escritório, tá no aplicativo Atlântida SC, tá no site atlantidasc.com.br. Obrigado pela tua parceria. Eu sou Celo Menezes, estou fechando o cafezão de hoje. Mais um cafezão por aqui e volta amanhã, a partir das 7. No streaming, no aplicativo, a partir das 7h25, no ONER, virtude do horário político obrigatório, tá bom? Vamos vencer aqui o cafezão, que na sua segunda hora vem muito bem na parceria do Bistec Supermercados. 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Galera, se querendo com os presentes por aqui, quem faturou aqui, ó, a caneca do cafezão é o Diego Cassel. E quem tá levando o travesseiro da Altenburg é o Vinícius Araújo. Galera, botando a mão nos presentes da Atlântida. Vou fazer o show do intervalo e já tô voltando para disparar uma hora reta só de música.
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2: 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Vamos começando aqui na Atlântida, rádio das nossas vidas. A melhor vibe do FM é uma hora ré só de música. Na Grande Floripa, 19 graus é a temperatura. Vamos ver essa música nova. Aí, é lançamento em primeira mão aqui na Atlântida do Jota Quest. Uma negra ali, cantando Tim Maia. Daí é coisa linda. 9 e 6, bom dia, boa quinta.

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4: Isso, tá todo mundo conectado, tá todo mundo ligado na programação aqui do fim de semana da Atlântida, a maior rede de rádios do sul do Brasil, e essa é a rádio das nossas vidas. Como é que você tá aí? Tá começando mais uma edição do Rolê de Sabadão, hoje 12 de setembro. Celo Menezes, estou por aqui, a gente vai junto com toda a galera da Rede Atlântida em Santa Catarina, saindo aqui de Floripa, passando em Blumenau, Joinville, Criciúma, Chapecó, porque é assim que a gente monta a maior rede de rádios do sul do Brasil. Muita informação aqui, cultura pop, cinema, música, foco aqui, também tá valendo tudo pra galera que tá acontecendo no seu dia a dia ao longo da semana na Atlântida, e tudo reunido agora, cara, junto aqui pra fazer o rolê. É nosso convidado, aumenta o volume, somando a tudo isso, muita música boa e tá começando agora mais um rolezão aí.
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0: Todo mundo tá ligado na programação aqui do fim de semana da Atlântida. Essa é a rádio das nossas vidas pra gente vencer mais uma edição do Rolê aqui nesse sábado 12 de setembro. Eu sou o Marcelo Mendes, aqui só pra agradecer com a audiência, junto comigo, junto com a galera aqui da Rede Atlântida em Santa Catarina, em cima Chapecó, Blumenau, Joinville, Floripa, todo mundo montando aqui um programa bem legal, prazer, informação, cultura pop, música legal, porque música é o que não pode faltar na programação aqui da tua rádio preferida. Beleza? Marcelo Mendes aqui, tô entregando o rolê de hoje, voltamos no próximo sábado, e depois do show de intervalo, você fica aqui com uma programação aqui, ó, quem tá dentro é o DJ Mad, pelo PT do Visual. Boa, DL Beats, não vai perder nada, só música boa, logo mais longa, pra você ficar ligado no fim de semana da tua rádio preferida. Bom fim, a gente fala, valeu, até mais, tchau.
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11: Nirvana vai receber prêmio no VMA 2026. A MTV anunciou que o Nirvana será homenageado com o vídeo Vanguard Award, um dos principais prêmios da cerimônia. A banda vai receber o prêmio pelo impacto de sua carreira na música, na cultura e na própria MTV. O anúncio aconteceu justamente no dia em que completaram 34 anos da primeira apresentação do Nirvana no VMA. Em 1992, a banda venceu 2 prêmios, Artista Revelação e Melhor Clipe Alternativo. E essa não será a primeira vez que o vídeo Vanguard Award reconhece um artista que já não está mais em atividade. O VMA acontece no dia 27 de setembro. 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
6: E aí, corredores, vamos aqui com mais dicas para você que já corre, já treina, leve ou moderado e que quer elevar o seu nível na corrida, buscando diminuir o pace no 5K, ou seja, diminuir o tempo de execução dessa corrida na distância dos 5 km. Uma outra dica fundamental e que muitas pessoas desconhecem é que para diminuir o seu pace, os treinos longos são importantíssimos. Procurar encaixar um treino de 10 ou 15 km vai te dar mais rodagem, o que é ideal para ganhar resistência muscular e isso vai fazer total diferença na hora de uma prova de 5 km, por exemplo. Então essa dica é, se você for correr uma prova mais curta e busca melhorar, baixar o seu tempo, não deixe também de treinar provas mais longas.
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6: 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É isso, é o nosso Vamos Dali que tá entrando no ar aqui na programação da Atlântida, Rádio das Nossas Vidas, a melhor vibe da FM. Um Vamos Dali um pouquinho mais curto em virtude do horário político obrigatório. No rádio, no 100.9, no FM, porque pelo aplicativo da Ricardinho, seguimos ali com a programação musical da Atlântida. Bom dia, meu irmãozinho.
16: Bom dia, Celo. Bom dia pra você ligado na Atlântida. É isso aí, estamos chegando por aqui com Vamos Dali. A partir de agora, você pode se dar bem, ganhar presente, pode interagir com a gente também, pra gente fechar essa manhã aí com música boa,
6: muita
16: alto astral
6: boa.
16: E premiação pra galera.
6: E uma presentalhada pra galera aqui, né? Que daqui a pouquinho nós vamos aprofundar aí os presentes, mas então, enquanto isso, a galera já sabe, manda aí,
16: 48 99188-1009.
6: Exatamente, vem com a gente aqui no Vamos Dali, que até o meio-dia a gente vai liberando presente, atendendo os pedidos musicais da galera, porque o programa que entra no ar neste momento vem pra Cria Copo, porque festa inesquecível.
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6: Aê! 11 e 12, mais uma novidade que a Atlântida toca em primeira mão aqui, Ricardinho, ó. A norte-americana LP. É a Laura Bigolese, enfim, é a americana. Uma música, Don't It Stop, estreando aqui na programação da Atlântida. Abre o Shazam aí.

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1: É isso, nós vamos dali na programação aqui da Atlântida. Essa é a rádio das nossas vidas, 11h19. Ricardinho, galera participando como?
2: 48 991881009. Esse é o WhatsApp da Atlântida pra você participar sempre que quiser. E aqui no Vamos Dali você pode ganhar presente.
1: Quais seriam, meu irmão?
2: É isso, vamos falar então aqui pra galera poder participar. Hoje temos o nosso tradicional Litraço, que é a edição Litracinho Térmico. Muito bonito, diga-se de passagem, pode ser seu.
1: Lindo mesmo.
2: Temos também ingressos, um par de ingressos pra curtir. Curtir a banda Fresno, que rola no dia 6 de novembro na Arena Opus, e também ingresso para você curtir A Culpa é dos Amigos, um stand-up muito legal e divertido que rola no próximo mês, no dia 18 de outubro, também na Arena Opus, e tudo com promoção exclusiva da Atlântida. Você escolhe o que você quer ganhar, manda o seu nome e sinaliza pra gente o que é que você tá afim de concorrer.
1: Exatamente isso, tá dado o recado, chama nós aí, vamos pra cima, porque é só presente bom, é só promoção legal, é só grandes eventos, porque os grandes eventos assinam aqui com a Atlântida para divulgar aí o seu produto, seu serviço, seu evento ali qualificado. Cara, é legal demais. Tamo junto, 11h20. Temperatura nesse momento aqui na Grande Floripa tá marcando 21 graus. Previsão tá dizendo que a partir de hoje, até sábado, vem muita chuva por aí,
2: pois,
1: né, Cadinho?
2: É, mais uma vez, né?
1: Mais um fim de semana pra galera se cuidar, então, aí, né, cara? Muita
2: só pelo
1: chuva,
2: verão.
1: Vento, só... Vem verão. Daqui a pouquinho tem o Segue Reto. É que nós vamos ouvir.
2: Chego sonhar com a praia. Galera, fala no WhatsApp aí pra gente que quer que você tá afim de ouvir duas.

0: da Arena Atlântida, Rádio das Nossas Vidas, a melhor vibe do FM 1125, musiquinha pra cima, e a galera chamando aí pela interatividade do WhatsApp, Ricardinho.
1: É isso aí, galera, sempre chegando junto com a gente por aqui no nosso 48991881009. Mandar um salve pra galera aqui, ó, quero mandar um beijo pra Renata CL Aguiar, que tá na sintonia. Quem tá por aqui também é a Patrícia, tá querendo concorrer aos nossos presentes, mandou um bom dia pra gente aqui. Bom dia, Paty, tudo bem por aí? Mandar também um salve aqui para... quem mais tá por aqui? O Carlos, fala Carlos, tamo junto. É nosso maior patrimônio, DASA, tá pedindo DASA, né? A gente provocou a galera pra sugerir aqui, pra gente poder tocar duas no Segue Reto Toda a Vida, ou se rolar, toquem duas do Maroon 5, Maroon 5 que é a atração do Rock in Rio. Inclusive o Adam Levine chegou no seu próprio avião, você viu isso?
0: Não vi, cara.
1: Super avião.
0: Ele mesmo?
1: Super avião.
0: Olha aí.
1: É, muito bom. É, duas Sofia. Com Ellie Goulding. Ellie Goulding, que é uma das cantoras mais populares hoje dos Estados Unidos.
0: Exatamente.
1: Né? É, toca duas do Bob, antecipar o Dreadlocks, a galera
0: sempre
1: chegando
0: bom.
1: Junto, legal.
0: Sempre bom, né,
1: ó, toca duas do Justin Timberlake, na verdade tem mais pessoas aqui pedindo Justin Timberlake, quem tá por aqui também é o Gaúcho,
0: sempre.
1: Ah, quem tá por aqui também é a
0: Sofia
1: Kauane.
0: Também tá aqui, ó.
1: A Sofia Kauane,
0: Cortes.
1: Cortes.
0: É concorrer ao ingresso ali do Cooper dos Amigos.
1: Boa! Galera, vai chegando junto, dá tempo de você participar. Só depois do nosso show do intervalo que a gente vai contemplar a galera, então tem tempo ainda. Mas agora é hora de seguir reto toda a vida.
0: Seguir reto toda a vida, e já que você falou aí que a galera tá pedindo aqui, pediu bastante Justin, uma e duas com o Timberlake.
1: Vamos lá.
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1: Bob Marley e The Wailers ganham álbum ao vivo inédito. Músicas inéditas e gravações originais de shows de Bob Marley e The Wailers foram reunidas no álbum Roots Rock Reggae. O projeto reúne 18 faixas e celebra os 50 anos de 4 apresentações históricas da banda em Londres. Os shows aconteceram entre os dias 15 e 18 de junho de 1976. O álbum foi lançado no dia 14 de agosto. E tem mais. Roots Rock Reggae já está disponível em vinil, CD e também nas plataformas de streaming. Uma oportunidade para revisitar um momento histórico da carreira de Bob Marley e The Wailers. 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
4: Vamos dali, tá de volta na programação aqui da Atlântida. Essa é a rádio das nossas vidas, a melhor vibe da FM. Faltam 18 minutos para o meio-dia. O horário vai passando rápido. Lembrando que a gente termina um pouquinho antes, virtude da propaganda política obrigatória no rádio. E também lembramos aí, Cardinho, que a partir do meio-dia estamos com a disponibilidade de seguir com a programação ali normal da Atlântida, a programação musical, seja lá no Cafezão às 7, seja agora com o Discorama meio-dia. Pra galera que não tá afim de ouvir a propaganda política, pode seguir com a gente pelo aplicativo. É isso aí, Melo?
5: Claro, pra quem não tem o nosso app, vai lá e baixa. É Atlântida SC na sua lojinha de aplicativos. É de graça, Atlântida, na palma da sua mão, pra você curtir a qualquer momento.
4: E aí, pra você que tá no carro, é só espelhar ali o aplicativo no rádio. Vai seguir ouvindo música aqui.
5: Coloca no Bluetooth, já era.
4: É isso aí, tamo junto. Ricardinho,
5: 48 991881009. Repetindo, 48 991881009. Pra você participar sempre que você quiser, com a sua interação, mandar sua mensagem, a sua manifestação, seu pedido musical e, é claro, pode concorrer aos nossos presentes. Hoje temos o Litracinho, é a nova coleção do nosso Litraço, tradicional Litraço, em parceria com a Óticas Carol. E esse Litracinho é térmico, é diferente. Isso, muito legal. Ele tem ali 437 ml.
4: Mediu?
5: Bem legal, medi. Só olhando eu já sei, cara.
4: 437 ml.
5: Não, sabe o que eu falei 437? Diga. Porque geralmente esses recipientes...
4: É isso?
5: De 437.
4: Oh, sabia, cara.
5: Aham. Uhum. É, de quase meio litro, né? Bom, enfim, acho que eu tô dando uma viajada aqui, não, mas vamos lá. Não. A defesa foi boa.
4: Falou com convicção, é isso,
5: aí
4: cara?
5: Aí que tá, né?
4: Exatamente.
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4: É só presente bom, Ricardinho. Coisa linda, hein? Aqui o parceiro mandou aqui, ó. Manda um salve aí pra mim. É o Roberto Maglioca, de Areias. Mandado salve, parceiro.

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1: Vamos lá! Vamos dar ali na Atlântida, a rádio das nossas vidas, a melhor vibe do FM na finaleira do nosso programa, que vem para Cria Copo, Ricardinho, porque festa inesquecível.
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2: Vamos
1: da contemplação.
2: Vamos contemplar, galera. Galera, salve, salve. Quem ganhou o Litracinho, nova edição do Litracinho, é o Litracinho Óticas Carol, e vamos dar ali, quem ganhou foi a Cleide Mendes, quem ganhou um par de ingressos para curtir a banda Fresno dia 6 de novembro na Arena Opus foi a Giane, Caroline Carlotti de Quadros, quem ganhou dois ingressos, ou melhor dizendo, um par de ingressos para curtir a Culpa dos Amigos, que vai rolar no próximo dia 18 de outubro na Arena Opus também, foi a Maria Júlia Santos Almeida.
1: É só presente bom, Ricardinho, temos que entregar o nosso programa que vai ao ar aqui, então a gente agradece a tua audiência, lembrando que se você quiser ter uma opção de música, segue com a gente pelo aplicativo, espelha no carro e vem junto com o Atlântida, porque o Discorama começa meio-dia no aplicativo, no Onera. A gente segue ali com 25 minutos de propaganda obrigatória no rádio.
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1: Valeu, maninho, tchau.
3: Valeu. 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
1: Levantamento do Tribunal de Contas de Santa Catarina aponta que 70% dos municípios estão expostos a desastres climáticos. O estudo se refere aos serviços prestados pela Defesa Civil Municipal. Em muitos locais não há planos de redução de riscos. Em mais da metade dos municípios não existe cadastro.

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1: Estimated time of arrival 9:30 a.m.

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25: 19. Olá, Alexandre Fetter.
26: Olá, olá, boa tarde, amigo e amiga ligados na Atlântida, nesta tarde de 10 de setembro de 2026. Estamos chegando com o Pretinho Básico, o primeiro shot de Pretinho deste dia 10 para os biscoitos Zezé. Carinho que vem de família há 58 anos. Muito boa tarde, Léo Oliveira.
27: Tudo bem? Aí, Alexandre, tamo aí, né?
26: É, tá bom, tá ótimo aí, então.
27: Tamo aí, lá. Sabe, né?
26: Nessa vibe hora, aí, nessa vibe aí.
27: Pix,
26: tô
27: ali,
26: ligado. 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Leandro Bortolatti, boa
28: Muito
26: tarde.
28: Muito boa tarde, Alexandre. Que prazer estar aqui no PB da Uma.
26: O prazer é todo nosso em te ter aqui, Lelê. 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Muito boa tarde, a Estrela Móvel Rodaica.
29: Boa tarde.
26: Boa tarde. 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
30: Ótima tarde pra nós, Alexandre.
26: 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O cara que é responsável pelos destaques aí, meu irmão.
30: Fala, Alexandre. Boa tarde.
26: Rafael Gomes, boa tarde.
30: Beleza, 100%.
26: Beleza, é uma questão 100%. De ordem. Pois não, Lelê. Vai começar a enredar já no início do programa, Lelê.
30: Vai tomar o cartão da cor do teu moletom.
28: Eu acho que eu não carreguei meu celular essa noite.
26: Tá.
28: Porque tá com a bateria bem baixa.
26: Certo.
28: Eu poderia ali buscar o carregador pra carregar durante
30: o programa. Era só ir buscar, agora. Cara.
28: Não, eu não posso me ausentar.
30: Não, isso aqui não é faculdade, assim. Não, mas a tomada tá funcionando. A tomada tá funcionando.
28: Não, é que eu uso o carregador aquele de que tu bota, como é que chama?
30: Indução.
28: Indução. Eu acho que, geralmente eu encaixo ele bem, mas é que quem tem gato em casa,
30: Lelê, os gatos... Lelê, tu pode vezes, fazer o que tu quiser nesse programa.
28: Eu tô perguntando pro...
30: Não, mas eu quiser sair, voltar, jogar água no Fetter, ele vai dizer que tu pode.
28: Só pra buscar, porque senão vai faltar bateria de tarde. Eu tenho um conteúdo pra gravar pro parceiro comercial.
30: Isso aqui não é bagunça.
27: Isso aqui não é faculdade que o cara pega.
30: Eu vou lá buscar pra ti.
27: Eu vou lá e sai. Não é assim, tem que pedir outra...
28: Sabe onde
27: é que
28: tá?
27: Aí vira bagunça.
30: Aí depois o cara se irrita e sobra pra quem? Pra mim e pro Léo.
27: Os mais bagunceiros. Eu te respeito nisso.
28: Parei, eu fiz errado em perguntar se eu podia sair.
26: Não, Lelê, não. Fez.
27: Mas errado
30: foi claro que só saiu.
26: Te agradeço, inclusive,
30: no
26: o respeito e a consideração.
30: Do programa.
27: Compensação,
28: não, eu esperei
27: o garotão.
26: Ainda faltam dois patrocinadores, Lelê.
30: Pra
26: este programa
30: ver.
26: Tem uma audiência monstruosa.
28: Mas agora...
26: E marcas que adoram estar conosco.
28: Sei.
26: 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Léo Oliveira, que tá fazendo reforma em casa.
30: Ah, é, Léo?
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27: Ah, vou, todo
26: pra vedar
27: dia.
26: E fixar.
27: Vocês sabiam que todo dia, quando tu te muda, tem uma coisinha nova, rapaz?
28: Ih, vou te dar uma notícia, então.
29: Sabia. É, vai ser pra sempre, não é só quando
28: vai
29: tu te muda.
28: Vai demorar.
26: Não, agora que tu tem a tua casa, nunca mais tu te livra disso.
0: Parabéns, Léo Oliveira.
27: E agradeço a Rádio Atlântida, que é fundamental.
30: Fiador. Ah, eu achei que tinham dado uma casa pro cara.
0: Nós botamos o Fetter de fiador.
27: Não com essa bola toda, né? Renovamos.
0: Cara, a Rádio Atlântida, ela é a empresa onde tu trabalha, uma empresa do grupo RBS, mas se não fosse o teu talento, primeiro, tu não tava aqui, segundo, não receberia a possibilidade de fazer essa aquisição que tu fez.
27: Isso aí, investimento, pô, e fico muito feliz.
0: Mas acho bonito o gesto de gratidão.
27: Tenho muita gratidão pela Rádio Atlântida. Esse mês eu completei 5 anos em Porto Alegre. Cheguei com o colchãozinho de solteiro e dormi segunda-feira, a primeira noite na minha casa, que é minha.
0: Coisa linda.
30: Seguiu o curso, hein?
28: Por isso tá mais reflexivo nos últimos dias. Agora eu
0: te Tá emocionado.
30: Tá preocupado.
0: Não tem como, né?
27: Não é só emoção também, né? A emoção se chama. Oi, tudo bom? Não, que a gente pintou aí, meus parceiros.
0: Isso, estamos precisando daquela grana lá.
27: Aquele pix. Ai, vem.
28: A terceira parceira.
0: Ó, vamos dar aqui nos destaques do Pretinho, amigo. E amigos. Aí, meu irmão? E aí, da Pena, como é que tá?
27: Tô feliz aí, queria saber se dia 19 de setembro tô arrumo um espacinho, meia horinha que seja.
0: 19 de setembro?
27: Pra Marofa Carioca, minha banda nova.
0: Ô, 19 de setembro é o dia do ATL Bands, o festival.
30: Pô, que time, hein?
0: Que toca só bandas gaúchas. A revelação do rock gaúcho vai estar lá no palco na primeira edição do ATL Bands, o festival. Bandas que tocaram durante o 25 e o 26 aqui na programação da rádio e que estarão lá com um Fuga lotado. Aliás, garanta o seu ingresso em simpla.com.br. Espero ter respondido. Hoje é dia da prevenção ao suicídio.
28: Ah, já é bom.
0: Como é que é o mês do... Qual é a cor do mês de setembro?
27: Setembro amarelo.
0: Amarelo. E hoje também é dia do gordo.
27: Aê!
0: Um abraço a você, gordo, pelo seu dia.
28: Por que é dia do gordo?
30: Eu gostei que o Rafinha ouviu a palavra gorda e riu. Ele sorriu e logo riu. Eu fico nervoso.
27: Não, ele ri quando eu a palavra gorda. Gordo é de bom.
30: É uma data informal, Lelê, que como o dia do sexo que foi instituído por conta do 6 do 9, que é o 69, o dia do gordo, ele é basicamente pra cuidar os casos de gordofobia, e não o contrário, né? A gente imagina que é o dia de comer, o dia disso. Para. É justamente em relação às piadas gordofóbicas.
27: Deixa as piadas de gordo.
0: É isso. Não, olha só, deixa eu te falar uma coisa.
30: Uma data brasileira.
0: Olha só, deixa eu fazer uma observação sobre o teu comentário.
27: Que passa.
0: Teu comentário é desnecessário.
27: Lugar de fala, eu posso falar.
0: Tu pode falar, mas é que em ti não impacta.
27: Não, gerou emprego pra mim.
0: Em ti não impacta. Mas tem gente que impacta e a pessoa se mata.
27: Se mata por depressão.
0: Se mata por não estar inserida num contexto de imagem perfeita da sociedade. Oi?
27: Tem que fazer exercício, saúde de graça, caminhar de graça. Não é desculpa.
0: Lugar de fala, né? Não, tá falando tu que resolveu mudar a tua vida aos 26 anos de idade. Até os 26 anos de idade tu cagou pra isso.
27: Ah, mas aí o médico tem que falar pra ti, tu vai morrer.
0: Bom, então quem sabe tu usa o teu exemplo pra impactar positivamente as pessoas.
29: Mas, e dizer, olha só, vamos partir do princípio seguinte.
27: Vai no médico.
29: O que nós estamos discutindo aqui é a atitude das pessoas. E não quem é gordo, quem não é, quem quer ser ou quem não é, se tem saúde ou se não tem. O que a gente tá discutindo aqui é uma coisa muito feia chamada preconceito, que não deveria existir.
27: É isso,
29: se a pessoa é gorda, magra, cor de rosa, azul, preto ou branco, não interessa. Ninguém tem que ter atitude de preconceito. Então eu acho válido, sim, que a gente fale sobre gordofobia e todas as outras fobias desnecessárias que as pessoas possam carregar dentro da sua consciência equivocada e acabar com esse tipo de comportamento, porque isso sim destrói pessoas, destrói famílias, destrói trajetórias que poderiam ser vencedoras e acabam tornando as pessoas com problemas emocionais, mentais, às vezes até de saúde por conta do comportamento do outro.
27: Mas eu sei disso. Fui vítima por muito tempo.
29: Acho que todo mundo
27: Foi o que me transformou em comediante. Eu tive que aprender a me defender. Só
29: tu
27: que
29: tinha esse talento, graças a Deus.
27: Nem todo mundo vai ter. Mas, ao mesmo tempo, a minha dica para as pessoas, e não tô cagando regra porque eu emagreci um pouco e tal. Ai, Léo, tu usou a caneta. Usei caneta. E qual é o problema? Usei. Entendeu? Hoje tem mais artifício. Mas vai ao médico, procura, faz os exames.
28: Beba água.
27: Cuida, o que eu mais recebo é de gente que...
29: Fome, um cigarrinho que tira a fome, né,
0: Alexandre? Não, não, não, não, não, não.
27: Sabe o que eu mais recebo da galera? É cara que era gordo, e manda pra mim. Pô, cara, te peguei como exemplo.
0: Olha aí, ó. Olha
27: aí. Então é isso, velho. Então, te mexe, gordo.
30: Tem tiroide.
29: Essa é a virada de chave da saúde, que é a coisa mais importante da vida.
27: Isso, entendeu?
29: O que não desmerece nem coloca em outro lugar a questão do preconceito enquanto a pessoa ainda não fez essa virada, porque às vezes não é o momento da pessoa.
27: É difícil, porque comer é um vício.
29: Exato.
27: Entendeu? É difícil.
29: E as pessoas têm uma série de problemas na vida, emocionais, um monte de coisa, e às vezes desconta nisso, entendeu? E aí o outro idiota do lado se vê no direito de fazer uma piadinha,
27: mas
29: porque achou engraçadinho,
27: de tudo,
29: o cara é gordo.
27: Fazem de tudo.
0: Orelhudo do lado, quer brincar, quer tirar onda do gordo.
29: Toda hora chama um rabinho. Isso é uma coisa da nossa de sociedade, anão, assim, que é...
30: Toda hora, o anão! E o anão!
27: Mas isso aí é de todo...
30: Ele não é anão!
27: Rodaica, isso aí é de todo sempre. O humor brasileiro, ele é pautado em tu fazer uma piada com uma minoria, tu fazer uma piada que vai ofender alguém. E é a nossa comédia, desde sempre.
0: E é tudo o que a gente nega aqui no Pretinho, né? Nós aqui não queremos ofender ninguém e nem promover o preconceito contra ninguém. Vencida esta parte, nós vamos em frente com o Pretinho Básico de hoje. É o Jairo. O Jairo é um gato que apareceu há um ano na casa das tutoras Miriam e Fernanda Amaral, de Itajaí, Santa Catarina. Coisa linda o Jairo, hein, cara? Jairo me pegou muito o nome.
30: Questão de ordem, né?
28: Gato que aparece.
0: Que né? É que o mestre tava berrando, né?
28: É.
30: Gato. Mas que... o mestre tem um problema de dicção, uma ele precisa de volume.
0: Do microfone quando for berrar.
30: Não, eu adorei, tem canoplas novas no estúdio.
0: É mesmo, cara.
30: Que privilégio.
28: Para quem tá ouvindo a rádio, mestre,
30: é aquela espuminha que fica no microfone quando os idiotas que tem gengivite acabam cuspindo.
1: Da Rodaica
30: aqui.
1: É a velha.
0: Ah, para, Kelvin. Só tinha cinco, então.
30: Rodaica, quero trocar com a minha. É o mestre é um gentleman.
28: Rodaica, essa aqui, ó.
27: É velha também, é velha, cara.
0: Ah, não deu o suficiente.
27: Porque as novas têm o
30: torcino da Atlântica. Eu trabalho com as antiguidades.
0: Orçamento não chegou, não bateu.
30: Eu adoraria pegar uma vetera hoje.
27: Não estavam contando que tinha mais microfone.
0: Não contaram, não conhecem o estúdio, né? Não sabem como é que funciona.
30: É um gentleman.
0: Petinho Básico é o Jairo. 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Ouvinte aniversariante é o Emerson Sampaio. O Emerson, porra, nome de volante. Emerson Sampaio, gestor de unidade móvel articulada, refrigerada no setor de importação e exportação de perecíveis no Mercosul. E carreteiro.
1: A profissão do cara é uma bíblia.
28: Mas tu pode repetir a denominação da profissão dele?
0: Prazer, Lelê. Ele é gestor de unidade móvel articulada, refrigerada no setor de importação and exportação de perecíveis no Mercosul.
28: Caminhão frigorífico que sai em volta do Brasil.
1: Isso aí. Leva. Ou seja, ele é chefe dos caminhoneiros refrigerados.
0: Ele é de Arroio Grande, o nosso gestor de unidade móvel articulada refrigerada no setor de importação e exportação de perecíveis no Mercosul e está fazendo 53 anos.
27: Bela cidade. Boa noite,
0: Alexandre. Boa tarde, Ivan. Tudo
1: tarde,
0: bem?
1: Alexandre. Que? É de tarde?
27: Bela cidade.
0: Arroio Grande, conhece? Onde é que fica?
27: Fica ali na Grande Pelotas. Ali.
0: Tá bem.
27: A Grande Pelotas ali, pega a esquerda. Bela cidade, fui na pracinha e fui no ginásio ali uma vez, ver um futsal.
0: Tá.
27: Gosto de futsal.
0: É mesmo? Qual o time que tu mais gosta?
27: A CBF.
0: A CBF de Carlos Barbosa.
27: E gostava da enxuta,
0: também. De Caxias, era enxuta?
27: Isso.
1: Secou, né?
28: Secou o orçamento.
1: Secou o orçamento.
27: E também Marau tinha um time bom e tá aqui também.
30: É, daí inventou, né?
0: Porto Alegre também, né?
1: Vai falar todos que
0: Internacional. Lembra, né? Internacional teve, o Inter
27: Ubra. Foi campeão do mundo.
1: Manuel Tobias. Ele tinha chuteiro do Manuel Tobias.
0: Aniversariantes famosos de hoje, começando com a capa da Zero Hora de hoje. Guga Kirten, ex-tenista, fazendo 50 anos.
30: Sou labrador humano, né?
0: É um labrador humano. Parabéns ao Guga, querido Guga.
1: Catarina.
0: Tem um vídeo do Guga maravilhoso, que é ele acordando de manhã. Bom dia, bananinha, não sei mais o que, Shaolin.
30: Shaolin é um baita termo.
0: O comentarista e ex-craque Petkovic está fazendo 54 anos hoje.
27: Ah, o Petkovic.
30: Não, foi bom jogador.
0: Bom jogador.
27: Bom jogador.
1: Ele é chato,
27: né? Mas, obrigado. Ele é muito
0: chato. Ele tá chato. Maurício Mainieri, cantor, fazendo 56 anos.
30: Menina! É o nosso John Secada brasileiro.
0: É um bom, é uma boa comparação.
27: É
30: Lucina! John Secada brasileiro.
1: Cala a boca!
0: Que merda foi essa?
27: Maurício Mainieri.
0: Não, não. Maurício Mainieri tá muito acima disso.
30: Não, mas muito.
0: Tem uma, né, interpretação do Maurício Mainieri pra telefone do Tim Maia que é impressionante.
27: Ah, mas
0: respeitem Maurício Mainieri.
30: Respeitem
0: o artista.
1: Ele se veste muito bem, Alexandre.
27: Ele mora em Porto Alegre.
1: Tá sempre de terno.
0: Não, o cara é bacana. Cara elegante.
1: Sempre de paletó roxo.
0: É bacana. Nesse caso aí é azul, né? Nesse caso aí é azul.
1: Mas ele usa muito paletó vermelho.
30: Ali tá verde.
0: Não, é azul, né, Lelê?
30: Ali é azul.
1: Isso é turquesa, gente.
0: Lota azul de... turquesa,
1: cês
0: boa.
1: Vocês não entendem de cor.
27: Lota de senhoras. Show. Como? De muitas senhoras,
1: as velhas.
27: Maurício Mainieri.
0: É?
27: Veteranos, é. Eu não gosto de Maurício Mainieri, mas aí é só opinião minha.
0: Tá bom.
27: Tudo bem.
0: Tá ótimo. O que que tu gosta?
27: Eu gosto de ouvir, José Carreiras.
0: Vem aí, eu acho que agora não.
30: Pô, aliás, um pitaquinho aqui.
0: Pois não.
30: Vocês viram o show do Péricles no Rock in Rio?
0: Pô, eu falei aqui no programa.
30: Desculpa, eu não estava presente.
0: Na segunda-feira eu falei, cara, impressionante.
30: Podcast, né,
0: espetacular.
27: Cantando os clássicos da The Town, né?
0: Da Motown.
30: É, tentou meter e errou, né?
28: The Town é outro festival da galera do Rock in Rio.
30: É.
0: Aliás, eu falei na terça-feira, o show dele foi na segunda, se não me engano. Ou no domingo. É, enfim. Wolf Maia, o diretor de TV Wolf Maia, tá fazendo 73 anos.
30: Maravilhoso! Faleceu, né? Não?
0: Não, não, ele tá fazendo 73 anos hoje.
30: Mas é ele ali?
27: Não.
28: É o Clóvis Bornai.
1: Não, a gente
28: não, não, é o Wolf Maia, é o Clóvis Bornai.
30: Me parece,
0: Lelê. Tu tá confundindo com o Clóvis Bornai.
27: Ô, mano, mas o cara
0: carnavalesco, lá dos anos 80.
30: Maravilhoso também.
27: Maravilhoso. O cara tirou o Clóvis Bornai.
1: Piadas para poucos.
0: Piadas para velhos, na verdade.
27: Muito velhos.
0: 73, o Wolf Maia, Joe Perry. Joey Perry, guitarrista do Aerosmith. Sim, do Aerosmith. Guitarrista do Aerosmith fazendo 76 anos hoje.
30: Ele toca também com...
0: Parece o Ednei Silvestre.
30: Ele toca Cruella, também, né, com o Johnny Depp, né? Naquela banda, o...
0: Ah, isso.
30: Hollywood Vampires.
0: Isso aí mesmo. Foram os aniversariantes famosos deste dia 10/9/2026.
30: Muitos riffs.
0: E agora a gente já entra nos destaques mesmo do Pretinho, falando do Fiuk.
30: Opa,
0: que eu acompanhado o Fiuk.
1: Ele tem sido bastante notícia.
0: O Fiuk tem sido notícia ultimamente. O Fiuk anuncia
27: o quê?
0: O fim da sua carreira musical. O que houve agora, Ivan?
1: Ele tem sido notícia nos últimos meses. Primeiro porque brigou com o pai e foi deserdado.
0: É amarelo ou não?
27: O Fiuk.
0: Amarelo ou não? Me diz, produção, é amarelo ou não?
1: Vamos ver tudo.
27: Show fã do Fiuk.
28: Então tá, qual é o maior hit dele?
1: Se tu cantar o maior hit dele, tu não ganha amarelo.
27: Pai.
0: Não é dele.
28: Não, não, não é dele.
27: Amarelo. Ele cantou no Faustão.
0: Amarelo. Não. Não é dele. Amarelo.
27: Ah, nós vamos por
0: aí, cara.
29: Bom, a primeira notícia boa do dia hoje.
27: Fiuk vai parar de cantar.
29: Acabou a carreira musical do Fiuk.
0: Não, fazer.
27: Baita do notícia.
1: Ele brigou com o pai dele, com o Fábio Júnior, e eles vêm inclusive dando declarações na mídia, os dois que não se falam. O Fábio Júnior disse que deserdou ele. É. Depois ele viralizou porque ele tava vendendo seus carros para poder se sustentar. E agora ele chegou à conclusão que a carreira dele flopou, afinal. Vários shows, Lelê, estão sendo cancelados pela pouca procura de ingressos.
27: Tipo no Sepultura, né?
1: Então, não, Sepultura não
30: tem. Tocou no Rock in Rio.
1: Sepultura, cara, tá se despedindo por opção.
28: Mas a Sepultura tá 30 anos de carreira.
27: Ia cantar no Pacaembu, trocou pra um lugar de 9 mil.
30: Eu, se fosse tu, segurava pra não sair do programa.
0: É, agora nós precisamos dessa ala esquerda aí, né?
1: E aí, justamente por isso, ele cancelou toda a sua agenda, que estava marcada até o fim do ano. E dia 18 de setembro, em Campinas, o Fiuk III será o último show, o espetáculo do Fiuk.
0: Bom, vamos lotar, né, gente? Dá uma força pro Fiuk aí.
30: É, fazer uma bilheteria forte.
0: Exato. Por falar nisso, informação. Foi cancelado o show do Kid Abelha, que aconteceria em Porto Alegre, no anfiteatro do Beira-Rio. Desde o início, quando nós começamos a ouvir a mídia deste show, eu pensei, cara, na boa, não é um show pra Beira Rio. É um show para 3 mil pessoas no Araújo Viana, lindo, lotado Araújo Viana, para celebrar os não sei quantos anos de carreira do Kid Abelha, mas era um show para Araújo Viana.
30: Mais de 30 anos.
0: Mais de 30 anos. Ah, não, sem dúvida.
28: A gente teve um exemplo.
0: Talvez 50.
28: Paralelo.
0: Recente.
30: Barão Vermelho.
28: O Barão, o próprio Titãs, se reuniu.
0: Claro.
30: Faz duas
28: lotando
30: noites.
28: Lotando estádios em São Paulo e Rio de Janeiro, beleza. Mas aqui é diferente.
0: É.
28: Fosse há 10 anos atrás aqui, beleza. Mas
27: Barão lotou. Barão mas eu lotou acho, duas noites.
30: Eu acho que
27: lotaria duas
0: lotaria.
27: Noites.
0: Lotaria duas noites. Lotaria duas noites.
30: Mas o anfiteatro ali, ele tem uma capacidade de quê? 13 mil pessoas?
0: Acho que é 14 mil.
28: Ele é modulável, né? Porque ele bota a goleira atrás. Desculpa, o palco atrás da goleira. Então fica ali, tem uma capacidade que tu vai botando. É que de uns anos pra cá, o Inter e Abril, que administra ali o calendário de shows, entraram num acordo que não haveria mais palco em cima do gramado.
30: Ah, pode crer.
28: Tá? Então isso obviamente acabou diminuindo a quantidade.
0: Pode prejudicar a performance dos craques.
28: É.
30: Não, o cara pode pisar na bola e tropeçar ali.
28: É, não
30: tem isso.
27: Ah, então tá tendo muito show lá.
0: Chutar esse gol e sair pela lateral.
27: Tá tendo muito show lá esse ano, então. É.
28: Não. Tanto que a própria Abril ali, o Beira Rio, vocês podem ver, geralmente os shows que tem ali, eles são anunciados com muita antecedência por serem todos em data FIFA.
27: É. Tipo tardezinha, que o palco é bem no meio do
28: e é mas é uma data FIFA. É tem tempo de recuperar. Esse show do Kid Abelha seria numa data FIFA.
27: E vai ter o Vingadores do samba no Beira Rio também, né?
28: Ah, vai dar 15 de novembro.
27: Zeca Pagodinho, Jorge Aragão e Alcione.
0: Pô, que beleza. Próximo destaque, homem! Um homem alega só amizade após 10 anos junto com o namorado.
27: Santa Catarina, a primeira vara da comarca de Penha.
30: Qual das varas?
27: A primeira.
30: Duas. Ah,
27: teve de julgar um caso
0: assim, de
27: um rapaz que alegava não estar em união estável com outro rapaz.
28: Pô, 10 anos?
27: É sempre assim. Entre 2007 e 2017, Lelê, eles dividiram. Dividir a residência. E aí, na hora da separação, houve briga na hora dos bens. Ah, mas o eletrodoméstico, isso. Ah, mas não sei o que, aquilo. E um entrou contra o outro, alegando que eles tinham uma união estável e deveriam fazer a divisão como a justiça manda. E o
0: tipo,
27: segundo
0: quem
27: disse,
0: é que fica com o liquidificador, a air fryer?
27: E o segundo disse, não, só um pouquinho. Tu alugava um quarto, a gente era só amigo.
0: Opa.
27: Aí ele, opa, só amigo, sem problema nenhum. Entrou na justiça. Mostrou álbum de viagem, mostrou print de conversa, mostrou testemunha dos amigos. E aí, obviamente, a justiça concedeu de maneira favorável a união estável e tudo vai ter de ser dividido até a época do relacionamento. Tudo que foi adquirido durante o relacionamento será necessário que se divida por dois.
0: Muito bem.
27: Afinal, eles não eram só amigos.
0: Certo. O que tá acontecendo com o rapaz ali?
27: Ele quer ser expulso.
0: O que houve, cara? Tá com fome, quer ir almoçar, é isso?
27: Não, cara, não almoço.
30: Caneta, né?
27: É a caneta. Caneta e Deus conselhos aí. Que porra, esse animal mesmo.
30: O que que eu fiz?
0: O que houve, cara?
30: Eu falei a noite do Clericô, Deus, álbum de fotos do Coisa. Não, mas o cara. Ele tem que provar. É relacionado 3 meses.
27: É que tu consegue imaginar o grupo da galera noite. Cada um traz uma fruta.
0: Cada um traz uma fruta e a gente faz um grande Clericô.
30: Uma bebida leve.
0: É o Clericô.
27: O Clericô. Te bota o Elton John, Clericô.
30: Aí tu que disse, né?
27: Não, tá. Mas a cara tá vontade aqui pra nós.
0: 10 anos não dá, cara.
27: Olha aqui, tá sério.
0: 10 anos é nós agora.
27: Nem 10 anos.
0: Nem 10 anos é tão infantil quanto nós.
28: Eu tô fazendo 10 anos com a minha mulher semana que vem.
0: Muito bem.
30: Pô, mas não chega nunca essa data, Lelê.
0: Ele tá ansioso.
27: Ele tá um mês anunciando.
30: Gente, tá chegando os 10 anos.
0: Vai chegar, Lelê. Fica tranquilo.
27: Não, e tu já ganhou a folga. Relaxa. Vai folgar a sexta.
0: É. Onde é que tu vai, Luia?
27: No Araújo Viana, vai ser a festa. Que ele anuncia.
30: Que de abelha.
0: Vai tocar no Lorde, né? Não?
30: Como assim?
0: Vale dos Vinhedos, entendi. Vale dos Sinos.
30: Ah, eu também.
28: Vale dos Sinos, esse final de semana eu vou tocar.
0: Ah, Lorde. Então eu não tava errado.
28: Sábado. Tá. No outro final de semana eu tô de folga.
0: Ah, tá.
30: Aí vai pra Ivoti.
28: Aqui eu vou comemorar os 10 anos.
30: Cidade das Flores, lá,
27: Lelê. Fechou o camarote.
0: Olá, Marilene.
30: Fechou o camarote do
27: Kid Abelha.
0: Tainha e muito sexo.
27: Ele fechou o camarote no Kid Abelha pra comemorar.
30: E aí cancelaram.
0: Ele e os brother.
27: Isso.
0: Mãe!
27: Mãe!
0: Mãe processa a família de adolescente que não convidou a filha dela para a festa de 15 anos.
30: Ah, não, mas
1: daí... Uma escola de luxo.
30: Não me convidou.
1: Uma escola de luxo.
0: Onde é isso?
1: São Paulo. Uma escola de luxo, e aí é alto padrão mesmo.
0: Claro.
1: Uma aluna vai fazer 15 anos e tá fazendo a festa das festas de 15 anos.
0: Tá.
1: Num clube renomado em São Paulo.
0: Tá.
1: Convidou toda a turma, menos uma colega. Esta colega, a mãe desta colega, alega o bullying por exclusão. Afinal, as duas... Já teriam tido algumas outras picuinhas e tretas. Porém, quando tu faz uma festa gigantesca com centenas de convidados e tu convida toda a tua turma, menos uma colega, esta colega alega estar sofrendo bullying por exclusão. E um advogado compartilhou nas redes sociais esse caso que tá dando o que falar, porque metade da internet diz que a mãe tá certa em defender a filha dela que tá sendo excluída, e a outra metade diz, não, só um pouquinho. A festa é da guria, a guria convida quem ela quiser.
27: Eu tendo
0: a... eu tô com a segunda eu opção também. Aí.
27: Porque a festa é tua.
0: A festa é minha, né? Parte desse princípio.
30: Tá matando na cara que a mina tá dando um recado ali.
0: Cara, o recado é eu não gosto de ti, não vou te convidar pra minha festa. Acabou. Terminou.
30: Sei lá, eu acho
0: que vai ser um mico. Vai ser um mico porque ela vai perder na justiça. E aí vai ser pior pra filha.
30: Será que vai? Não, eu não tô defendendo, mas eu tô achando que
1: vai. Peraí. O teu casamento convidou todo mundo.
28: Não, calma aí. Falando do que eu penso. Eu tô falando de ter a certeza que vai perder no
30: justiça. Deixa eu só te falar uma coisa.
0: A gente tinha que ter um advogado de plantão aqui no programa, né?
30: Não, mas esquece a lei. Esquece a lei, Rodaico. Vou falar com o Rodaico que nós temos uma mesa sintonia aqui. A gente tem a mesma sintonia, Rodaica.
1: Ela vai discordar.
30: Pensa comigo. Não é discordar, eu só tô debatendo. É um debate só. E eu não tô achando que tá sendo legal a mãe entrar na justiça. Mas tu como mãe, tua filha é 15 anos, todo mundo foi convidado. Só a tua filha chega em casa, porra, numa vibe, sei lá, vai chegar chorando. Todo mundo foi, só eu não fui. Não, eu não acho que eu não iria processar, mas eu acho que, pô, é proposital pra impactar essa menina.
0: Certamente é uma, como tu falou, é um lugar, uma escola de alto poder aquisitivo.
1: Altíssimo.
0: Né, o pessoal aí não tem problema de grana.
1: Não tem.
0: Neste dia da festa dessa menina, eu, se fosse o pai e a mãe da menina excluída,
1: outra festa.
0: Levaria minha filha pra Disney, pra Paris.
30: Mas é que não é dinheiro aí.
0: Não, é só pra tirar ela daquilo ali.
27: Mas acho que ela tem que aprender a lição de que a vida é assim,
0: também
27: outra coisa.
0: Tem isso.
27: O aniversário de 15 anos é uma data importante pra gurezinha que tá fazendo.
0: Vai melar o clima da festa.
27: Se ela não
30: mas
27: gosta...
30: Mas acho que ela é amiga de todos os colegas, fielmente amiga.
0: Mas ela não
30: amigona.
0: Tem treta com todos, ela não, tem mas treta é, com
30: eu
0: essa.
30: Eu só fiz uma pergunta pra Rodaica, qual é o sentimento do pai e da mãe naquele momento.
0: É a Rodaica não conseguiu responder.
30: Exato.
0: É a Rodaica que tá quieta.
1: O Feber interrompeu.
0: Desculpa.
30: Não, eu só quero uma
0: qual
30: opinião.
0: Qual é a tua opinião?
29: Eu tô refletindo
30: eu também,
29: sobre
30: eu,
29: todos os
30: eu não
29: lados.
30: Tenho eu uma acho, opinião formada, assim.
29: Eu acho isso. Que como mãe, eu me sentiria muito triste de ver a minha filha nessa situação.
0: Mas entraria na justiça?
29: Não, também acho que não. Eu não entraria na justiça.
30: Eu também não.
29: Eu procuraria saber o motivo.
30: É aí que tá.
0: Certo.
29: Porque eu lamento muito
0: que
29: uma menina de 15 anos tenha esse tipo de rancor para uma colega de 15 anos.
30: Esse é o ponto. Tu te expressou melhor que eu.
29: E vou ficar mais triste ainda se o motivo disso for um menino, por exemplo. Que é algo que certamente no futuro ela vai se arrepender.
1: Não temos essa informação.
29: Então eu acho de bem pouco senso e noção a mãe da menina da festa
30: permite
29: não ter
30: isso.
29: Pensado nisso de uma forma mais harmoniosa.
30: É
29: eu acho
30: eu
29: ruim.
30: Chamo.
29: Eu tenho o direito de convidar quem eu quero. Tem, tu tem todo o direito, mas tua vida vai ser muito mais legal se tu tiver mais bom senso.
30: Eu vou te dar um exemplo.
29: Eu só penso isso.
30: Tem um monte de amigo ali na turma e tem um monte de guriazinho que anda com ela. No dia do aniversário dela, ela disse, pai, eu não sei se eu não quero isso. Não, beleza, acho que tu escolhe quem tu quer. Mas... todas as tuas coleguinhas, quando elas fazem uma festa de aniversário, elas têm o prazer de te convidar. Sim. Eu acho ruim tu excluir. É o teu direito da convivência e tal. Pensa bem. Refletindo bem, eu acho legal, eu vou convidar todas as meninas. Aí eu acho que é outro ponto. 9 anos, eu quero só as meninas pra minha festa.
0: Tá, não, okay.
30: Eu duvido que ela tenha afinidade com todos os guris, com todas as gurias, ou se é um grupinho de meninas
27: mas
30: que influenciaram a guria também.
27: Mas tu já vamos falar a verdade, todo mundo aqui já viveu isso.
0: Exato.
30: Mas cara, eu tô falando com uma... É o que a Rodaica...
27: Mas quando tinha 15 anos, que tinha as festinhas.
30: Não, eu não tinha nem festa, cara. É essa, o que eu tô trazendo, o ponto que a Rodaica trouxe triste, é o seguinte: um pai e uma mãe não refletir junto com a filha de 15 anos, chegar e falar, pô, por que que tu não vai convidar apenas uma menina? Não é obrigatório tu gostar de ninguém, mas é questão até de saber que a vida é assim.
1: Tá, mas,
30: vai
1: é, que outra mas é que tá posto. Ela não foi convidada e é óbvio que o pai ou a mãe dela concordaram. O pai e a mãe dela viram.
30: Esse é o debate.
1: O pai e a mãe viram a lista e disseram: tu não vai convidar a fulana? Então a fulana não tá convidada. E aí, o que que a gente
29: Mas fala? É por isso que, como mãe Exato. Da menina que não foi convidada, eu gostaria de entender o motivo.
30: É isso.
29: Porque se a minha filha fez algo tão grave a esse ponto, eu gostaria de conversar com a minha
30: Porque
29: filha.
30: Por que ela foi excluída? A única?
29: Isso não aí com a é legal. Outra. Isso não aí com é legal. A outra, é mas tipo assim... Vamos fazer uma terapia, vamos entender por que que tá pegando, por que que a tua personalidade é assim, o que que aconteceu, que briga foi essa, que motivo foi esse, que culminou em algo tão grave. E quando eu digo grave, eu digo pelo contexto.
30: É, exatamente.
29: Por exemplo, quando eu tinha lá meus 15 anos, que eu fiz uma festinha de 15 anos, não era nessa escola de alto nível, não tinha essa cultura de convidar todo mundo, eram parâmetros diferentes.
30: E até um orçamento diferente, né?
29: É, quando tu tem uma situação como essa... Essa escola inteira deve estar vivendo para esse evento.
30: Exatamente.
29: Tu entende o tamanho que isso tem de importância na vida das pessoas?
30: Claro.
29: E aí por tem isso uma menina lá, que a essa altura do campeonato, talvez esteja até querendo sair da escola e talvez até saia.
30: É, verdade. É o impacto eu acho que da pesa exclusão. Tanto,
29: E aí eu fico pensando, pô, o que que motivou isso? Vamos tratar o motivo, não é ir na festa ou não. É, vamos entender o que que motivou, porque é muito triste com 15 anos
27: briga,
29: tu já ter
27: que houve,
29: essa
27: sabe?
29: Situação acontecendo,
27: claro, mas acontecia, sabe? Eu...
29: Claro, é não diferente, era tão grave,
0: né? Vamos só trazer mais um pouquinho pra discussão.
29: Daqui X anos, talvez tu te arrepender por um ótimo de boba.
27: Vai se arrepender, eu sei porque
29: aí. Mas aí o que que tu causou na menina? Será que não é um trauma que carrega pra vida
30: até
29: inteira?
30: Até o cara lida com isso de uma maneira diferente, cara.
27: Não, eu tô falando que eu também... A gente via, porque quando, pô... Quando eu tava no ensino médio ali e tal, 15 anos e tal, pô, 15 anos era a grande festa que tu podia ir quando tu tinha 15 anos, 14 ali. E tinha gente que não era convidada da
30: Sim,
27: turma
30: gente,
27: e tal.
30: Não apenas uma pessoa.
0: Tá, a questão, tudo bem, existe toda a proposta de um debate, né, humanístico sobre a relação das duas crianças, a interferência dos pais nesta relação, mas a questão aqui me parece ser... A questão do processo.
30: É.
0: Tipo, vai processar a família. Cara, esquece.
29: Daí ela vai ganhar, tem o direito de fazer o que ela tiver que fazer. E a justiça vai decidir. Eu acho que o buraco é mais embaixo.
30: Também
29: eu acho que como mães dessas duas meninas e pais... Essas famílias deveriam entender o que está acontecendo.
30: Eu ficaria muito de cara.
29: Pode ser uma grande bobagem, pode ser algo muito sério.
27: Aí, seja
29: o que for, precisa
27: ser
29: resolvido.
27: Muito sério. Como pode ser só uma picuinha que elas brigaram há duas semanas e falaram, vou te convidar para o aniversário.
29: Pode ser.
27: E aí virou um negócio.
30: Aí só tu não vai.
27: Exato.
30: Tá, então, é isso.
29: E eu acho que em todas as circunstâncias tem que ter uma conversa.
1: Mas será que, visto que tem um processo, será que os pais já não tentaram conversar e não teve conversa?
29: Bom,
1: porque eu duvido que um pai tenha avisado o outro, ó, vai chegar uma intimação aí. Não.
0: Não, claro que não. Já brigaram, as famílias já brigaram.
1: As famílias já não se dão.
0: Óbvio, gente. Óbvio.
27: Ah, mas aí se não se dão, mais é o motivo pra tu não convidar.
30: Talvez não se dão a partir desse momento,
0: partir disso,
30: né?
0: Exato.
27: É que a gente não sabe se eles não se dão a partir desse, eles já não se dão a partir desse.
0: A gente só sabe o que tem aqui na manchete.
29: A mãe entrou com um processo e tá relatando bullying.
27: Tá.
29: A partir do momento que ela foi lá na justiça e está reclamando, ela vai ter que levar à justiça os motivos pelos quais ela entende que a filha dela tá tomando bullying. Ela deve estar acompanhada por um advogado que instruiu ela e certamente um
1: Foi ele quem compartilhou essa história.
29: De uma festa que ela não foi por motivo algum, não é a razão. Isso deve ter
27: um
29: histórico.
27: Se for só
29: ou
27: isso...
29: essa menina já vem sofrendo bullying, ou essa menina está sendo castigada por algo que não tem toda essa relevância sobre o trauma que vai causar. Entendeu? Eu acho que são fatores que tu analisa individualmente, porque cada caso é um caso. Agora, muito mais sensato, eu acho que seria que os adultos sentassem e conversassem, né?
0: Porque vai ser importante pra uma e pra outra.
29: Claro que vai ser, gente.
0: Claro.
30: Tem todo direito. Eu não quero te convidar porque a festa é minha. Ok, pode resumir.
29: Tudo bem. É isso aí.
0: 23 minutos pras 2 da tarde. É o Pretinho Básico que tá tocando aí no seu rádio, no seu telefone, na tela da sua TV. Obrigado pela audiência, pela parceria. Vamos dar uma girada na mesa, Lelê? Ficou quietinho nesse debate aí?
28: Ah, tava pensando, né, Gadê? Pai de uma menina de 12
1: anos. Tá chegando lá.
28: Não, algumas coisas até perante o debate já tô passando, já passei. realmente o relacionamento entre meninas, 10, 11, 12 anos, é... Tem essas vindas e vindas, e uma hora uma vai pra lá, as outras vão pra cá.
0: E aí também tem uma coisa, né? Uma coisa era a relação entre meninas quando a Rodaica tinha 14 anos, tinha rede social, não tinha. Era outra vida. E outra coisa é hoje em dia, né? Com redes sociais, com redes sociais privadas dessa galerinha, né? Sabe lá o que acontece dentro dessas redes sociais.
28: Esses dias eu brinquei com as gurias aqui da recepção, porque eu falei pra elas que esses dias eu bati uma foto minha e da minha filha. Que a gente começou a treinar futebol juntos, os dois agora. E eu fui publicar, e a Juliana, no feed não, né, pai? Eu, por quê, filha? Feed não se publica coisa, pai. Eu aprendi. Tá, essa aí. Geração não gosta de publicar no feed. Tá
30: aí. Não, e essa geração tem um perfil, como o Fetter falou, que eles usam com a gente, e tem um outro perfil de Instagram, que é só os amigos.
0: Só a redezinha interna.
29: Da vergonha dos pais. Não postam no feed.
27: Não, e aí os jovens, eles tudo postam foto com a mão no rosto. Ou eles botam um smile, que as caras, isso, na carinha.
28: Tem um e-mail aqui com uma lista de músicas, mas eu acho que fica melhor das 18 esse aqui, né? Lista de música. Né?
0: Lista de música 18.
28: Porque a gente falou ontem dos One Hit Wonders.
0: Isso.
28: E tem uma lista bem legal de One Hit Wonders.
0: Em homenagem ao teu desejo de ontem, o Spin Doctors, Two Princes.
28: Mas aqui tem uma lista de One Hit Wonders brasileiros de 92 mil. Acho que vale pras 18. Ah,
0: vale pras 18, tá?
28: Então eu vou aqui. Com...
0: Não tá, vai tá aqui.
30: É, eu vou tá, vai eu vou tá derreter essa ali.
27: A banda Carrapicho.
28: Olhando por cima aqui, o Rafinha vai vir em uma das 10.
0: Que ele vai gostar?
28: É.
27: E olhe lá.
0: Tá ótimo, então.
30: Vai perder a voz.
0: Que dia gostoso hoje. Voltaremos com a lista às 6 da tarde.
30: Só aqui. Obrigado, Lelê.
28: Olhando o outro lado da página, um desabafo sobre o show que não aconteceu em Jaguarão.
0: Do dia 9? Exatamente. Agora, ontem?
28: Ontem, 9 de setembro, era uma data aguardada com expectativa por muitas pessoas em Jaguarão.
0: Há meses ele já veio.
30: Não, então, peraí, tem fãs do Palhaço Maionese, não do Sextão do Pretinho.
28: A presença do... Por quê?
30: Não, porque quando a gente foi, pouca Jaguarão gente foi lá.
28: Flopou, Jaguarão né?
30: Flopou, é.
28: Mas amanhã estaremos em Canoas.
30: A gente tá como o Fiuk que tá em Jaguarão.
28: História. É, né?
27: É que o show não é Jaguarão, não é Jaraguá.
0: É verdade. Tá, continua, Lelê.
28: A presença do humorista artista Jefferson com o seu personagem Palhaço Maionese.
27: Dia 9 Jaguarão.
28: Era motivo de alegria e expectativa para quem se preparou para prestigiar o espetáculo. Mas, infelizmente, o que deveria ser uma tarde de diversão acabou se transformando em decepção e frustração. O artista não compareceu ao município para realizar o show, deixando pessoas que aguardavam pelo evento sem a apresentação esperada.
27: Não deu.
28: Maionese, que mês será o seu show em Jaguarão? Não aguento mais ir perder a viagem, Palhoça é muito longe de Jaguarão. Abraço para todos e um...
27: Eu não sei qual bordão.
30: É o teu bordão do maionese, cara.
27: Se você tá feliz...
28: Não,
30: meu Deus.
27: Dia 9 em Jaguarão.
30: Puta merda.
0: Eu acho que tu vai precisar de férias durante a tua reforma. Porque isso aí tá te tirando do teu prumo.
27: Não é. Com todo respeito, Alexandre. Primeiramente, uma ótima tarde.
0: Ótimo tarde pra ti também.
27: Ótimo tarde pra você, para o Leandro, minha amiga Rodaica. Tá muito bem com o Luciano Potter, eu vi. O Gordinho
1: podcast
27: aqui.
1: Potter, do podcast que a Rodaica deu entrevista no último final de semana.
27: O Gordinho aqui e o
30: Baixinho aqui.
27: E o Baixinho aqui. Um ótimo tarde a todos.
30: E o problemático maionese.
27: Isso, e o
28: problemático. Tá, e por que tu não foi ontem a Jaguarão?
27: Tá, não deu, não consegui sair do quarto do hotel. Eu tava em Jaguarão.
30: não tô conseguindo ir, brother.
28: Tu tava em Jaguarão? E não foi pro show por quê?
0: Depressão, né?
27: Pô. Bateu, né?
0: Bateu.
27: Veio Vans.
29: Meu Deus.
27: Um uísque. Aí.
30: Que com uísque?
1: Nada.
27: Aí.
28: Para!
27: Segue! Aí eu falei, agora eu vou! E aí.
29: Era dia 10.
0: Aí começou a olhar pelo olho mágico.
27: Aí quando eu liguei.
1: Não tá dando pra mim!
27: Eu liguei a TV, aí me peguei vendo.
1: Ó, tem um dragão!
28: Me lembrei do Tim Maia, o Tim Maia,
27: peguei vendo o programa do Mota na Band, aí não consegui.
1: Mas é de tarde o programa do Mota.
27: Mas tu vê só, eu cheguei cedo já, garoto.
28: Me lembrei a história do Tim Maia no show aquele do Cassino da Urca. Que ele tá lá embaixo, tem que subir de bondinho até o Cassino.
0: Eu vou deitado.
28: Ah, não vou? Não vou. Aí uma hora da discussão lá, não, manda todo mundo descer, eu vou cantar aqui embaixo. Aí convenceram ele aí deitado.
30: Bah, que loucura.
27: Traz a combinação que eu subo.
28: Traz a galera.
0: Nós tivemos um momento deste programa que acho que foi 2014, 2015, ainda com o Planeta Atlântida em Florianópolis. Aí era uma balada do Pretinho que ia tendo uma casa ali na beira-mar.
29: Você não tinha mais Floripa.
0: 15, não, então foi 14. Não, o último foi 15.
29: Em
26: Floripa? É, vamos confirmar aqui. Confirma pra nós, produção. O último planeta em Floripa, acho que foi 15. Enfim, a gente ia numa casa, fazer uma balada do Pretinho numa casa ali na quinta-feira anterior ao planeta e estávamos esperando um grande personagem da cidade para ir conosco. O cara que trabalhava na Atlântida, aqui de Floripa e tal. 14.
1: Então 17, tá, então era 14. 18 de janeiro de 14.
26: Então era 14. E aí tá, todo mundo lá na casa e tal, e o cara não aparecia, a gente não começava a festa enquanto ele não aparecia. Se ele não aparecia, daí daqui a pouco o Pinches liga pro cara. Tá, mas e aí, cara, estamos te esperando aqui. E aí nasce a clássica frase do Pretinho: não tô conseguindo ir, brother.
30: É uma baita frase essa aí, não tô conseguindo.
26: Ai, que maravilha. 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Rodaica, bota uma para nós, por favor.
29: Vim aqui falar
26: não?
29: Sobre...
26: Hã? Que foi isso?
29: Não, acho que eu vou contar uma piada.
26: Por que que não quer outro?
29: Porque é um e-mail muito longo, pesado.
26: Opa, tá bem.
29: Eu achei que não era.
26: Nesse dia, horário, né? No dia do gordo é melhor evitar.
28: Mas eu achei legal a Rodaica falar, vou contar uma piada.
26: É legal, também é gostei. Bem, também bem gostei. Escrito
29: aqui.
26: Desafiador.
29: Bem escrito aqui. É péssima também, mas vou contar.
26: Ah, mas eu gostei. Nível, já preparou o terreno.
30: Já pegou a manha, né, Rodaica?
28: O inverso do que os outros fazem.
26: Garoto esperto.
29: Quem mandou foi a Luana Rodrigues, lá de Butiá.
30: Opa, bom hoje pro meio-dia,
29: então,
30: né?
29: Então a história Butiazinho. É a seguinte.
26: Butiazinho.
29: O rapaz convidou a noiva para passear num sítio. No local, eles estavam lá trocando beijos e abraços, bem apaixonados.
28: Ui.
29: De repente, o rapaz olhou para o pastor e viu um touro acasalando com uma vaca.
26: Olha. Pro pastor? Ou pro pasto?
29: Eu tô achando que é o pasto.
26: É o pasto.
29: É,
26: o pasto.
29: É aqui foi o pastor.
26: Pastor das ovelhinhas deve estar lá.
29: É. Então vamos refazer a frase. Vai, de vai. Repente, o rapaz olhou pro pasto, porque ele estava onde? No sítio.
26: No sítio.
29: Se pegando.
30: Temático.
29: E tinha lá um touro acasalando com uma vaca.
30: Ô, touro velho.
29: Inspirado pela cena, o rapaz olhou para a noiva e disse com desejo: meu bem, eu queria tanto fazer igualzinho a esse touro.
26: Que é romântico.
29: A noiva olhou para ele, ajeitou o vestido e respondeu: pode ir, querido, a vaca é sua.
26: Agora entendi porque essa piada caiu pra Rodaica.
30: É,
26: óbvio. Ah. Óbvio que sim, Rafinha. E aí, Rafinha?
30: Programa temático hoje com animais. E eu tenho moral da história aqui.
29: Também.
26: Muito bem.
30: Tu vai entender, Rodaica. Tá, um cavalo ver. E uma galinha viviam em uma fazenda e eram muito amigos. Um dia eles estavam brincando pelo campo, perto das casas, quando de repente o cavalo cai em um buraco.
29: Tadinho.
30: Em desespero, sem conseguir sair por conta própria, o cavalo pede que a galinha o ajude. Sem sucesso em ajudar, pois lhe faltava força, tamanho, a galinha tem então uma grande ideia. Corre até a casa do fazendeiro e pega a Mercedes-Benz do fazendeiro.
26: Opa!
30: Manobra o veículo até o buraco onde está o cavalo e usa uma corda amarrada para tirar o amigo de lá, Rodaica.
29: Que galinha, hein?
30: Galinha é fenômeno. Vida que segue até que a história se repete, só que dessa vez quem cai no buraco é a galinha, Lelê.
26: Opa.
30: O cavalo, lembrando da última vez, corre até a casa da fazenda, do fazendeiro, pra pegar a Mercedes-Benz. mas o fazendeiro tinha saído.
29: Ah, não.
30: Como plano B, o cavalo volta até o buraco onde está a galinha, coloca duas patinhas de cada lado do buraco e joga o tico pra galinha agarrar e tirar sua amiga do buraco.
29: Ai, justo, não, gente.
30: Justo. Moral da história.
29: A pata não era mais longa?
30: Se você tem um pau de cavalo, não precisa ter uma Mercedes-Benz. O Gabriel Pires que mandou.
0: Tem grosso.
30: Mama, bota grosso.
0: 2 minutos pra gente fazer o show do intervalo. Tem um e-mail, eu gostaria de ler esse e-mail aqui, porque esse e-mail é daqueles que me ganham, me tocam.
30: É sério? Então é...
0: Obrigado por me tirarem do fundo do poço.
29: E não foi a Mercedes-Benz e nem o pau do cavalo.
0: Porra, cara. Escrevo para agradecer imensamente a vocês por terem me ajudado a encontrar a minha paz interior. Já vou discordar da frase aqui, porque a paz a gente não encontra, a paz a gente produz. A paz a gente fabrica com tudo aquilo que ignora. A paz a gente fabrica com tudo aquilo que deixa ir embora. A paz a gente fabrica com tudo aquilo que não permite que entre dentro do nosso coraçãozinho.
28: É isso aí.
27: Isso, enxoga pra fora a paz.
28: A paz a gente fabrica com foda-se.
0: A paz pra forte da orelha. Eu era uma pessoa nervosa, sem mais amor à vida. Depois das pauladas que levamos conforme envelhecemos. Mas consegui me reencontrar depois de um programa onde meu admirável, lindo deus o grego, Rafinha, um mini deus o grego, disse:
30: marralo.
0: A vida é tão leve.
30: É. Eu falei isso.
0: Eu também tô pensando
30: momento.
0: Os 49,
30: né?
0: O tema era ser perfeito em tudo. O tema da discussão. Porém, poderia se fazer o serviço bem feito, mas não com a cobrança em cima disso, ou seja, a melhora mais renomada, o cargo mais importante, fazendo a sua parte e fazendo bem feito, já estaria sendo feito suficientemente bem, disse o Fetter. E então, a partir disso, não sei como, mas a minha chave virou. Comecei a rir mais, a fazer mais piadas, me levar menos a sério e deixando isso aflorar mais em mim, ouvindo vocês. Gratidão, meu mestre!
29: Ah, obrigado! Ou não é eu?
0: Não, eu agora não sei quem é,
29: mestre. Talvez seja
0: se é
29: você.
0: Tu, se é o Rafinha.
1: Acho que é o Rafinha.
0: Eu não sei, acho que é o Rafinha.
1: O Rafinha é o deus grego.
0: É, o deus grego.
29: Pessoas adoram o anão.
0: Aqui é uma pequena gafanhota que está levando seus princípios adiante. Fetter é o irmão mais velho, cheio de sabedoria. Vini Moura, quinta série total, contagiante. Adams, lindo, maravilhoso, estiloso, queria poder me vestir como ele.
29: Não tá bem.
0: Gordo Léo, como eu dou valor à sua inteligência, cara. O seu conhecimento é gigantesco, cara. Foi lindo, cara. Apesar de não entender o que você fala, pois sua dicção é péssima, eu admiro e aprendo muito com você. Lelê!
30: Que meio louco, né?
0: Tu é um baita cara, lindo, se encaixa em tudo, se dá bem em todas as áreas.
27: Não, é ruim, o Adam se veste bem.
0: Gomes, bota foco e esforço em tudo. E o documentário do Pretinho é a prova disso. Parabéns, você é perfeito em tudo que faz. Rodaica, você faz a gente ter outra visão das coisas. Pelo menos alguém tem que ser centrado neste programa.
30: É, vai, isso é.
0: Porã! Nem adianta falar, pois ele não aparece no programa.
30: Não tá errado.
0: Neto!
1: Mas ele tá de férias.
0: Tá de férias, é verdade.
27: Surfando,
0: inclusive. Neto, obrigada por mostrar os dois lados, o sério e o divertido. Rafinha, te amo, sou teu público pra sempre, forever.
30: Thank you.
0: Continue assim. Lauriane, perdão, Luriane, 37 anos, Pato Branco, Paraná.
29: Olha só.
0: Aqueles e-mails bacanas, né?
30: Bem
0: bacana
30: legal,
0: esse e-mail aí. Isso aí, cara. Isso aí. 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
30: Salva pessoas.
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30: Meu Deus do céu.
27: Aí leva a loucura, né, Gê, também.
0: Como aí?
27: Leva a loucura de se divertir, de se permitir, de se amar.
0: Isso, Iva. Te entendi.
27: Tô legal, tô incrível. Não,
0: tá legal, mas...

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0: O que é, meu?
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0: Mas não deu play
1: no intervalo.
0: Vai mijar, meu.
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8: Ah, Lelê!
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10: Roda! 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
11: E meu voto!
12: Coisa mais linda. Duas da tarde, tocou o sinal da Atlântida. Vamos fazer a escolha do craque do episódio.
13: Votar pra quê?
14: Obrigado,
15: coisas que são lógicas, né?
14: Obrigado.
12: 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Vamos lá pro craque do episódio. Sai votando, Léo Oliveira.
10: Roda!
12: Vota, Lelê!
16: Vai resolver, Lelê.
12: Ai, ai, vota Gomes!
10: Roda!
12: Rafinha!
16: Não pelo final do programa, porque é as conexões que a gente teve no debate da menina lá.
12: Quem?
16: Rodaica,
12: muito bem.
10: Roda!
12: Por unanimidade eleita a craque do episódio.
16: Não. Ah, tu vai discordar disso?
12: Não.
16: Não é esse debate agora.
12: Não. Conexão, não.
17: Cara, o cara pediu uma coisa.
12: Ela discordou dele no debate.
16: Pediu uma coisa. Não, ela não discordou. Ela me ajudou a trazer o ponto, né? No debate, esse é o lance.
17: Querendo.
16: Programa de debate, né?
15: O debate sobre as meninas de
16: Exato, cara.
12: Isso,
16: tão,
12: isso aí.
16: Estão drogados.
12: Tá bem. Não. Duas não, e um.
17: Tá. Tem um que tá.
12: Era isso por enquanto.
17: Não, a Rodaica não votou e nem tu.
12: Não, eu votei na Rodaica.
17: Votou. E tu, Rodaica, vai votar em quem?
15: Ah, eu nem votei.
12: É que ela nem votou, porque cara, nem vai precisar votar.
17: Mas o cara que faz o levantamento, depois ele vê quem votou em
12: verdade.
17: Quem.
15: Eu não fui constada no levantamento, não porque foi. Não tinha voto suficiente.
12: Não tinha, exato.
15: Porque como eu só voto, eu não voto todos os dias.
12: Não, era cartão. Não era voto, era
17: cartão.
12: Não,
17: tem o cara do voto também.
12: Ah, tem o cara do voto também.
17: Quem o Rafinha mais vota?
15: São
17: 10
15: programas por semana.
12: Isso.
15: Eu vou estar como votante ou votada em 3. O que é bem menos do que a metade.
12: Tu e o Neto estão em 3. E o Porã em 4.
17: Mas se tu tiver ouvido, tu pode votar.
15: Então vou começar a ligar.
12: Né? Por que a Estrela Móvel Porã participa 4 vezes e a Estrela Móvel Rodaica e a Estrela Móvel Neto 3?
15: Deve ser por questões contratuais. O meu salário, ele é bem baixo.
12: Ah, pode ser.
15: Deve
12: isso,
15: ser
12: então.
15: Isso,
17: é, o do Poré é mais
12: Sim,
17: alto.
12: Do Poré é bem mais alto, certeza. Sem dúvida.
6: Proporcionalmente,
12: ela vai dizer que o Poré é o salário mais alto de todos nós.
17: Dar, é bem
6: proporcionalmente, ele deveria participar agora, mais do
12: que o Exatamente, exatamente.
15: Eu acho que é isso que determina, sabe?
17: E quem vai votar, Rodaica?
6: Preciso.
17: O Poré.
15: Não, o Poré não tá, o Poré tá de férias. Tá no melhor momento, tá de férias. Vou votar em ti mesmo, então.
12: Por quê?
15: Representando toda a mesa.
12: Tá bom.
15: Eu votaria em todos, então vou
16: grande.
15: Votar em ti,
16: aceito.
15: Que é o representante.
16: Um cara grande.
12: Aceito, entendeu? Aceito o voto. Oh. Muito obrigado. Rodar que é a craque do episódio. Logo mais 6 da tarde, a gente vai voltar com a lista prometida pelo Lelê de One Hit Wonders de bandas brasileiras dos anos 90 e 2000.
6: Uma eu vou citar.
17: Número 10.
6: P.O. Box.
12: Ah! o Papo de Jacaré. Vem com a gente, 6 da tarde, estamos de volta. O que houve?
8: Ergiu o ônibus.
17: Eu adoro esse bordão, faz o bordão.
12: Tchau.
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1: Vibe da FM, todo mundo tá ouvindo. Boa tarde pra você, quinta-feira, dia 10 de setembro, agora 2h09. Eu, arroba marina.soares, tô chegando pra te fazer companhia. Ai, que delicinha, gente, que dia gostoso. Semaninha mais curta, estamos nessa quinta-feira prontas para abrir o nosso coração e falar segredos que a gente só fala com os melhores amigos. Porque a gente tá aqui na empresa, mas a gente vai falar de coisas que, na verdade, a empresa não deveria saber. Porque, assim, quem nunca deu aquela valorizadinha no currículo? Gente, atira a primeira pedra. Quem nunca, assim, ó. Ai, eu tenho o pacote Office Expert. E aí, pô, tu já mexeu no Word 3 vezes. Quem nunca fez uma dessa, assim? É certo, existe uma distância enorme entre o que a gente escreveu no currículo e o que a gente faz ali no primeiro dia de trabalho. Eu tenho certeza que metade dos ouvintes já colocou alguma habilidade ali pensando, cara, quando me contratarem, eu aprendo, eu vou levando, acho que nem vai precisar. Ô, Edna Ferretti, tu já sentiu o cheiro do desespero de um currículo? Boa tarde.
5: Boa tarde, Minas. Boa tarde, Santa Catarina. Gente, quem nunca, né? Eu acho que se você tem acima aí de 18 anos ou às vezes até 14 em algumas opções aí, como jovem aprendiz e tal, você deve já ter sentido o cheiro de desespero que é fazer um currículo, tá? Então hoje a gente quer saber da nossa audiência, qual foi a maior mentira, exagero ou realmente aquele ato de fé que tu já colocou aí no teu currículo? Você realmente sabia o Excel avançado ou descobriu que era uma tabela dinâmica depois da contratação e pedindo ajuda pro coleguinha também? Você já entrou numa vaga sem ter a menor ideia do que estava fazendo? E mais, será que o problema é quem mente no currículo ou quem pede experiência de 10 anos para uma vaga de entrada? Duda Martins, como é que participa desse programa aí?
1: Boa tarde, Minas. Boa tarde, Santa Catarina. Hoje estão pedindo experiência até para estágio, gente.
5: Ai, não.
1: Não tem condição. Manda sua mensagem de texto, áudio, o seu não me identifica, o seu fala que eu te julgo, o seu textão sobre os seus chefes, manda pra gente no WhatsApp de Floripa, que é o 48991881009, ou se preferir, pro WhatsApp Blumenau, que é o 47992497153.
5: A gente começa no YouTube, Atlântida SC, por aqui, Deixa Sonhar, de Ferreiro.
1: Bora, já conta aí a tua história. Se ferrou por causa disso, conta pra gente.

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5: Atlante da melhor vibe da FM, estamos de volta com o Programa das Minas nessa quinta-feira. Você que tá aí no Instagram, arroba Atlântida Floripa, arroba Atlântida Blumenau, qualquer Instagram, vem pro YouTube Atlântida SC, porque a gente tá ao vivo pra falar da maior mentira do meu currículo. Bora se expor, mande um não me identifique aí falando, gente, eu fingi que eu era técnico em mecânica, me botaram pra mexer nas coisas, quebrei tudo. Manda sua participação pra gente. 489-9188-1009. Eu já vou começar com uma minha. Porque tem aqueles chamados... Assim, né? No mundo corporativo tem as soft skills, né? Que pra quem não tá nesse mundo corporativo, é basicamente ser uma pessoa agradável, ser uma pessoa de boa.
6: Tu se dá bem, né? Com o mundo ali ao teu redor.
5: Traços da sua personalidade. De tu ser gente fina, de ser de boa, de trabalhar. E aí várias soft skills, quando me perguntam... Ah, Marina, tu tem isso? Eu falo, aham, certamente... Eu? Maravilhosa.
6: Totalmente.
5: Por exemplo, lido bem com feedbacks. Digo que sim. Digo que com certeza.
6: Chego em casa e choro no travesseiro.
5: Chego em casa e choro. A pessoa me fala, dá vontade de falar. Então por que que tu não fez, ô merda? Dá vontade, entendeu? Mas tá no currículo. Lido bem com feedbacks, enfim.
6: Totalmente. Adoro trabalhar em equipe.
5: Adoro trabalhar em equipe.
6: Adoro.
5: A pessoa fala um lá, eu digo, eu vou te matar, desgraça. Mas eu
6: Meu
5: lido
6: Deus.
5: Bem.
6: A pessoa vira as costas e eu tô... Ai, Deus do céu.
5: Bicha chata, insuportável. Ui, credo. Mentirinhas do mundo corporativo que eu tenho. Eu sei que talvez você também tenha. Duda Martins, conta pra gente a sua maior mentira que tu já tinha exposto aí no YouTube.
6: Já tinha exposto no YouTube e já expus pra Marina aqui. Pacote Office, gente. Porque é aquela coisa, tá falando, gente, geração Z, a gente aprende as coisas muito rápido, entendeu? Então, assim, eu não sou a maior... Como é a Marina? Eu não sei os códigos e os atalhos. Mas eu sei mexer muito mais rápido do que os meus chefes sabem.
5: Isso já é suficiente.
6: É o suficiente, entendeu? É o suficiente. Porque, assim, qualquer coisa também é só ir lá no ChatGPT e botar como que faz isso no Excel. E daí ele vai falar pra mim como é que faz e eu vou fazer, entendeu? E, aliás, eu sou boa também no Google, no pacote Google.
5: Ah,
6: que é o Google
5: sim.
6: Docs, o Google Slides.
5: Eu sou muito melhor nesse do que no Word, de verdade.
6: Eu vou aqui soltar um protesto, tá bom? É, hashtag acabem com o Word. É elitizado, tá bom?
5: Elitizado. Tem que comprar.
6: É, não é a favor dos estudantes e nem do proletariado. Tá bom. E é muito complicado de mexer. E não fica salvo na nuvem.
5: É, exatamente. Eu também sou meio contra. Mas agora fica no OneDrive, amiga. Sinto te dizer.
6: Mas tem que pagar.
5: Não, o OneDrive não paga.
6: É mais fácil mexer no Google.
5: Olha só.
7: Descobrindo a tecnologia.
5: E tu, Edna, já mentiu alguma vez, amiga?
7: Ah, já menti sim, gente. Mas assim, ó, vamos nessa. Eu acho, antes, em minha defesa, eu acho que tem um ponto bem importante, assim, né? Quando você decide mentir no seu currículo. Que não sejam mentiras tão graves, né? A ponto de prejudicar a empresa e etc. Mas, principalmente, você tem que ser desenrolado. Você tem que confiar no seu taco que você vai ser capaz de aprender e se desenvolver. Porque eu acho que é isso, assim. Quando você tem vontade de se desenvolver, não importa se você não sabe fazer uma coisa.
6: Total.
7: Porque tem uma cambada de gente aí que tem todo o pacote Office, que tem toda a formação do mundo, que tem aquilo e não sabe aplicar. Uhum. Então eu acho que é um grande misturadão gostoso, né? Você tem que ter vontade de fazer. Mas a maior mentira do meu currículo foi no ano de 2019.
6: Nossa,
7: quando eu... Jura? Eu tava com 20, meu Deus.
6: É,
7: eu tava indo morar,
6: amiga,
7: sozinha. Enfim, eu queria muito uma vaga, muito mesmo, de assistente comercial na RBS, lá no Rio Grande do Sul. Que aí, na verdade, eu sempre quis ser comunicadora da Atlântida. Daí eu fui morar lá e trabalhar nessa vaga que eu ganhava bem menos do que no marketing que eu trabalhava antes. Eu falei, cara, eu vou ali pra entender como é que funciona o mundo comercial pra um dia eu ser comunicadora da rádio e entender sobre isso.
6: Viva.
7: E aí eu fui, só que, gente, eu não sabia o que era um briefing. Um briefing de uma proposta de não sei o que lá. Aí na entrevista, o meu teste foi o seguinte, eu tinha que montar uma proposta comercial. E aí eu falei, o cara perguntou assim, ah, você entende, assim, da criação dessas coisas e lá, lá, lá, lá, lá, e de pacote Office também, desse negócio todo. Eu falei, claro que sim, eu entendo.
6: Totalmente.
7: Muito.
6: Bota no meu frente, acabou.
7: O briefing é meu melhor amigo, meu Deus, como eu amo. Aí, fui lá, gente, eu juro pra vocês, foi uma semana tenebrosa na minha vida pra eu montar essa proposta, porque assim, eu não era da minha área um negócio de uma planilha, de um monte de cálculo. Mas eu fui, depois eu aprendi. Mas eu nunca contei pra galera que eu não tava sabendo, porque a graça divina na minha vida, inclusive um super beijo para minha colega Tina. Tina era assistente, minha colega, e cara, ela me salvou muito em várias vezes, e ela me ajudava, eu aprendi muito esses negócios aí de planilha. Eu já esqueci tudo, já. Mas se me perguntarem de novo, eu vou falar que eu sei.
5: Cara, assim, ó, eu não vou dizer que eu minto no meu currículo, mas eu fico confiante e dou uma exageradinha, entendeu? Então, por exemplo, ah, Marina, tu é uma expert ali, sei lá, num CRM? Não, mas já ouvi falar, sei fazer o básico. Pois eu vou botar CRM no meu currículo, entendeu? Eu não vou botar uma coisa aleatória, entendeu? Tipo, pô, ah, eu sei mexer com eletricidade. Pô, não vou botar. Realmente, se me perguntar o que é uma tomada, eu vou dizer o que é uma tomada e esse é meu conhecimento. Mas realmente, assim, dentro do possível, eu acho que é até saudável. Porque sabe uma coisa? Uma coisa que eu tô aprendendo nos últimos anos. Quando a gente pensa assim, ah não, eu não sei o suficiente, eu não vou aplicar pra tal vaga, eu não vou me jogar nesse projeto, alguém menos qualificado vai se jogar e vai dar certo.
7: Porque, nossa, muito verdade.
5: Porque a grande real é que o mundo é dos corajosos, entendeu?
6: Totalmente.
5: Então assim, eu conheço, por exemplo, a minha irmã, Tânia, maravilhosa, gente, ela é assim ó, CDF das boas, ela sabe de tudo, estuda, aquela pessoa que tem 400 faculdades, 400 pós, essas coisas, sabe? E ela ainda olha e pensa, ah não, essa aqui eu não sou qualificada. Eu olho e penso, Tânia, você é qualificada para ser a presidente do Brasil. O que que tu tá falando? Sabe? Porque às vezes a gente fica nessa de, ai não, eu não sei o suficiente. Mas o grande rolê é que quanto mais tu sabe de alguma coisa, menos tu acha que tu sabe. Porque tu começa a perceber quantas mil áreas tem dentro daquilo, quantos mil conhecimentos tem dentro daquilo. E aí tu olha, pô, não sou especialista em tudo. Sim, não é mesmo.
6: Exatamente.
5: Mas tem que se jogar.
6: E às vezes tu acha que tipo assim, ah, o trabalho que tu faz é básico. Até uma pessoa que não tem nada a ver com a tua área tentar fazer aquilo ali, entendeu? Tipo assim, até alguém vem te pedir ajuda pra fazer um stories.
5: É.
6: E daí tu pensa, tipo assim, meu Deus, um stories? Como assim? Eu faço stories em 5 minutos, eu faço isso todo dia. E daí você vai ver, não é tão simples assim, bebê. Não é
5: claro!
6: Tão simples.
5: Gente, coisas assim, ó, basiquérrimas que a gente às vezes contrata, por exemplo. Eu tenho certeza que várias pessoas que estão aqui ouvindo contratam pessoas pra trocar a resistência do chuveiro. E, gente, é super simples, tá? Eu já troquei. Eu, Marina Soares, já troquei. Tá bom? Mas, assim, uma coisa que é fácil
6: assim,
5: pra um é difícil pro outro.
6: Mas, às vezes, vale a pena chamar o eletricista, porque ano passado meu namorado trocou minha resistência e não deu certo porque o problema era a fiação. Tá bom? Então, às vezes, vale a pena valorizar
5: Amiga,
6: o trabalho do outro.
5: Mas ele faria igual. Entendeu? Esse é o negócio. O eletricista viria, ele ia testar a resistência, dar errado e ia falar, bom, então não é a resistência, é o fio. Aí ele ia ter que abrir parede.
6: Mas vamos valorizar o trabalho de eletricista.
7: Vamos.
6: Um beijo
7: vamos,
6: pra todos
7: com certeza.
5: Vamos, com certeza.
7: Gente, e tem que cuidar muito também, porque a mentira, dependendo do nível da mentira, ela pode te prender numa coisa que tu não gostaria de ficar preso. Então, é aquela famosa bola de neve, né? Tipo, você começa com uma mentira pequena e quando vê, tipo, cara, tu tá em situações complicadas. Eu acho muito mais bonito quando a pessoa chega e fala, né, tirando essas situações aí que a gente compartilhou, olha, não sei, mas eu posso me desenvolver nisso. Muitas vezes as pessoas pensam que colocar algo no currículo que enalteça demais, vale muito mais do que você falar, cara, eu não tenho muita noção dessa vaga, do Sim. que ela faz, mas eu quero aprender. Muitas vezes os empreendedores, enfim, as empresas no geral, elas ultimamente estão valorizando muito mais a força de vontade, porque realmente, tá muito difícil profissionais qualificados em determinadas funções, então é melhor uma pessoa que queira realmente crescer, se desenvolver dentro da empresa, apesar de não ter as skills, né, que a gente fala, mas tem pelo menos ali a força de vontade. Então, sei lá, teu currículo não tá bom agora, mas como é que a gente constrói um bom currículo? É fazendo, é trabalhando,
5: mas,
7: é estudando,
5: mas,
7: cara, é indo,
5: será que,
7: né?
5: Será que a galera do RH pensa isso? Tipo, ah, essa pessoa não sabe muito, mas eu vou
7: isso
5: dar uma
7: não, né?
6: Não,
7: tipo,
6: porque,
7: é que
6: gente,
7: depende muito da situação. Eu acho que, tipo, tem empresas que não conversam muito com as pessoas, elas recebem uma folha, né?
6: É.
7: Mas às vezes, em algumas, tipo, é muito mais conversa tete a tete.
6: Sim.
7: Então, às vezes, na conversa, você vai ter mais oportunidades do que numa folha, realmente, que coloca ali o que tu já fez ou faz da vida.
5: Com certeza. Gente, inclusive, vou contar um babado aqui pra vocês,
6: meu
5: tá?
6: Deus.
5: Que vocês que, ah, sei lá, tô há muitos anos num trabalho, faz tempo que eu não monto currículo e tal, deixa eu contar um babado pra vocês. Vocês estão ligados àquelas plataformas de se cadastrar em vagas e tudo mais? Então, você, quando faz o seu currículo ali, o seu PDF, você tem que colocar palavras escondidas em caractere branco no fundo, porque a inteligência artificial dessas plataformas vai ler.
7: Meu
5: e
7: Deus.
5: Vai pensar, ah, ele é bom pra essa vaga. Por exemplo, ah, eu sou especialista em redes sociais. E aí eu vou me cadastrar na vaga que é focada em YouTube. E eu não tenho exatamente especialidade em YouTube. Porém, a vaga é pra isso. Tu bota o teu currículo com toda a verdade do mundo. E aí, no fundo branco, escrito, que a pessoa não vai ver, só quem vai ler é a inteligência artificial, tu bota lá, YouTube, sei lá, CRM, palavras-chave
7: cara,
5: do
7: que
5: YouTube,
7: legal.
5: Daquela vaga em específico, que é mais provável de tu ser aprovado.
6: Então, por uma IA.
5: Por uma IA.
6: Pra depois o cara falar contigo e daí tu vai poder se provar pra ele.
5: É, exatamente. Então tá aí.
7: Que dica maravilhosa.
5: Passei uma dica pra vocês, porque realmente essas plataformas são uó, né, gente? Quem
6: Sim.
5: que gosta delas, né?
6: Cara, e tá difícil porque eles estão pedindo experiência até pra estágio hoje em
5: Não,
6: dia.
5: Isso é um absurdo.
6: E
5: né?
6: assim, gente, desculpa, vamos lá ler a lei do estágio. O estágio é pra pessoa aprender, entendeu? A pessoa
5: pois
6: tá
5: é.
6: Na faculdade.
5: Mas acontece, gente. Infelizmente. Temos áudios aqui. Bora saber o que a nossa audiência tá falando.
1: Oi, meninas. Tudo bom?
5: Tudo
1: Gurias? É a Ana Beatriz. Olha só, deixa eu contar uma coisa pra vocês. Eu acho que eu sempre menti no currículo. O tal do pacote office ali, cara, eu tenho o maior problema em planilhas. Nunca soube fazer planilhas. Mas eu coloco ali, pacote office, completo. Tá, mas vamos lá.
6: Completo.
1: Já menti idade, tá? Quando eu vim morar em Floripa, eu tinha 30 anos e eu queria uma vaga por uma casa noturna. E eu achava que 30 anos iam me achar que eu era muito velha. Botei
6: Caraca.
1: Que eu era 24. Eu não sei, a pessoa virou minha amiga. Se ela até hoje pensa que eu tenho menos idade, o que, que aconteceu? Mas eu botei 6 anos a menos.
6: Caraca!
7: 6 anos visionária.
5: Cara, mas eu achei diva. Achei diva. Só que na hora ali da carteira de trabalho, tu vai ter que mostrar a tua identidade oficial, né? E aí...
6: Mas às vezes é um trabalho meio informal, né?
5: É,
6: às vezes não
5: sim.
6: é um CLT.
7: É um
6: às vezes
7: PJ.
5: É só um frilinho, né?
6: É.
5: Ai, muito bom. Você da audiência já mentiu no seu currículo? Manda sua história. 48991881009. Vamos com Ariana Grande. Hey there, I made you love me. Bora pro YouTube. 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
17: Poderíamos dar ouvidos ao medíocre que quer se instalar em nós e evitar por medo e preguiça as dificuldades, as complicações, o sonho, mas evitar o perigo não é, a longo prazo, tão seguro quanto se expor ao perigo. A vida é uma aventura ousada ou então não é nada. Bem interessante esse pensamento, né? Afinal, parece estratégia de futebol. Se for só se defender da vida, ela vem e marca um gol em você. Mas se você ataca a vida, você está à frente do tempo das coisas e assume o controle total dos seus atos. A pergunta que fica é: você quer perder, empatar ou vencer o jogo da vida? Aloha!

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1: 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Estamos de volta com o Programa das Minas. Nessa quinta-feira, a gente te pergunta: qual a maior mentira do seu currículo? Manda pra gente 489-9188-1009. Deixa eu ler uma participação aqui. Boa tarde, pipoquinhas. Não me identifique, por favor. Meu primeiro currículo eu coloquei assim: calmo, proativo, atencioso e de fácil comunicação.
2: Total.
1: Segunda semana de trabalho, eu já briguei com um cara que eu não fui com a cara dele. Um dia ele foi passar perto de uma pilha de mala e eu empurrei em cima dele.
2: Que isso?
1: Foi parar no RH, eu disse que foi sem querer. Nunca mais ele cruzou o meu caminho. Beijos, Minas, quintou. Não, realmente muito calmo ele.
2: Funcionou a estratégia dele.
1: Muito, muito calmo.
3: Uma primeira impressão, né, eu diria.
1: Gente, que loucura. As pessoas são muito corajosas, realmente. Sim. Deixa eu tocar um áudio aqui que chegou pra gente.
4: Boa tarde, suas lindas.
1: Oi.
4: Como que a gente não vai mentir? Se a gente diz que tem 20 anos, eles pedem 10 anos de experiência. Se a gente diz que tem 50 anos, eles dizem que já somos velhos demais. E agora o que é que eu faço? Sou velho demais pra ser novo. Sou novo demais pra ser velho.
1: Já diria
4: Sandy
1: Júnior.
4: A saúde já tá de meio-dia pra tarde. Então vou mentir no currículo e depois provar na hora do trabalho. Provar nossa competência. Valeu. Boa tarde pra todos.
1: Arrasou, Divo.
2: Tem aquela música do Sandy Júnior?
1: Sim.
2: E velho pra ser jovem.
1: Ele tem que ouvir essa música.
2: Eu acho que é da Sandy.
1: É só da Sandy.
2: É só da Sandy.
1: Eu acho que não. Eu acho que ainda é da época de Sandy Júnior.
3: Cara,
1: não sei.
3: Mas esse áudio do querido aí exemplifica muita coisa, né? Porque a gente nunca vai ser bom o suficiente. Sempre vai ter alguma coisa a desfavor da gente. O que a gente precisa ser bom pra gente, sabe? Cumprir com os nossos combinados, tentar ser uma pessoa legal. Porque, cara, quando você é jovem demais. Aí quando você tá na meia-idade, meu Deus, tá na meia-idade. Aí quando você tá numa idade mais avançada ainda, caramba, que idade avançada. Então, assim, gente, a vida é uma eterna incoerência, que pelo menos você seja coerente com você mesmo, né?
1: Ô, Rodrigo, explica pra gente que ele falou aqui: vai dizer que você nunca usou perfume pra passar carimbo de festa. Eu não entendi. Vocês sabem desse truque?
2: Não é um truque
3: não.
2: Que tu bota perfume no papel ou álcool e daí tu bota no carimbo e depois passa pra outra pessoa?
1: Que?
3: Não, pode ser, é algum macete desses.
1: Gente, mas é cada macete. Olha, vocês são bons, hein? São bons em burlar regras. Mais uma participação aqui. Boa tarde, Minas. Já menti no currículo que eu sabia Excel, que eu sou pontual, que eu sou boa com relações interpessoais. Mas o pior de todos é dizer que eu tinha inglês fluente, sendo que era bem básico. Cara, esse negócio de ser pontual, eu acho que, assim, não é nem algo pra gente colocar no currículo, sabe? A pessoa pergunta: ah, você é pontual? Quem que vai falar? Não, eu chego atrasado. Quem que vai falar isso
2: não,
1: numa entrevista?
2: É.
1: Quem que vai falar? Não, eu sou bem barraqueira. Eu chego atrasada todos os dias. Eu vou, inclusive, ficar no banheiro meia hora no meio do trabalho. Quem que vai falar isso, gente?
2: Não, então, e assim, só que vou falar pra vocês. Não só a pista de casais está salgada, a pista de trabalhos também está salgada.
1: Sim.
2: E assim, pra gente que é formado, é um tipo de disputa, né? Pra quem não tem alguma formação, é outro tipo de disputa, mas... tem uma rede de supermercados aqui de Santa Catarina que tem um pouquinho de dificuldade com os funcionários, porque a galera some no meio do expediente.
1: Ai.
2: A galera, tipo assim, não vai trabalhar e não avisa ninguém, entendeu? Sai pro intervalo, volta pro intervalo, não avisa ninguém. E daí ontem eu vi uma vaga, apareceu, tipo assim, rolando feed, enfim, que era, tipo assim, temos requisitos bem básicos. Não sumir no meio do expediente, cumprir o horário, não faltar sem aviso prévio e saber se comunicar. Tipo, tem umas vagas que estão assim hoje.
1: Mas é assim, tem o trabalhador ali que é liso, vai fazendo esse tipo de coisa, mas também tem as vagas abusivas, né? Então é tipo, como assim tu ficou doente? Como assim tu ficou doente em semana de fechamento? Como assim você pegou o leptospirose nesse momento que é tão importante para a empresa? E aí a pessoa, tipo, não tenho culpa. Ou aquele que, não, eu não contrato mulher porque mulher é engravida. Também existe esse tipo de empresa, não dá pra negar, gente, entendeu? É uma coisa complicadíssima.
2: O mercado de trabalho está salgado.
1: Está salgadíssimo. Tá muito difícil, pra todos os lados. Pra todo mundo. O empreendedor vai ficar pé da vida, porque tem que pagar 400 mil impostos. Aí o trabalhador vai ficar pé da vida, que não ganha direito, que tem que trabalhar 20 horas por dia. E nessa a gente continua mentindo no currículo pra ver se a gente se sai um pouquinho melhor nessas coisas. Temos mais uma participação aqui. No meu próximo currículo, vou colocar que eu não trabalho das 2 às 3, porque eu preciso escutar as minas.
2: Inclusive, gente, eu acho que tá escutando a gente agora e que tá escutando escondido no trabalho, um beijo pra você, entendeu?
1: Um beijo pra você.
2: Um beijo, continue escutando a gente escondido e dando audiência pra gente.
1: Diga, Edna.
3: Ah, e já passou aqui, gente, mas vamos mais uma participação. Oi, Minas, nunca cheguei a mentir no currículo, mas fiz um curso em tempo recorde pra poder assumir uma vaga. Hoje o software é o meu carro-chefe, mas nunca mais, apanhei muito no começo.
1: Cara.
3: Aí vem essas situações, né, tipo, pelo menos tentou e agora virou a carreira, mas é isso que é o ruim, né, tem que ter peito e sustentar as mentiras.
1: Às vezes a gente tem que
3: sofrer
1: peito
3: as consequências das próprias decisões.
1: Nossa, amiga, com certeza. Mas assim, quando se tem um tempinho... Ah, tu é boa em, sei lá, AutoCAD, que é o rolê ali dos arquitetos, dos engenheiros. Não, eu sou ótima. E aí tu passa a noite estudando sobre o AutoCAD. O que é AutoCAD? É a primeira pergunta no Google. O que é AutoCAD? E aí tu vai. E dá-lhe estudar. Dá certo. Hoje em dia com internet é mais fácil.
2: Né? E porque assim, a entrevista, tu só vai começar a trabalhar depois de um tempo. Daí assim, tu faz entrevista, tu dá aquela mentidinha ali. Tu fala, não, eu sou ótima em pacote Office. Daí tu chega no primeiro dia do trabalho, se tu vê que tu realmente vai ter que usar o pacote Office, daí tu vai pra casa e estuda.
1: É.
2: Se não, deixa, passou.
1: É, exatamente. Tem coisa que é só fingimento. Ai, precisa do pacote Office? Ah, toda empresa ali que tem escritório vai falar que sim. Na prática, o que que tu precisa? Saber escrever, saber botar uma palavrinha em negrito. Aumentar o tamanho
2: hoje
1: da Arial 12.
2: Eu nem sabia escrever, tem A pra isso.
1: É, então assim, é pouquíssimo que tu vai usar. Ah, eu sou expert em Excel, às vezes nem é isso.
2: Exatamente. Eu adoro agora, hoje em dia, eu adoro botar que eu sou expert em ChatGPT. Eu sou expert.
1: Não, expert. Com certeza.
2: Minha experiência é pedir pra ele fazer as coisas pra mim, mas eu sou expert.
1: Não, e pior que a gente fica brincando com isso, realmente existe os experts em ChatGPT, Cloud, Gemini, que são os que conseguem fazer umas coisas absurdas. Eu vi, inclusive, um cafezinho que abriu e tinha uma identidade visual toda própria, toda linda, assim. E ele falou, eu fiz tudo na IA porque eu sei fazer os prompts certos. Então, tipo, não adianta tu só pegar e falar, ah, faça uma identidade visual pra minha cafeteria. Não. Tu tem que saber o que tu vai pedir, tu tem que saber exatamente como pedir.
2: Tem que estar treinado.
1: Tem que saber o que tu quer. Então, realmente existem esses experts. E eu acho que eu não sou uma dessas. Porque às vezes ele vem com umas... seis dedos, assim.
2: Exatamente.
1: Esse tipo de coisa acontece, né,
2: bota
1: gente?
2: Bota umas rugas na nossa testa que a gente não
1: umas
2: tem.
1: Umas rugas que não tem. Bora ouvir um áudio diretamente de Blumenau.
5: Boa tarde, Minas. Tudo bem?
1: Tudo bem.
5: Aqui é o Léo Brakowski.
2: Isso, Bruno.
5: Eu menti uma vez no currículo. Meu pai, na verdade, falou pra eu mentir. Meu pai trabalha com informática há muitos
3: Ai,
5: anos.
3: Ai, que bom exemplo.
5: Ele arranjou uma entrevista pra mim e eu não sabia nada de informática. Assim, só o básico, né? Pacote Office e tal. E o básico do pacote Office.
2: O básico.
5: Ele falou que eu anotou as coisas que eu tinha que falar. Falou que eu sabia mexer com redes, manutenção, hardware. Toda a parte de manutenção de computadores.
2: Meu
5: ali.
2: Deus.
5: E eu consegui a vaga. Aí eu fiquei uma semana estudando com ele. Semana inteira antes de começar. E comecei a trabalhar. Trabalho com isso. Eu trabalhei com isso 20 anos.
1: Caraca.
2: Nossa senhora, por uma
3: caramba, que legal.
1: Em uma semana. Gente, é que eu acho que quando a gente... Claro, depende, né? Tem coisas que precisam realmente de graduação. Precisam. Não dá pra tu pegar e falar, ah, em uma semana eu vou aprender a ser um engenheiro civil. Pô, não, né? Não vai rolar. Mas tem coisa que dá pra gente se jogar assim e falar, cara, eu dou conta. Bate no peito, joga no pai que eu dou conta, sabe? Às vezes a gente consegue.
2: Tem que dar tapa a cara.
1: A cara tapa. É um pouquinho diferente, mas é mais ou menos
3: não,
1: isso.
3: Porque é justamente nesse suspiro aí de coragem que talvez você vai mudar a tua vida pra sempre, né?
1: Já pensou,
3: porque
1: né?
3: Muitas vezes a gente vê pessoas que são excelentes no que elas fazem, mas tem muito daquilo que a Marina trouxe lá no início do programa, que é aquele medo. Medo de tentar algo novo, medo de se desafiar. Então, às vezes, tu não vai ter um chefe ali querendo, de certa maneira, medir as tuas capacidades. O maior empecilho, muitas vezes, é a gente mesmo, com as nossas próprias decisões de, ah, eu não vou tentar isso, que talvez eu não saiba mexer. E eu percebo que a gente cria muitas mentiras ao longo do tempo na nossa vida, sobre a gente mesmo. E chega uma hora que você tem que se desprender disso, sei lá, ah, eu não gosto, eu sou péssima em tecnologia, eu odeio fazer exercício. Será que realmente essas mentiras que você tá contando pra ti foram tuas ou é alguma coisa que alguém te falou lá atrás e ficou ali guardada em ti e hoje em dia tu acaba não conseguindo se desenvolver da melhor maneira porque tu ainda acredita nessas mentiras?
1: A Blow, diga, Duda.
2: Tem gente mesmo meio maluca, né? Oi, Minas, eu menti numa entrevista de intercâmbio. Louca demais.
3: Oxi.
2: Falei que tinha espanhol fluente e não sabia de nada. Nada mesmo. Fui aprovada e morei na Colômbia por 6 meses. Passei um pouco, mas me virei bem.
3: Que diva!
2: Diva, pelo amor de... Ah, ela usou Google Tradutor pra tudo.
3: Diva?
2: Diva, mas pelo amor de Deus, o que acontece uma emergência e tu realmente não sabe falar espanhol?
1: Cara, eu tenho uma conhecida, melhor amiga da minha irmã, que ela fez isso. Ela não sabia inglês e ela foi morar na Irlanda. E ela aprendeu inglês, tipo, na marra, assim. Na marra deu certo. Podia ter dado muito ruim, podia, mas ela deu certo. Hoje em dia, ela é super expert no inglês, entendeu?
2: E, inclusive, a Ivonette lembrou a gente aqui, tem muitos médicos que fazem isso.
1: Tá maluco.
2: Real, tem muito, tá saindo muitos casos aí na mídia de falsos médicos. Que os caras, não sei como, conseguem atuar como médicos. E daí depois são descobertos, daí dá toda uma treta judicial de, meu Deus, trataram 500 pessoas.
3: Cara, daí é loucura, né?
2: É
3: muita irresponsabilidade.
1: O pessoal se passa, né? Último áudio antes do Fala Que Eu Te Julgo, bem rapidinho.
6: Ô menina, eu tava escutando aqui, tava refletindo, eu sou vendedor, trabalho com vendas, né? E hoje o que acontece? De uma certa maneira, tá de uma obra no mínimo qualificada, tem que se pagar o que a uberização das coisas paga. Vamos dizer, hoje qualquer pessoa pode pegar uma bike e fazer entrega. Ou compra uma moto, financia um carro e trabalha como motorista. E são profissões que, por mais que seja uma terceirização de serviço, elas acabam vinculando ali uma renda maior que uma carteira assinada de forma convencional, pagando duas vezes mais. E é essa mão de obra que, de uma certa maneira, está sumindo do mercado. Mão de obra abaixo de R$4.000 hoje não faz sentido. Infelizmente, muito comércio vai ter que rever, porque... antes era um salário que só acontecia para pessoas com uma formação específica ou com um grau de graduação muito bom. E hoje em dia, não. Hoje em dia tá muito parelho.
1: Ablou.
2: Mas nada melhor do que uma carteira assinada, do que uma estabilidade, um 13º, uma férias de 30 dias no ano, entendeu?
1: É, mas eu entendi o que ele tá falando. É que aqui no Brasil agora tá rolando o que rolava lá na Europa uns anos atrás, que é... Quando todo mundo começa a fazer graduação, graças a Deus, temos essa possibilidade de todo mundo ter acesso à educação e tal. Aí ninguém mais quer trabalhar com a mão de obra ali mais básica mesmo, e aí isso começa a ter mais valorização. É um ciclo natural, né, gente? Agora, bora julgar nossa audiência?
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0: Fala que eu te julgo.
1: Minas, trabalho na mesma empresa há quase 5 anos e sou considerado um dos funcionários mais organizados da equipe. O problema é que eu não tenho a formação que todo mundo acha que eu tenho. Quando eu fui contratado no currículo, eu coloquei que eu estava cursando faculdade. Na época, eu realmente tinha começado o curso, mas eu larguei no segundo semestre e não contei pra ninguém. Os anos passaram, fui promovido, recebi aumento, virei referência na área e ninguém nunca perguntou sobre o diploma. Só que recentemente surgiu uma oportunidade de crescimento e o RH pediu a documentação do meu curso. Agora eu tô desesperado porque eu vou precisar admitir que eu não concluí a faculdade e deixei todo mundo acreditar nisso durante anos. O que vocês fariam na minha situação, Duda Martins?
2: Meu Deus, que tanto tempo que RH é esse?

0: currículo, ou então busca uma forma de voltar pra sua faculdade e terminar, porque totalmente responsabilidade sua, não tem como botar a culpa em ninguém, não tem como dizer que foi acidente, você fez isso consciente, agora vai ter que lidar com as consciências, eu acho que é isso.
1: Edna Ferretti.
2: Olha, pra mim, ele errou, mas não tanto só pelo diploma, tá? Eu acho que ele errou de deixar assim, uma informação importante offline por todos esses anos. Eu acho que foi 5, né? Só que eu também acho injusto ignorar que durante esses 5 anos ele também provou na prática que sabia fazer um excelente trabalho. Se fosse só o currículo, ele não teria sido promovido nem virado referência no que ele faz. Então, eu acho que a omissão realmente foi errada, mas a competência dele é real e agora eu acredito que seja a hora de assumir isso, explicar com todo o cuidado do mundo, bancar essas consequências, mas que ele tem capacidade, ele tem. Talvez seja até uma maneira aí de você tirar esse peso e conseguir essa oportunidade sem precisar continuar mentindo. E por favor, não compre currículo, porque isso é crime.
1: Não faça isso,
0: tá bom?
1: Não sabia
0: nem que era uma possibilidade.
1: Amiga, é um crime. Inclusive me lembrou o Michael Ross de Suits. É exatamente isso que acontece com ele. Isso com ele. Ele finge que tem uma graduação que não tem. Ah, amigo, boa sorte. É só o que eu vou te desejar.
0: Beijo, tchau.
1: Duda, valeu.
0: Beijo. Me segue lá, @martinsduda no Instagram. E se liga no YouTube do NSC Total, que eu tô sempre por lá.
1: Beijo, Edna.
2: Beijo, minas. Agora bora de Vibe Atlântida. E lá no Instagram você pode me seguir em @ednaferretti. Fui.
1: Eu sou @marina.soares e volto amanhã com mais um programa das minas. Tchau.
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19: E aí, galera? Salve, salve. Muito boa tarde pra você ligado aqui na melhor vibe da FM. Essa é a rádio das nossas vidas. Você tá ligado na Atlântida. E a partir de agora a gente chega por aqui na sua programação, na nossa programação com o Vibe Atlântida, a trilha sonora das nossas tardes semanais. Sempre depois do programa das Minas. E a gente agora está conectado em sintonia, em rede com Joinville, com

22 graus na nossa capital e na Grande Florianópolis. Uma quinta-feira nublada. Joinville, 23 graus, nublado também. Criciúma, 23 graus nesse momento, também nublado. E Chapecó tá marcando chuva aqui pra mim, 22 graus. Fala pra mim aí como é que tá o clima, como que tá a temperatura. Troca essa figurinha com a gente pra gente poder deixar todo mundo informado através do nosso WhatsApp, que é o 489-9188-1009. Esse é o nosso canal de conexão.

0: véspera de sexta. E com música boa tocando no seu rádio, é claro, com a sua participação, 489-9188-1009, liberando pra você um par de ingressos pra curtir a banda Fresno, que rola no dia 6 de novembro na Arena Opus, e no dia 18 de outubro, no próximo dia 18 de outubro do próximo mês, teremos A Culpa é dos Amigos, também na Arena Opus, tudo com promoção exclusiva da Atlântida. 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Lembrando que também hoje, mais uma vez, teremos o presente da hora, pra você saber qual será, é só você ficar colado na Atlântida. Galera, no começo do programa eu fiz uma menção dizendo que hoje era o dia da imprensa e o dia do jornalista. Me equivoquei porque fui sabotado aqui pelo nosso programa, aqui na nossa tela do nosso programa aqui de rádio. Tem uma menção aqui às datas comemorativas e tá dizendo aqui que hoje é o dia da imprensa e também o dia do jornalista. E não é! O dia do jornalista no dia 7 de abril e o dia da imprensa no dia 1º de junho. Portanto, me equivoquei, fui pego de surpresa aqui pelo nosso sistema, mas tá tudo certo, então fazendo uma correção. No dia certo, eu farei aqui uma homenagem aos jornalistas, assim como eu sou, e também à nossa querida imprensa, que é onde eu trabalho tantos anos. Galera, vamos fazer um show de intervalo para voltar com mais uma sequência de música, lembrando que o nosso WhatsApp é 489-9188-1009, para você participar, toda Santa Catarina conectada, e você também que está conectado através do nosso aplicativo. Segura!
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11: Vamos nós, na melhor vibe da FM. Agora faltando 25 minutos para as 4 horas da tarde. Morgan Wallen, música nova.

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0: 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Vai lá e participa, 489-9188-1009, fala para mim o que é que você tá a fim de concorrer, manda um salve aí, fala para mim de onde você tá ouvindo Atlântida, e assim a gente vai juntos trocando boas energias na melhor vibe do FM. Show do intervalo para voltar logo na sequência com mais um Drops do Dreadlocks. Segura aí!
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10: Aí galera, aqui quem fala é o Ferrugem. 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
6: Esse é o Dreadlocks aqui na Atlântida. Mais um produto exclusivo da rádio das nossas vidas pra ficar na moralzinha, tranquilidade total. Essa quinta-feira, quase sexta, 4h03. Reggaezinho, reggaezinho. Boa tarde pra você. É o Vibe Atlântida rolando.

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American Girls, Harry Styles. E antes, Creed pra matar saudades, lá dos anos 90, mais Sacrifice. Também rolamos Capitão Inicial, Fogo, com a participação da Ana Gabriela, que ficou bem legal essa versão. É, Capitão Inicial, que fez um showzaço, né? No Rock in Rio agora, no último final de semana. O Capitão Inicial fez um showzaço, Detonautas fez um showzaço e o Jota Quest cantando, fazendo uma homenagem ao Tim Maia. Músicas que estão rolando aqui na programação da Atlântida. Foi extremamente bem elogiado e tá aí com o ranking até agora, o melhor show do Rock in Rio, Jota Quest, galera. É, e foi a atração do nosso Atlântida Celebration, né? Tá aí, ó, muito legal. Então, antes do Capital, agora rolamos por aqui também Barack Palmer, Maneva e Chronix no Dreadlocks, no Drops Dreadlocks dessa tarde de

0: neste momento marcando 21 graus na capital e na Grande Floripa, Joinville 22 graus, tempo chuvoso, hein? Toda Santa Catarina, Criciúma 21 graus e Chapecó 21 graus, manda um salve aí, participa da nossa programação. 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Show do intervalo e a gente já volta com a última sequência do Vibe dessa tarde de quinta-feira, segunda.
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0: Papel de Parede, Olivia Rodrigo, Luísa Sonza, Beyoncé, Miley Cyrus. E assim a gente fecha mais uma sequência do Vibe aqui na nossa programação campeã na Rádio das Nossas Vidas, na melhor vibe da FM. Valeu, galera! Muitas participações chegando de todos os lados, a galera de Joinville, Criciúma, Chapecó, da Grande Floripa e também a galera que participa com a gente, que ouve a Atlântida através do nosso aplicativo e do nosso site atlantidasc.com.br. Tamo junto, galera! Valeu, aquele abraço especial do Ricardinho, mas é claro que antes de ir embora, vou falar a galera que faturou por aqui, ó, os contemplados dessa tarde de quinta-feira, quase sexta. Quem ganhou ingressos pra curtir o Fresno foi a Bruna, Bruna Fortes. Quem ganhou ingressos pra curtir A Culpa dos Amigos foi o João Guilherme. Fresno, dia 6 de novembro na Arena Opus, A Culpa dos Amigos, dia 18 de outubro, também na Arena Opus. Tudo com promoção exclusiva da Atlântida. E tem mais um presente por aqui.
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0: O presente da hora, quem ganhou foi a Mariana da Silva Cunha. E os contemplados de hoje, valeu pelas participações, tô indo nessa. Amanhã a gente se fala às 11 aqui no Vamos Dali pra Floripa e toda a região da Grande Florianópolis. E depois à tarde no Vibe Atlântida pra toda a rede Atlântida Santa Catarina. Aquele abraço especial do Ricardinho, sempre na melhor vibe da FM. Tamo junto, vem aí depois do show do intervalo, Desprogramados Musical. Galera tá de férias, Porã e Mr. P. E a gente coloca música boa pra você ouvir.
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9: Nirvana vai receber prêmio no VMA 2026. A MTV anunciou que o Nirvana será homenageado com o vídeo Vanguard Award, um dos principais prêmios da cerimônia. A banda vai receber o prêmio pelo impacto de sua carreira na música, na cultura e na própria MTV. O anúncio aconteceu justamente no dia em que completaram 34 anos da primeira apresentação do Nirvana no VMA. Em 1992, a banda venceu dois prêmios, Artista Revelação e Melhor Clipe Alternativo. E essa não será a primeira vez que o vídeo Vanguard Award reconhece um artista que já não está mais em atividade. O VMA acontece no dia 27 de setembro. 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
10: Olá, olá, olá. Muito bom fim de tarde, amigo e amiga. Ligados na Atlântida, rádio das nossas vidas. Estamos a rádio do Pretinho. Estamos chegando com o Pretinho Básico, segundo shot desta quinta-feira, 10 de setembro de 2026, com os amigos da MHNet. 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Muito bom fim de tarde, Vini Moura. Oi, Vini Moura.
11: Tudo bem?
10: Tudo bem.
11: Olha aí, bom fim de tarde para todo mundo.
10: 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Muito bom fim de tarde, Léo Oliveira.
11: E aí, Alexandre?
10: Tudo bem?
11: Tudo tranquilo,
10: tudo
11: cara.
10: Bem. 99, o aplicativo que te leva a viver o melhor de Porto Alegre. Leandro Bortolatti, só vai de 99, né, Lelê?
12: Tô até de amarelo hoje.
10: Tô até de amarelinho. Amarelinho 99.
12: Então.
10: Boa tarde. Boa tarde. Boa tarde. Bom fim de tarde. Os destaques do Pretinho vão chegar aí
11: e
10: da
11: aí,
10: pena.
11: Meu irmão, como é que tá?
10: É da pena?
11: Tô incrível, né, velho?
10: Tá incrível, velho.
11: Meu irmão.
10: Qual é?
11: Abraço aí pro meu irmão Cedinha de aniversário.
10: Cedinha
11: hoje.
10: Tá de aniversário hoje? Pô, grande Cedinha.
11: 86 anos.
10: Não é Cedinha. Possível que Cedinha tenha 86.
11: Bem-vindos.
10: Bem-vindos. Então, Cedinha. Cuidado de eu dar o toque pro Cedinha não se espreguiçar, né?
11: Por quê?
10: Pô, porque se espreguiçar levantar os bracinhos, o homem
13: vai
10: puxa.
13: Queimar, né?
10: Já era. 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Rafinha Menegazzo.
14: Boa tarde. Boa tarde, Alexandre. Eu preciso só mandar um abraço para os motoristas de aplicativo que amo, o Mestre. E também para as crianças. Rapidinho, eu dei uma charadinha para elas. Porque o professor usava óculos escuros na sala de aula.
10: Segura a resposta pra daqui a pouco, mestre.
14: Eu vou manter a audiência intacta.
10: Isso, isso. Segura a audiência lá em cima, mestre.
14: Já falo.
10: 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O produtor do Pretinho Básico é Rafael Gomes. Muito bom fim de
11: Fala,
10: tarde.
11: Fala, Alexandre. Boa tarde.
10: Tudo 100%. 100%.
11: 100%. Que a gente recebeu a visita do pessoal da família Facim.
10: Nossa.
11: Trouxe piscina. Trouxe uma novidade no cardápio deles. Então, um beijo pra Nicole, pro Rodrigo, pro Benjamin e pro Benício.
12: Muito bom.
10: Coisa, cara, Facim, eu comi dois pedaços de pizza.
11: Ah, Facim, Facim, Facim.
10: E pro chefe peruano. Chefe peruano, Colorado.
11: Chefe peruano, Colorado e íntia de universitário.
10: Aí sim, muito bem, vamos dar aqui então.
14: Calma!
12: Tô ansioso. Eu tenho uma pergunta pro mestre.
14: Calma! A resposta!
12: Não, calma!
11: Calma!
10: No fim do programa,
12: Sabe o que é, mestre?
14: As crianças vão pra casa, gente.
12: Sabe que eu moro em Canoas, né, mestre?
11: O mestre vai esquecer.
12: Eu moro em Canoas.
14: E amanhã. Numa fazenda em Eldorado?
12: Não, e amanhã à noite tem Pretinho ao vivo.
14: Não planta maconha, Lelê!
12: Não, amanhã à noite tem Pretinho ao vivo no Boteco Comedy em Canoas.
14: É verdade!
12: E as pessoas de Canoas amam o mestre.
14: As canoenses!
12: Não, não, não, não, não, não, não, não.
10: Os canoenses.
12: Os canoenses e as canoenses.
14: Os canoenses e os canoenses.
12: E eles querem saber se tu vai estar lá amanhã.
14: Talvez mestre, amanhã não estará.
11: Não, vai.
12: Vai, vai,
11: vai. Vai dizer que vai. Entende uma coisa. O personagem sempre vai. Sempre vai.
14: O mestre está lá.
10: Isso.
14: Esperem o mestre.
10: Eu gostei dessa furada de olho aí. O personagem sempre vai estar. Ou seja, alguém vai fazer o mestre.
11: Cara, mas a gente, em Novo Hamburgo, o Rafa Gomes anunciou. Senhoras e senhores, ele que é uma surpresa hoje, vem pra cá. Neto Fagundes. Entrou o Natan vestido de Neto.
10: A galera veio abaixo.
11: Não, ele é com rotativo. A galera veio abaixo e o Natan entra com o chapéu tapando o rosto e uma peruca. E aí vai até o palco.
10: Ai, pai.
11: Ai, paizinho. Quase meu, a galera
10: nós vibrou. Quase apanhamos,
11: meu, a galera vibrou. Acredita.
10: Como se fosse um
11: grito de gol.
10: Acredito. Aí
11: não, ai, foi o gol acabou. E daí veio o VAR.
10: Isso, aí veio o VAR.
11: E também já
10: todo show tem isso.
11: Já teve...
10: Eu anuncio e os caras vão entrar. Mas tem um cara sempre que eu anuncio. Eu já te anunciei no palco também.
4: O que aconteceu?
10: Aí a gente te ligou.
4: Aí entrou.
11: Mas uma das melhores é o mestre, né? O mestre entra devagarinho, mestre devagarinho, todo mundo. Quando levanta, eu vim.
14: Seis meses! O mestre, seis meses, pegando um solzinho! Uma delícia!
11: A galera é.
10: Não, é na sorte, é na sorte.
11: Tá mais boa, alto,
10: muito
11: mesmo.
10: Bem. Então é amanhã.
11: Vai, descobre.
10: Em Canoas, no Boteco Comedy Club, ingressos onde?
11: Simpla!
10: Simpla!
11: Showdopretinho.com também, tu acha
10: também
11: toda.
10: Tem.
11: Santa Catarina, 20 de novembro.
10: Ótimo. Chegando. O Betinho básico é a Maria Joana.
11: Maria.
10: A Maria Joana é uma vira-latinha de 3 anos. Olha, dos tutores Pedro e Camila, o Pedro Lopes e a Camila Carvalho, não que sabemos de onde, mas aí está a Maria Joana na tela. Ai, que linda a Maria Joana.
11: Como é que, meu irmão, como é que é o nome dela?
10: Maria, tu é surdo ou é idiota?
11: Qual é o nome dela?
14: Maria. Eu achei Joana. Uma grosseria maravilhosa.
10: Mas foi Maria justa, Joana.
11: Ah, é público do Rafinha. É.
10: Como?
11: Atrás de uma Maria.
10: Atrás de uma Joana. Sempre tem alguém que se engana.
14: Eu adoro. Cara, nenhum de nós.
10: Isso é papas da língua.
11: Estima Ruth, o burro. Estima Ruth, o idiota.
10: Não, é papas da língua.
14: É pior ainda, tu é imbecil.
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11: 6:12.
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11: Eu estou muito feliz.
10: Por que, Maionese?
11: Alexandre, Leandro, Vinícius, Rafael e Rafaelzinho, estou muito contente, estou ansioso, uma ótima noite a todos, com o e-mail do Leandro que ele prometeu dar 1 para 6.
10: Que é a lista? A lista das músicas do Lelê.
11: Que é o...
10: Não são músicas do Lelê. Os One Hit Wonders brasileiros dos anos 90 e 2000.
4: Ai, ai, ai,
10: quem mandou aqui foi o Jack Dogville.
4: Olha aí.
10: Isso aí vai dar treta.
14: É o meu target. Olha a parte no olho do que essa lista.
4: Como o Rafinha falou ali agora, citou nenhum de nós ali.
14: Isso.
4: Então não vamos falar se não é nenhum de nós.
10: É que eu só gostaria de aproveitar o gancho.
14: Porque eu vi o teu
10: corte. Deixa o cara falar.
4: Obrigado, cara. Um porque hoje, Fetter, às 19 horas, eu vou lançar mais um episódio.
10: Olha, do meu isso podcast. Tá bom demais, hein, Lelê?
4: Eu quero ser seu amigo de novo, com um dos caras mais simpáticos do rock gaúcho.
10: Quem é ele?
4: Sadi Onris.
10: Ah, isso.
11: Nosso ouvinte,
4: baterista do Nenhum de Nós.
10: Mestre
4: da bateria.
10: Burgomestre.
4: Cervejeiro.
10: Isso aí. E...
14: No dia perfeito para o Sadi hoje.
10: Por quê?
14: Porque hoje é dia do novo episódio do podcast.
11: Mas ele foi meter um dia perfeito e ele viu que era cachorro grande, amo o dia.
10: Não pegou. Início do programa da 1 da tarde. O que é o dia hoje? É o dia do setembro amarelo e o dia do gordo.
4: Ai, então, 19 horas ali no YouTube, eu quero ser seu amigo.
10: Baita, Lelê, deixa eu te dar os parabéns por esse trabalho, Lelê. Tu tá resgatando a esfregando na cara da galera a cultura do rock gaúcho.
4: Histórias,
10: cara.
4: Né? Histórias
10: com do rock.
4: Os verdadeiros
10: gaúcho.
4: Protagonistas,
10: parabéns,
4: que
10: parabéns,
4: são eles.
10: Parabéns.
4: Eu só junto, fico botando
11: Lelê.
4: Pilha. Ali.
11: Mas tu virou a memória do rock gaúcho.
10: É isso aí, Lelê.
11: Que lindo.
10: Tu é tipo o Dindo do rock gaúcho.
14: Dindo!
4: Vem cá com o Dindo.
14: A gente tá empenhado nisso mesmo.
4: São mais 2 entrevistas
11: esse ano
4: e termina a temporada.
14: Não vai me entrevistar?
11: Quero ouvir a entrevista. O
10: que tu toca em qual banda, Rafael Menegas?
14: Eu acompanhei a história do Rock Gaúcho. Eu acompanhei uma boa parte da história
4: do Rock Gaúcho. Mas a produção estava conversando já de longa data.
11: O documentário do reggae do
4: Partido. Não, cara, mas eu falo isso há bastante tempo, cara. Eu acho que tem que ter uma temporada
12: com
11: as radialistas,
12: cara. Alexandre Fetter.
11: Tem um monte, cara.
12: Mauro Borba.
11: Mas pra isso Porã, nós já temos.
12: Kátia Suman.
11: Mas pra isso nós já temos o documentário que está sendo produzido.
12: Ah, também.
11: E aí sim, todo mundo vai falar.
12: Acho importante.
11: Que é o... Esqueci o nome do documentário.
12: Rock do Milênio.
11: Rock do Milênio. Exatamente, na TLTV.
12: É que o meu projeto, eu quero ser seu amigo de novo, cara. Eu assim, sinceramente, eu acho que ele nunca mais ele vai acabar enquanto eu tiver
11: vivo. Não tem como. Porque
12: é legal de fazer, saca? Tipo assim, a galera tá curtindo, tá aumentando os plays.
11: Tu entrevistou os vocalistas, depois vai pros bateristas, depois vai...
12: Não, eu gosto de misturar. Eu gosto de misturar, porque o Sadi mesmo. O Sadi é um cara que tu não vê muito entrevista. Outra hora eu levo o Tedi, não tem problema.
7: Aí, Lelê, óbvio. Às vezes é bom. Caso tu não esteja amanhã aqui, a gente
12: tu vai fazer falta.
11: O Lelê vai estar aqui amanhã. O
12: Lelê não vai fazer falta, né? Ele vai fazer falta, né?
11: Tá, olha só, aproveitando a carona.
12: Cidadão, já entrevistei o Duca também.
11: Também já foi. Aproveitando a carona do Lelê no Rock Gaúcho, no dia 19, sem ser no sábado que vem, no outro, vai rolar o primeiro festival do ATL Bands, revelando bandas novas de uma categoria muito, muito acima da média, no palco do Fuga. 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E, cara, os caras que estão aqui na nossa cidade fazendo música aqui, a gente encontra no Brick, encontra no mercado, encontra na Redenção, enfim. É como a gente viveu isso, Lelê, né? Lá atrás, com todos estes caras que tu tá entrevistando.
12: Uma agora. Pergunta pertinente.
11: Qual pertinente pergunta terias?
7: Que horas começa?
12: Não é isso. Tem, que tem dois
11: fugas. 19 horas.
12: Tem dois fugas em Porto
11: Alegre. Fuga do quarto distrito, Vini. É. Muito obrigado. Não é o do Cais, é o do quarto distrito, Vini.
12: E aproveitando e encerrando, uma semana depois,
11: tá?
12: Dia 20 e... Né, não, isso é sábado,
11: 19.
12: Na sexta-feira seguinte, dia 25, tem no Araújo Viana a segunda edição do Acústico Bandas Gaúchas.
11: Olha isso!
12: Né? Porque a gente fez ano passado o Acústico MTV Bandas Gaúchas, 20 anos. Aí as outras bandas todas, olha, vamos fazer mais, a gente quer fazer acústico também. Então esse ano a gente vai fazer de novo, com Papas da Língua, Vera Louca, Comunidade Ninjitsu.
11: Espetáculo!
12: Nossa, me deu um branco.
7: E acústicos
12: agora.
7: E valvulados.
12: E acústicos valvulados.
11: Aí obrigado. Sim.
12: Me deu um branco. Ai, logo no acústico. Entendeu? Então,
11: tipo, vamos assim, falar muito sobre isso.
12: Isso, até porque isso aí a gente pretende também transformar num projeto anual.
11: E muito bom. Também, muito, né? Bem. E podemos como... entrar agora nos destaques do Pretinho. Parabenizando Vanderlize Delaria. Vanderlize Delaria é engenheira civil, técnica em edificações, atuante no ramo de energia e gasodutos.
12: Ah, que loucura.
11: Ela é de Caxias do Sul, tá fazendo 38 aninhos.
12: Hoje era o dia do pessoal da profissão aleatória.
7: Parabéns a ela.
11: Parabéns, Maionese, o que mais?
7: Adoro a galera da energia, que papai do céu te deixe muito tempo aqui na Terra.
11: Aliás, que energia, hein, Maionese?
7: Sempre na energia, no pique. Vou estar lá no seu evento, dia 25, no Araújo Viana.
11: Seven Vans.
12: Beijo.
7: Vou, e vou também.
11: No dia 19 vai também, Maionese?
7: Eu estarei lá, apresentando.
12: Você é muito fã do Rock Gaúcho.
11: Vai apresentar o evento, Maionese? Sim,
7: ah, tem tudo a ver.
12: Não falaram?
11: Não.
7: Poxa, mas eu...
11: Com o que tu falou?
7: Falei com o teu filho.
11: Ah, não, ele não me falou nada, mas tu falou com ele,
12: tá? Aí, com... O Maionese gosta da velha guarda e da nova guarda.
11: Como do é que Gaúcho. É o nome do filho do Alexandre?
7: É. Tobias?
11: Tobias?
7: Não, Tobias não.
12: Puta que pariu, né?
11: Tobias não é eu, não. Eu falo com a pessoa errada. Ou mas talvez, vamos vendo.
7: Talvez tu não saiba. Era pode cabeludinho, ser. Tava no carro rebaixado,
11: Rafinha? Não, eu não tenho carro rebaixado.
7: Daí tu vai no Fuga do Cais.
11: Não, ele. Não sei também.
12: Mas eu queria só o espaço pra banda que eu tô.
11: Cara, eu queria um espaço pra fazer os destaques.
12: Eu queria só uma oportunidade.
11: Porra, pelo amor de Deus.
12: O Joia da minha banda, o Joia faz parte da minha banda.
11: Qual é da banda?
12: Marofa Carioca.
7: Porra, não. Ah, um trechinho só.
12: Cara, eu tenho trechinho, posso cantar um trechinho?
11: Amarelinho pra ti, Belé Oliveira. Tu não sabe nem o personagem mais que tu tá falando.
12: Melhor nome de banda dos últimos tempos, cara.
11: Muito bem.
12: Devagar.
11: Marofa Carioca.
12: Nossa, aí, tio.
7: Devagar. Ela é empresária.
12: Ele conseguiu.
7: Alexandre.
11: Cara, nós temos uma lista hoje. Tem merchan. Não fode a minha vida.
7: A criança da resposta.
11: Qual é a porra da resposta?
12: Faz a pergunta de novo.
7: Faz a pergunta de novo. O professor estava dando aula de óculos escuro.
12: Quer esperar ou vai dar agora?
7: Não, vou dar agora.
12: Dá agora. Dá, então dá. Tá,
11: parece o Romino e Roberto Carlos
7: com o microfone.
14: Alexandre, sabe por quê?
11: Mini craque.
4: Isso, por quê?
14: Crianças que amam o mestre. Por que o professor estava de óculos escuros dando aula?
4: Responde logo!
14: Perguntem por quê?
4: Por quê?
14: Porque seus alunos são brilhantes!
4: Sério,
11: cara. Calma, mestre.
4: Tá sério, pode dar um soco.
11: Se é o cara, ele xinga o cara.
4: Dá um soco pra mim aí, cara, tu que tá mais perto.
11: Meu irmão, né? Meu irmão, tu foi no ensaio da marofa carioca,
4: né? Dá uma cadeirada, né, nele por mim,
11: não,
4: aí, cara.
11: Brincadeira, né, velho? Absurdo. Ah, ô, meu irmão, aí não dá, né,
4: mano? A gente ainda tem uma lista pra colocar pra nossa audiência aqui hoje, cara. Eu iria direto na lista. Tu iria direto na lista? Sim, então vamos direto na lista. Deixa eu ver, homem foge do hospital, furta ônibus de não, isso aqui não é legal? Isso
11: é legal.
4: Não,
11: é legal.
4: Mulher paga por implante, engravida, descobre que não. Vamos na lista. Direto,
11: mano. Deixa eu pegar aqui.
4: Pega o cabo aí.
11: Pegar o cabo.
4: Boa tarde, pretinhos e Vini.
11: Vamos dar ali,
4: vamos à lista solicitada de
11: Juan. Só um pouquinho, desculpa, Lelê. Não, só um pouquinho.
4: Tu já tá amarelado.
11: Não, mas
4: tu já tá amarelado. O segura o pé.
11: Tá indo do programa, cara.
4: Mas é o texto do
14: programa. Mas todo mundo manda isso e tu não fala nada.
4: Qual é o teu problema, Léo? Fala pra mim, olha pra mim, qual é o problema?
11: Chamou a atenção dele.
13: Cara, o meu problema é que eu.
4: A mudança.
13: Meu irmão.
4: O meu problema.
14: Tá aí dos outros que sinto não são teu irmão.
4: Tá, a vinheta acabou, agora vai o Lelê.
15: Vamos à lista solicitada de One Hit Wonders brasileiros. Para essa lista, considerei apenas anos 90 e 2000. E o
13: Tem que conectar aí.
11: Alô, maionese?
13: Cara, são 6h21 e nenhum assunto engajou ainda.
4: Cara,
13: como não engajou?
11: Pô, tá muito baixo.
13: Tá louco? Falamos da mulher que é eletricista.
14: E as crianças?
13: Essas que adoram mesmo. Cara, ela é engenheira.
11: Falamos do evento, Lelê, do podcast.
4: Eu vou expulsar um, cara. Eu vou expulsar um. Na boa, eu vou expulsar um.
11: Já teria isso, sabe?
13: Eu tiraria o gol.
4: Lelê, música no...
11: O cara falou nada.
13: A peneira do caralho, pô.
4: Então, música número 10, Lelê.
15: Calma, deixa eu só passar aqui os critérios, tá, que eu acho importante.
4: Boa. Quais são os
15: para
4: critérios?
15: Para a lista, considerei apenas anos 90.
14: Eu acho que a lista trava o programa.
4: Amarelinho pra ti, Rafinha. Amarelinho pra ti, Vini.
11: Por quê?
4: Porque eu quero. Amarelinho não, pra ti peraí, também.
11: Mas como assim? Porque tu quer?
4: Porque eu quero,
11: cara. Cara, eu não falei nada no programa.
4: Amanhã a CBF vai dizer que eu tô certo.
11: Não, mas eu não falei nada.
4: Ou que eu tô errado. Deixa tô o cara errado, falar.
11: Pô, nego, eu vou pra ti falar.
4: Vai voltar pra ti também.
15: O critério de classificação desse top 10... Ele é o número de plays do Spotify. Então nós vamos do 10 para 1.
4: Ok.
14: Como a gente sempre faz, né?
4: Número 10.
15: 10 para 1. Número 10, 1997. 10 milhões de plays. Misturando.
11: Eu vou deixar. Eu também vou deixar. Vou ficar de pé.
4: Que é isso? Deixa o cara falar, meu.
15: Misturando pop, axé e rock cômico.
14: Meu Deus.
15: A banda goiana explodiu no país todo graças a um refrão muito excêntrico e uma coreografia específica ensinada nos programas de domingo. Com vocês, Pio Box, Papo de Jacaré.
14: É Papo de Jacaré.
16: Esse papo, por favor.
14: Vai sair. Você é bom pra quem é surdo.
16: Olha, pô. Ligada no seu inglês.
14: Peguei muita corda.
11: Meu microfone tá baixo.
4: Não, tá. Vocês estão loucos, cara. Vocês estão tudo loucos.
16: Eu não sei.
11: O som das gordinhas.
4: Número 9. Olha só, cara. Vocês vão ter que se comportar um pouquinho, cara. Por favor.
11: Tá,
4: o que aconteceu com o Gomes,
11: não,
4: cara?
11: Gomes é mulão. Gomes é mulão. Não dá.
4: Gomes, o que, que houve, Gomes? Vem aqui. Pega ele ali, Rafinha. Pega ele ali, puxa ele ali.
11: Se repetir, vai dar ruim.
4: Não, pode repetir. Eu mato no peito.
11: Não. Não dá, Nego, não dá.
14: Se tu é pica, tu repete.
11: É. Não, se tu é gay, quer eu repito.
14: É tu,
11: não, vai. Bota a música aí, ó.
14: Não, música do aí.
11: O Jé pegou muita gorda ouvindo essa música. Aí pegou o garotão ali.
14: Ainda bem, não fui eu.
4: Tá bem. Música 9, Lelê.
14: Tudo isso pra
11: qualquer
14: isso.
11: Música vai pegar
15: agora. Achou legal que ficou legal o enunciado?
4: Não, não. Achei que é longo daí. É.
14: Só dá merda.
4: Quem sabe tu resume?
15: É que eu
4: resume,
15: resume. Eu gostei do texto dessa aqui.
11: Não, o Minion veio, tá.
4: Resume, Lelê.
15: Número 9, 15 milhões de plays.
11: Que,
15: uma versão de La Bomba da boliviana Azul Azul.
11: Chacabum?
15: O grupo não sobreviveu além do álbum de estreia.
11: Não sobreviveu a bomba.
15: Braga Boys, uma bomba.
4: Pá, não é possível. Benga Boys?
15: Braga Boys.
4: Benga?
11: Braga
4: ou Braga?
11: Braga.
4: Braga. Brega ou Braga?
15: Braga de Abel Braga!
11: Aí depois o pessoal fala que tem tido, pega uma pilha, tu quer ver o Benga Boys? Para tudo com bomba.
17: Ah, eu vou lançar essa banda.
11: Bomba.
18: Essa lista, ela é...
19: O movimento sensual.
18: Toma.
19: Puta, merda.
18: O movimento é bem sexy.
19: Ai, papai.
18: O movimento é bem sexy.
19: Sexy.
18: Já tá chegando o Vagabós, começa a dançar que é uma bomba.
19: Olha com isso aqui.
17: Isso aí é o quê?
19: Festa nos ouvidos.
17: Me dá um tiro. Dá um tiro no joelho.
19: Olha. Assim. Ai. Assim. Isso. Assim. Assim.
20: Olha. Vai na cabeça.
19: Vai, vai.
20: Uma mão vai na cabeça.
19: Faz uma serva pro tio.
20: O movimento é sexy.
11: Não, não, vim só pra dançar. Não quero nada.
15: Próxima, Lelê. Número 8, 15 milhões de plays, 1997.
11: Qual?
15: Integrante desta bancada aqui, Vini.
17: Mexe a
15: Heloísa, mexe a cadeira.
21: Tá aí, Heloísa, mexe a cadeira. Tá aqui, ó.
19: Ô, nego, isso aí foi um estouro.
11: Ah, mas ele não foi o one hit.
19: Claro que foi,
21: qual foi a outra?
19: Me diz essa outra.
11: O tiazinha.
19: Não, isso aí vocês estão de brincadeira.
17: É, não, tô de sacanagem.
11: Cara, a música do
17: Oga. Enchendo o saco do New Rest com essa merda.
19: Isso é Brasil, Rafinha.
11: Olha aqui, cadeira.
17: Tá baixo o volume,
21: hein? O importa é a música, né?
17: É verdade. Nesse caso era melhor nós falar em cima.
19: Mas é que a gente força, né?
15: Pai, vocês já viram ele contando a história dessa música?
11: Não, não, não.
15: O disco inteiro ele era de pop rock, não tinha essa levada dançante ali. E aí um DJ pegou e fez um remix dessa música. Isso é um remix, não é
11: o original. O Memê?
15: E aí, não sei, eu não lembro qual é o DJ.
17: DJ Malboro.
15: E aí explodiu.
21: É, Guilherme Dias é o nome do cara que fez o remix.
19: O DJ?
21: É.
17: Não, o Vini se chama Guilherme Dias.
21: Não, o padre.
19: Poderia ser o funileiro.
21: Música DJ. Número 7, Lelê.
15: 16 milhões de play.
17: Não precisa isso. Isso é uma bosta. Só não, uma banda.
21: É legal pontuar 16 milhões de play.
17: Nenhuma lista a gente faz isso.
11: Mas porque a gente não... nunca tem essa informação.
21: Exatamente.
15: 16 milhões de plays.
21: Tenta te acalmar um pouco.
17: Cara, é muito ruim.
15: 2003, Felipe Dilon, musa do verão.
11: Era nos 90, verão.
15: Puta que pariu, presta atenção, cacete. Eu falei anos 90 e 2000 três vezes.
11: É. 2000 eu não ouvi.
21: Pode sair, Léo Oliveira. Pode sair, Léo Oliveira. Quatro minutinhos lá fora pra pensar no que fez.
19: Eu não tô me escutando, Alexandre.
11: Essa foi pro golão.
15: Eu achava que o maior hit Felipe Dilon era Deixa Disso.
19: Não.
17: Não sei o que é do verão, música do verão.
11: É, claro que é a música do verão.
21: Que mas é que tá tocando, né?
17: Ah, tá. Não, é.
11: Eu também achava que Deixa Disso era
15: na MTV, era mais hit Deixa Disso.
21: Mas só o refrão
17: é lembrado. Sacanagem, cara. Era. É a música do verão que história.
21: Claro que sim.
11: Claro que não. Deixa Disso é primeiro.
21: Não, cara. Música do verão, cara.
15: Não, cara. Na MTV, história que Deixa Disso.
17: Deixa Disso é primeiro. Uma música vem, mas o grande hit do cara é esta merda.
21: Ele tem...
22: O mel do sabor da água na boca é a musa do verão.
21: Cara do céu, muito bem. Muito música bom. Número 6, Lelê.
15: 27 milhões de plays 2005. Vai Cassinão, Can't Get Over Cassino.
17: Que?
15: Projeto de dance music brasileiro que estourou graças à novela América e a icônica apresentação do programa de Gilberto Barros.
11: É isso aí.
21: Qual é a música?
15: Can't Can't Get Over.
11: É um DJ gaúcho.
21: Só um pouquinho. Um só me diz o nome da banda ou da música. Um só.
15: Cassino. Cassino com K e um S só.
17: Tem na rádio.
15: Tá? Can't Get Over.
21: Cassino.
15: Can't Get Over.
17: É tipo um Alex Galdino.
11: É isso aí.
17: Tão ruim.
15: 27 million.
11: Ele é gaúcho.
15: Ele é da praia do Cassino?
11: Não.
17: É de Pelotas, gente. Mas vai no Cassino pra tocar isso aqui. Caraca, meu, que show de horror essa lista.
19: Toma. É isso aí. O óculos bem de Magal, assim,
17: pra Juliette.
19: Uhul.
17: Aí pega aquele carro lá de Balneário Camboriú que os caras me inventaram.
15: Agora nós vamos entrar numa sequência de quatro músicas que o Rafinha vai pirar.
21: Mas vem aí, é número 5, né?
23: Eu tenho certeza que...
11: Essa aí, eu danço de camisa social pra dentro da calça, assim, ó.
17: Tem alguma uma boa, Lelê, dessa lista?
23: Quer ver que tem nessa lista?
15: Número 5.
23: Carla, LS Jack.
15: Número 5, ó. 45 milhões de plays, 1999. Analisando essa cadeia hereditária. Xibom Bombom.
11: As meninas.
15: Não é possível.
11: Analisando essa cadeira, ela é de praia.
0: Não, hereditário.
17: É bom, xibom, ah, é? Bom, bom, bom.
11: Ah, eu cantei errado, então, a vida toda.
17: Cara, meu Deus, como tinha coisa ruim na época, né?
21: Pai, vai ter o acerrerê certo, então.
0: Ruge. Ah, verdade.
21: Ruge, claro. Bom, xibom, bom,
17: bom. Puta que pariu. Não, eu pensei a mesma coisa. Puta que pariu.
0: Mas as pessoas gostaram.
17: Ah, é bom, tem pessoa que guarda a gente.
21: Ô, meu, tu faz uma festa nos 90 hoje. É, toca essa música, eu tô
17: é delírio. Não, mas aí tu tem um... É outra coisa, é uma proposta diferente.
21: Não, faz um bloquinho de três ou quatro dessas aí.
17: Ah, não, tudo bem. Livrar dessa
11: situação precária. Eu e o Ivan, vamos fazer essa festa.
21: Número 4.
11: Vamos, joia.
0: É. Vamos, nego, tô com vocês.
15: Número 4. Já citado aqui hoje, 70 milhões de plays deveria estar nessa lista, impossível estar fora. O grande hit, no caso, o único hit do LS Jack, 2002. Carla.
11: Ah, minha mãe ama essa música.
21: Cheguei. O nome dela é Carla. Carla Samantha.
0: Que delícia.
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11: Música acabou de treinar.
1: Devagar.
11: Hã? Música pra treinar.
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21: Tá onde? Aonde? Tá com quem, o
11: Vitor? Com a cara?
0: Claro que dá, cara.
11: Claro que dá, aí, viu?

0: LS é que foi fazer a cirurgia e deu ruim, né, mano?
1: Não sei o que que houve.
0: Sim, não, é, a hora, baile, deu ruim muito.
2: Marcos Mendes.
0: Acho que foi fazer. Sim, ele
1: voltou a cantar no passado.
0: É, bal, meu. Não sabia.
2: Que até o Vini cantou pelo LS Jack Maia.
3: É que ele faz loucuragem algumas coisas da vida.
1: Vai, vai. Três. Número 3, a música foi tema da novela Por Amor e no absoluto dos corações partidos da década de 90. 1997, 89 milhões de plays, Alexandre Fetter. Vanessa Rangel.
2: Palpite.
3: Puta que pariu!
0: Meu, me dá uma tesourada, Lelê, por favor.
3: Tem serenata com essa música.
0: Ah, que deve ter sido legal.
3: Oi, Lelê.
1: Tá, mas vamos combinar uma coisa.
0: Esse é um hit muito honesto.
1: Vamos combinar uma coisa. Não, na real,
2: tudo isso tocava pra caralho.
1: Tocava tudo pra caralho. Mas...
0: isso aí teve trilha de novo.
1: A mais pop rock de todas é essa aí.
0: Essa aí, né?
1: As outras são populares demais.

0: toma.
1: Chega ali.
2: Que dá na gente.
1: Próxima, Lelê, número 2.
3: Já adianto que tem uma falha aqui, vou criticar o nosso amigo. Opa. Jack Dogville.
0: Tem uma falha desde a número 10.
3: Ele não...
1: Peraí, o bagulho no bomba, cadê? Que era a décima.
0: Não era? Não,
4: já
0: era
4: foi?
0: Será que
1: foi? Não foi.
0: Não, o bagulho do bomba não teve na lista.
1: Teve?
0: Não.
3: É, ele não botou aqui. Tá,
1: é que aqui, ó. Mas tu deu a décima no programa da Uma e era bagulho no bomba.
4: Era papo de jacaré.
1: Ah, desculpa, tem razão.
0: E o de menos crime, fogo na bomba.
3: Inclusive, eu já notei aqui que não tem aqui o Ragatanga do Ruge. É uma falha dele.
0: É verdade.
3: É uma falha. Eu fui aqui olhar o número de plays, 46 milhões.
1: Tinha que estar aí. Tinha que começou com 10 milhões, tinha que estar aí.
3: Ele não gostou. E eu até vou olhar o bagulho do bomba aqui, que não deve. Boa. Também. Número 2, 100 milhões de plays.
4: Ah, agora é outro.
3: Uma das músicas brasileiras mais tocadas no mundo no ano de seu lançamento, inclusive ganhando versões remixadas na Europa.
0: Ah.
3: Luca!
1: Tô nem aí.
3: Tô nem aí.
5: Na madrugada.
3: 2003.
4: Idiota, não é essa?
5: Que é
4: essa?
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5: de pernas suas,
2: sempre armada.
0: Essa onde é que anda a Luca, hein?
1: Até essa tá num Chevrolet.
5: Já me lembro seu nome, seu telefone, eu fiz questão de apagar.
6: Essa aí é o fim, é o meu fim, essa aí.
1: Tá, vocês lembram que fizeram um jingle da Chevrolet, né?
0: Claro, claro.
5: Claro. Que história, Alexandre!
1: Agora eu tô no Chevrolet.
0: Stop, agora stop!
5: Toma.
1: Falar de seus
0: tudo é toma.
3: Informação barra decepção.
4: Ah.
3: Bagulho no Bumba tem apenas 5 milhões de plays.
1: Então tá, não devia estar aqui. Justo.
3: Não!
0: Ajuda.
3: Era genial.
0: Era nicho. Não, para, não faz assim.
3: Isso não genial, é gosto, pessoal.
1: Era genial. Lelê, imagina, nada nos anos é 90 era um pagode tocando na Atlântida.
3: Mas era um pagode com uma guitarra distorcida.
1: Essa
3: pagode
1: é rock.
3: É, rock pagode. É,
0: era muito louco.
5: Quantos pagodes tocaram na Atlântida? Banco
0: de trás. Virguloides.
1: Caralho, não é possível.
0: O vírgula, o que é?
1: Nós estamos a meia hora falando do bagulho do Bumba, que é dos virguloides.
0: Do Bumba, que é dos virguloides. Daqui um pouco alguém ligou
4: o rádio agora. Não, é o troféu ouvinte do ano.
0: Não, eu não mereço ser expulso.
6: Não, expulsa por ele ser idiota.
1: Essa já é. Por ser idiota. Boa.
0: Ah, boa. Que eu quero ver a número
1: por ser idiota, vai lá.
0: A número
1: vai lá, ô garçom, com teu café ali.
0: Eu acho que... Opa, olha, só me fala
1: o nome desse garçom.
3: Ele tem que sair depois que a gente fala.
1: É o Beagles.
6: Parece o Einstein.
0: Qual que é o meu? Ah, o que tu quiser. Obrigado.
4: Qual que é o meu? O que tu quiser. Qual que é o meu? O que tu quiser.
6: Ele não tinha vazia. Nenhum.
0: Tá te dazia?
1: Pô! Tá louco tomar esse café agora, essa hora, que esse café foi feito às 8 da manhã.
0: Não, nada. O Antônio passou agora.
4: O Antônio passou agora.
1: Agora?
4: Claro.
1: Vou tomar.
4: Claro.
1: Cafezinhos? Obrigado. Oi?
4: Cafezinhos?
1: Cafezinho, sim.
4: Salgadinhos?
1: Salgadinhos, não.
4: Brigadinhos?
1: Diga nisnadinhos.
3: Lembra que eu falei a Uma que o Rafinha ia gostar de uma das
0: músicas? Só deixa eu ver a número 1,
3: então. Depois ele sai, né, Feta?
1: Depois ele sai, né?
0: Mas eu
1: sai.
0: Fui expulso?
1: Não foi.
3: Não, tu ganhou
0: não foi. Até porque não, ele ia dar e não deu.
6: Ele entendeu errado.
1: Chegou o café na hora.
3: Número 1. Ano 2000.
0: Peraí, só dá pra dar pausa na Luca?
1: Não,
0: agora,
1: não dá pra dar
6: pausa. Deixa a Luca brilhar. Inclusive, ó.
1: A Luca tá nem aí,
4: mano. O Luca é muito legal. Bigos, valeu, Bigos. Não.
3: Tu nunca falou tanto assim
4: no presente. Não, no Dois Gordos é Mais Gato, tu não fala, não é quem tu vai falar.
1: O que é?
4: Só comer gay que a Luca é muito bom.
1: Não, Bigos.
4: Verdinhos?
1: A Luca o quê?
4: Luca é muito bom.
1: Luca é muito bom?
4: Luca,
1: mas se tu gosta, pra ti é muito bom, tá ótimo.
4: Obrigado, gosta daquela que ela canta com o Serginho Moá, aposta.
1: Qual?
4: Aposta.
1: Canta um pouquinho pra nós.
4: Não, eu não lembro.
0: Com outra música tocando, ele se atrapalha.
3: Qualquer um, qualquer um se atrapalha, né?
0: Ah, vamos na número 1.
1: Vai, número 1, Lelê.
3: Número 1, o maior exemplo de sucesso repentino do rock nacional na virada do milênio.
1: Sucesso repentino do rock na virada do milênio.
3: 135 milhões de plays, ano 2000.
0: Nocaute.
3: Virou um bordão instantâneo.
4: Tarcísio Meira Band.
3: Levando a banda a tocar no Rock in Rio 3.
1: Tá, segura, Lelê. Segura aí. Vamos pensar. 2000. Ano 2000, aqui em Porto Alegre, aqui no Rio Grande do Sul, por exemplo, começava a febre do fenômeno Reação em Cadeia.
0: Tá, mas não
1: tocou. O que tocava junto nessa época no rádio no Brasil?
3: Eu acho que peraí, a Reação vem pouco depois.
4: Malta,
3: vem depois.
1: 2000, 2001.
4: Malta 2002, é isso aí.
1: 2001, 2002. É, tá.
4: Aquela Beijos, Blues e Poesia, aquelas irmãs gêmeas.
3: Não. Ano 2000, cara, essa banda que surgiu, cara.
0: Kel Smith.
3: Ó, E eu vou dizer. Ah, o que vocês vão matar? Ela tinha uma coisinha assim.
0: É uma mina?
3: E, não, uma banda.
1: Não, não, não é porque tinha uma coisinha que é uma mina.
0: É que o Lelê
1: tenta
0: é
1: manter a doença afastada.
0: Ô, Lelê, ela é uma vocalista.
3: Deixa o cara falar, ele tá falando, ele tá falando.
1: Eu quero dar uma dica pra vocês.
3: Tá? Dá uma
1: Entenda
3: dica.
1: Entenda bem o que eu vou falar.
3: Com quantas notas
1: ela tem assim? Alguma coisinha que quando surgia a música dela, lembrava um pouquinho o Charlie Brown Jr.
3: Ah, ai, surto!
4: Flauta transversal.
6: Calma, não surta.
1: Exatamente isso aí.
0: Tá, mas daí ela não é um One Hit Wonder.
3: É assim.
6: Eu acertei. Não,
0: tem uma outra música, tudo é possível, tocou pra caralho.
3: Sei que pode ser.
1: Nós tocamos.
0: Não, não sei se no Brasil.
4: É igual o Felipe Dilon.
6: Não, tudo é possível.
0: Ah, essa é a única música legal que
6: tem. É boa essa música.
1: Aliás, esse vocalista dessa banda, eu acho que ele não
3: pereceu.
0: Né? Pereceu. Não, acho que não.
3: Bolo.
1: Pareceu. Bolo, isso aí.
6: Mofou.
0: Mas quando, agora?
3: Cara,
6: não.
3: Olha só.
0: Abatumou.
3: Faz uns anos já.
1: Que isso?
3: O baixista dessa banda hoje toca com o Duda Calvo.
6: Isso aí, eu vi na opinião.
1: Nossa, que tocou demais.
0: Puta merda.
3: Meu, até hoje tu toca essa música numa festa nos 90, 2000. Ela não é uma música muito dançante, mas a galera canta.
1: Tem uma energia muito legal.
6: Pô, mas tudo é possível, não bombou no Brasil?
0: Claro que
1: acho que não.
3: Tudo é possível, na realidade, ela é uma música do Kiko Zambianchi.
0: Mas tocou sim no
3: que
0: Brasil.
3: Ela não foi hit na época do Kiko Zambianchi. Daí eles gravaram. Foi hit, mas eu acho que
0: não é igual essa não, música, mas...
3: tá louco.
1: Quantos plays mesmo,
3: Lelê? Tanto que esta música que estamos ouvindo tem 135 milhões de plays. Caralho. Tudo é possível tem 10 milhões.
0: Mais de 100 milhões.
3: Ou seja, tudo é possível tem mais do que o bagulho.
4: Eu não esperava que tinha tanta essa música.
6: Tá, mas é,
0: agora
6: né?
0: Tu tá sabendo.
3: É
0: boa,
3: agora eu lembro que inclusive no show deles no Rock in Rio eles tocaram essa música
0: duas vezes.
4: Rock in Rio.
1: Abre e fecha. Cara, eu vou falar, eu adoro quando tem lista, cara.
3: Ah, eu também.
1: Uma vez por semana tinha que ter uma lista, cara.
6: Mais uma vez.
1: Mas quinta-feira, boa, né? Quinta-feira, mas 6 da tarde, tinha que ter uma lista.
6: Não, é sexta, 6.
1: Na sexta tem o Neto, cara, a gente não pode desperdiçar o Neto.
4: É, e sexta, às vezes, tem 7 cabeças. Aí,
0: mas daí toda sexta, uma lista de Galdério.
1: Não,
6: Neto pode agregar com música mais.
4: Lembra
6: do que
4: a gente votou uma época que a gente escolhia as coisas?
3: Era legal as nossas listas.
1: Assim, a gente pode produzir as nossas listas ou a gente pode ir atrás de listas. A gente pode produzir as nossas listas pedindo o auxílio da nossa audiência.
4: Sugestões.
1: Também é interessante.
6: Mas eu tenho uma crítica, Alexandre.
1: Qual é a crítica? Qual é a crítica?
4: Essa lista não, vem
1: da audiência. Do alto da tua autoridade.
6: Obrigado, né?
1: Na música.
6: Obrigado.
1: Dos anos 90 e 2000, qual é a tua crítica?
6: A música é música. E assim, nego, não dá pra ser só o nosso gosto.
3: Claro que não.
1: Não, concordo.
6: Eu vejo que aqui no programa, nego.
1: O programa tem um gosto muito eclético.
6: A gente entende, não.
4: Manda uma da madrinha.
6: Não. O Rafinha não gosta de nenhuma. Xingou a lista toda agora.
0: Não, eu xinguei, mas eu sempre xingo.
3: Eu tenho uma questão polêmica dessa lista aqui. Mas vou só perguntar pra dois programadores.
1: Só pro Joia concluir, se ele conseguir, conclui, Joia, o raciocínio.
6: Não, o raciocínio é esse.
0: Era tudo isso.
6: Temos que abrir nossa mente, né?
1: Tá, eu tenho um machado na mesa ali, se tu quiser, eu abro a tua mente.
6: Não queria contar com a violência.
0: E dois palitos, né?
6: Não queria contar com a violência. Mas prossegue, Leandro.
3: Para dois programadores de rádio que nós temos aqui. Para efeito de rádio. Importante essa colocação.
6: Antena.
1: Muito.
3: Para efeito de rádio. O Los Hermanos não poderia estar nessa lista?
1: Claro que sim, quando a Júlia, óbvio.
0: Mas aí não é One Hit Wonder, desculpa.
3: Para efeito de rádio.
1: É ok.
3: Por isso que eu coloquei.
1: Se o critério é One Hit Wonder, não poderia.
3: Mas para efeito. Qual é o outro grande hit de rádio do Los Hermanos?
0: Ah, o vento
1: tocou pra caramba.
0: Vencedor tocou muito, cara. Tocou muito.
3: É. Daí o vento. Então é só por isso
6: que. Que cara estranho. Que chegou. Nem o Los Hermanos gosta de Ana Júlia.
3: É, mas é a música mais tocada dele.
0: Não, é o puta hit.
1: Mas e assim,
4: o vocalista do Surto morreu em 2023 aqui em Porto Alegre.
1: Porra, é mesmo, cara? É,
4: do coração.
1: Bah, que louco. Mas enfim, baita lista e...
0: Parabéns, Lelê, pela produção.
1: Parabéns, Lelê, não pela... É não, a produção não é dele, ele só trouxe pra nós.
6: Ele só sabe isso.
1: Muito bem. Ó, Lelê.
3: Oi.
1: A coisa que eu gosto de frisar pra você, não dá pra normalizar chegar atrasado.
3: Não dá.
1: Cara, eu fui numa reunião essa semana... E a pessoa que tinha que se encontrar comigo na hora que ela marcou, ela chegou 20 minutos atrasada.
0: Eu acho uma falta de respeito com a pessoa.
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0: 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O nosso craque Neto aí.
1: 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Uhul! Por que que tu tava te palhaçando todo aí, ô Léo Oliveira?
7: Quem, eu?
6: Você!
7: Não, Léo Oliveira. Não, eu não tava nada!
6: Léo Oliveira da
7: Gaúcha. Eu tava quieto, não falei nada.
1: Por favor, o que, Joel? O que, Joel?
6: Eu expulso, cara.
7: Pior que a gente tava quieto.
6: Eu tava quieto.
1: Então, tu tava rindo, cara.
7: Eu tava rindo, cara.
4: A Sofia tava fazendo stories, a gente tava fazendo
7: pose. Exato.
6: Ô, Alexandre, Sofia, por favor, tenha
7: corativismo. Corativismo.
6: Pô, tá num clima tão bom aqui, cara. Pô.
0: Eu sei porque ele tava
1: rindo. Fala por ti.
0: Eu sei porque ele tava rindo. Eu sei.
1: Fala aí, por que então fala, dedo duro?
0: Não é dedo duro, pelo contrário.
1: X9.
0: Porque ele não foi X9 comigo. Eu abri o celular e vazou um áudio na hora que tava lendo o texto.
1: Qual era o áudio?
0: Não, um áudio de umas bobagens. Da piada dos mestres, das piadas do mestre. Quer mais uma piada do mestre?
1: Quero.
0: Para
1: ouvir mais uma piada do mestre.
0: Por que o astronauta Lelê não conseguiu reservar um quarto de hotel na Lua, Lelê, Vili? E as crianças que amam
6: que o mestre? Pariu, mestre? Eu não sei.
0: As crianças amam o mestre? Os motoristas da 99 amam o mestre?
7: É um bagulho do mestre.
1: Tinha pergunta que eu não consegui entender.
7: É devagar, mestre.
1: Foca aí, mestre.
0: Por que não tinha vaga para os astronautas na Lua para dormirem, relaxarem, curtirem o pretinho?
7: Não, pera, tá,
1: por que não tinha vaga pros astronautas?
7: Mudou a pergunta.
0: Ah, tu entendeu? Não repete, merda.
1: Eu tô certo. É por que não tinha vaga pros astronautas na Lua?
0: Exatamente, Vini. Vini mora, né?
1: Isso.
0: Tu é o Joia também?
1: Não, eu sou eu.
0: E eu mestre. Sou eu, amigo. Ah, tá legal.
1: E aí, mestre? Cara,
7: faz eu a sei. Pergunta.
0: Vai te a merda, cara,
1: Não, agora vai sair.
6: Eu não entendi ainda a pergunta.
1: Pode sair, 4 minutinhos lá fora,
0: né? Só a resposta?
1: Não, só depois a resposta.
0: Não, as crianças.
1: Só depois a resposta. Alô? Alô?
0: As crianças.
1: Só depois a resposta, vai.
0: As crianças.
1: Vai.
4: Eu gosto mais desse bordão.
7: Avisei o bordão às crianças, não, também é mais legal.
1: Só isso. As crianças. Um gancho puxa ele.
6: Já que ele caiu,
7: eu avisei.
1: Vamos fazer o funk das crianças.
7: Eu avisei o velho que era pesado. Ele quis um pouquinho, deu nisso, né?
1: Ah, tá louco.
7: Ele
1: cara.
7: Tá muito louco.
1: Não dá
7: hoje.
1: Mais pra ele isso.
7: Não dá, e foi só a tampinha.
1: Pô, tá louco. Imagina a dose inteira.
7: Ele só cheirou a tampinha.
6: Já que ele não fez, eu posso fazer uma pesada e suja.
1: Faz uma pesada então,
6: é
1: joia.
6: Pesada e suja.
1: Vai lá. Um e-mail aqui pra ti depois.
6: É pesado e sujo, Alexandre.
1: Vai.
6: O elefante caiu na lama.
7: Ô, meu, olha, dá um amarelo pra ele também.
6: É isso aí, nego, é isso aí.
1: Eu gostei, eu gostei. Tem um e-mail sobre o Vini Moura.
6: Olha aí, ó.
1: Sobre o Vini Moura. Ah, fala aí, pretinhos e Adams.
7: Porra, é ruim isso. Porra, é ruim porque todo mundo que tá... Quem tá aqui é do programa, cara.
1: Tá aqui no programa, tá no programa.
7: Poxa.
1: Mas isso é um hábito, desde o Zagarbi,
7: né? Isso vem pra todo mundo.
1: Isso vem pra todo mundo. A pessoa que manda o e-mail, ela
7: aí,
1: se
7: aí,
1: vê...
7: Parou.
1: Vai, mas de novo, desculpa. Era os classificados, tamo de boa. A pessoa que leu o e-mail...
7: Chinelo. Ah, mas de novo isso aí?
4: Veio muito reclamão.
1: Porra, de novo isso aí?
7: De novo isso aí?
1: Ó, a pessoa que manda o e-mail, ela é que decide quem não é pretinho. É porque verdade. É na percepção dela, entendeu?
7: E
1: na percepção
7: é carinho, né?
1: Desta pessoa, o Adams não é pretinho.
7: E às vezes é carinho.
1: E às vezes é pegação de pé de, justamente por carinho. Boa aí, Vini. Queria falar uma coisa pra você sobre o Vini Moura. O que é o Vini Moura? Eu vou repetir a pergunta, caso não tenha ficado clara.
7: Perigoso.
1: O que é o Vini Moura? O cara chegou quietinho, com aquela cara de mangolão, na meio porra. Na dele.
7: Aê, calma.
1: E agora tá simplesmente jogando solto, jogando leve.
7: Ah, era um elogio.
1: Se destacando no que faz, ri de tudo, conta piada, solta corneta. Gomes, faz esse guri trabalhar mais. Coloca ele mais no Pretinho e mais no Bola. Pô, se botar mais no Bola, não sei o que vai acontecer, né?
7: Tem que cair um dos dois, hein? Só foi dois.
1: Sim, aí,
7: Colorado.
1: Não, mas tá não ótimo vai fechar, assim. Não vai fechar
7: o
1: não,
7: Bola a tá escala.
3: Ótimo.
7: Bola...
3: Tá caindo o Inter, já.
1: Esse idiota merece mais espaço. É carinhoso, foi carinhoso, né, o idiota?
7: O idiota é gostoso.
1: Vini, tu é fenômeno, meu velho.
8: Obrigado, meu velho.
1: Tu joga leve, tu é uma pessoa leve e isso transparece pra quem te ouve. Dá gosto de ouvir. Legal. Continua assim, porque tu já ganhou um fã aqui, mesmo eu sendo gremista.
8: Olha aí, ó.
1: É, isso não precisa.
8: Isso aí não tem preço, cara.
1: Não, não, conta, aí, não tem o que fazer. Um abraço e nos vemos na Série B. Diego Reck de Passo Fundo.
8: Olha aí, aí, cara. Que fuder.
1: Grande Diego Reck. Valeu aí, irmão. Irmão.
8: Alô, meu velho.
1: Irmão. Bem, 49. Vamos lá, um minuto pra fazer o show do intervalo. Tem ainda os classificados do Pretinho aqui, da Pena.
7: Ah, tu não me deu, eu tô chateado aí contigo.
1: O que que houve, da Pena?
7: Eu queria uma chance com a minha banda aí, que eu tô com
1: joia. Qual é o nome da tua banda? É a Marofa Carioca?
7: Tô com joia.
1: Mas é carioca, não é gaúcho.
7: Tô com joia de vocalista da minha banda.
9: É verdade.
1: Do Marofa. Dá uma palhinha aí, joia. Dá uma palhinha aí.
9: Vamos cantar aquela.
1: Ah, é cover, uma banda cover.
7: Só a gente toca samba.
1: Só Bezerra da Silva.
7: Não, a gente toca samba em versão reggae.
1: Ah, legal!
7: Farofa Carioca.
1: Pô, legal!
3: Que era o vocalista do Farofa Carioca, não era o Seu Jorge?
7: Não, era o meu Jorge.
3: Então, aqui no Marofa Carioca, tem que botar Jorge. O Seu Joia.
7: Seu Joia.
3: Seu Joia.
1: Seu Joia.
7: Meu Jorge. Era o meu Jorge, que era um rolo que eu tinha na época que eu tava na dúvida se eu era homossexual.
3: O meu Jorge ou bissexual.
7: Meu Jorge. A gente canta também aquela do Zeca Pagodinho.
9: Qual, nego?
3: Qual?
7: Descobri que te amo demais.
1: E agora?
7: Marofa Carioca, hein? Dia 9, via 11, invadindo.
1: Não deu 4 minutos. Deu 4 minutos.
3: Deu?
1: Obrigado,
9: Alexandre, por favor. Não,
1: vai sair de novo.
9: Cheia.
1: Não, vai sair de novo.
9: A resposta para as crianças.
7: Qual que é?
1: Alguém precisa parar esse trem desgovernado.
8: Mas eu tô curioso a resposta.
3: Ele entrou.
9: A lua estava cheia.
7: Daqui a pouco
9: passa. Por que os astronautas não conseguiram dormir na lua? Porque a lua estava cheia. Piada para as crianças que amam, mestre. Sem bagaceirice, orelha.
8: Duas sem bagaceirice.
9: Duas, é verdade,
1: CCG. 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Classificados agora. Vamos vender o que pra nossa audiência aí? Carro. Tá chovendo, Rafinha?
10: Não, mas vai chover.
1: Então por que tu fez assim, cara?
10: Eu tô vendo o teu...
8: Pretinho, tudo bem
1: tá
8: com vocês?
1: Tá dançando Thriller?
7: É, Libras, ele tá trabalhando com Libras.
8: Tô vendendo a minha CRV. Tecnologia japonesa.
1: Nave.
8: Carro completo, câmera de ré, revisões em dia, câmbio automático, airbag, ar-condicionado quente e frio.
1: Nave, isso é nave.
8: Computador de bordo.
3: Mal estacionado.
8: É. Banco com regulagem de altura.
9: Isso é bom para pegar alguém dela, gente.
8: Desembaçador traseiro.
7: Meu, também não é.
8: Piloto automático, banco de couro, manual e chave reserva e PVA 2026 pago.
1: Que ano é o carro, ó?
8: É 2026. Não.
3: Não.
8: Não tem um ano. Não tem um ano.
7: Invento.
3: Quantos quilômetros tem?
7: Tá sujo.
8: 116.497.
7: É, de 2026.
1: Não, não é.
9: Que carro é esse?
1: Não é, deve ser 2016. Deve ser 2016.
10: É um Sempra, joia.
7: Motor de...
9: Só botaram a carcaça.
1: Isso, onde é que tá esse carro?
8: Na live. Esse carro tá em Chapecó. Ele tem a opção de redução dos bancos traseiros, então o espaço fica gigante.
10: Ah.
8: Não aceito
1: troca. Não é redução, é rebatimento.
8: Não aceito troca e de brinde vai o tanque cheio.
10: Dá pra fazer frete com ele.
8: O carro tá em Chapecó. Ah. E-mail pra contato é vendo CRV 2.0 @gmail.com.
1: O 2.0 é ponto zero ou é escrito ponto?
8: É ponto...
1: Ponto, ponto.
8: O desenho ponto.
1: O ponto, ponto
9: é,
1: mesmo.
9: Tá em Chapecó.
7: É hierogrifo, não é ponto desenho.
8: Vendo CRV 2.0 @gmail.com. Abraço a todos do Gustavo.
9: Mas isso foi em Chapecó.
1: Eu não sei vocês, mas eu dei uma cansada nesse primeiro bloco aí, vocês não?
9: Eu dei mais uma charadinha.
1: Não.
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16: Eu acho que já voltou o programa.
17: Vamos até às 8.
16: Vamos até às 8 agora. Ah, que loucura. É 7 horas da noite. Infelizmente, não há tempo para quase mais nada, mas para mais um e-mail. A hora da risada. Pretinhos, boa tarde. Nos últimos episódios, tenho percebido que voltou a acontecer algo que havia parado meses atrás. O pretinho que conta uma piada acaba rindo antes de terminá-la.
17: Quem será?
16: Além de quebrar o ritmo da mesma, às vezes vocês nem pronunciam a última ou as últimas palavras da frase. Os ouvintes acabam não entendendo nada, sem falar a péssima dicção de alguns de vocês.
17: Discordo,
16: deve ser pra ti isso,
17: discordo.
16: Mestre. Enfim, Petrosos, por favor, riam depois de contar a piada. Por favor, eu insisto. Isso é pra ti, Vini.
15: Por quê?
16: Porque tu que ri antes da piada
17: terminar. Eu dei uma ideia aqui.
16: Abraços a todos, Fetter, sou teu público, não larga. Bom fim de semana, mandou aqui o Geraldo.
17: Vem aqui,
16: na Geraldo de Joinville. Obrigado aí, Geraldo. Vamos abrir a votação para craque do episódio. Patrocínio não temos. Vai, Lelê.

0: cara.
1: Da hoje.
0: As crianças, né, Lelê?
1: Eu não costumo votar em quem é expulso, né,
0: cara? As crianças,
2: cartão azul. Costuma sim, tu vota direto.
1: É. Não.
3: Ele só vota no Fetter, meu irmão.
1: Vou votar no mestre hoje, né?
4: Mestre. Veio... Aliás, apesar da indisciplina.
0: A galera do rock gaúcho, amo o mestre.
1: Mas é que mesmo com a indisciplina, ele contou duas piadas hoje que não feriram o ouvido de ninguém.
0: Eu tenho a terceira pras crianças.
4: Pras crianças.
0: Isso. Exato,
4: Alexandre. Agora na hora da votação, vai, mestre.
0: Como é que faz pra colocar 8 buracos dentro de um buraquinho?
1: Não, para aí, só um pouquinho.
0: Como faz pra colocar 8 buracos dentro de um buraco?
1: 8 buracos dentro de um buraco?
4: Uma mesa de sinuca
0: as
4: tem 6 buracos.
0: Crianças.
1: Cara, essa aí é legal.
0: Papai, mamãe, tirem as crianças da sala.
4: Como é que faz pra colocar 8 buracos?
1: Mas eu acabei de votar porque contou piada pra criança, cara.
4: Já vai te arrepender, agora tu vai sentir a dor do arrependimento.
0: Agora é para os adultos.
4: Repete a pergunta.
0: Como é que faz pra colocar 8 buracos em um buraco? É simples, tu é o cara inteligente, tu é o Midas, não é isso que te chamam?
2: Você é o Midas do rádio, responda.
0: O
2: Midas
0: sempre diz isso.
4: Mas eu rádio. Só sei fazer rádio, cara.
0: Tu sabe, Vini Mora?
4: Eu não sei a resposta, cara.
0: E o Jairo? Joia deveria saber quem
4: Jairo
0: é da
4: Joia.
0: Turma.
4: O nome do Joia tinha que ser Jairo. Jairo Joia.
2: Não, mas é Clayton, né?
4: Sim, é Clayton Patrício.
0: Obviamente, eu serei expulso do programa.
1: Que tem, eu só tô pensando o que tem 8 buracos.
4: Como é que faz pra botar 8 buracos dentro de um buraco só, mestre?
0: Mestre, eu sou o mestre.
4: Fala, minha. Responde, mestre.
0: Pegue uma flauta e enfie no seu labo.
4: Pode sair, mestre. Obrigado. Ia ser o craque. Ia ser o craque. Acabou de abdicar. Abdicou, né? Abdicou do craque.
5: Ah, ele colocou a mão na bola quando ele ia entrar no gol.
4: Abdicou do craque.
5: Foi importante.
2: Mas já que ele expulsou quando o time já é campeão, ele puxa o carro. Isso, 3
5: faz
2: a 1,
5: uma bagunça.
2: Faz um tumulto. Bom, o doutor...
4: E não vai embora. Fica aí.
2: O doutor...
5: Ah, até parece.
2: Eu acho que eu tinha que fazer as dúvidas de sexo com o doutor Jairo Joia.
5: Não, Jairo Baura.
4: Jairo... Olha só, 7-4. Vota, Vini.
3: Vamos lá, meu irmão.
1: Peraí, como é que fica o meu voto agora?
4: Teu voto é anulado, né?
5: Tá anulado.
2: É que nem quando tu vota alguém, o cara perde a candidatura, né?
4: E aí, Joia?
0: Pô, nego, tu fica me louquinho.
5: Pô, tem que votar. Vota, né, Vini. Já. Para, meu.
4: É o Vamos, Joia.
0: Vamos votar, nego.
4: Em quem, Vini?
5: Eu ou Joia?
4: Tu que tá escolhe, tá? Pô, tu que decide.
0: Calma aí, tu precisa amadurecer, nego. Tá demais.
2: Não, o Minion, velho, tá rangendo.
0: Eu vou votar. No Ivan.
4: No Ivan.
0: Não é Ivan.
2: Dá pena, meu irmão.
4: Dá pena. Né? Dá pena.
2: Sou empresário dele agora, meu irmão.
4: Tu é de empresário do Joia?
2: O Joia tá cantando no Marofa Carioca, nossa banda de samba com reggae.
4: Vota, dá pena, por favor,
1: seu
4: vota.
1: Joia.
2: Meu irmão, vou votar em ti pra ver se eu compadeço esse coração pra tu me dar uma chance aí no dia 19 de setembro pra gente fazer.
4: Mas a tua banda não é gaúcha.
2: Como não? O Joia é gaúcho.
4: Mas a origem da banda de onde é?
2: Maranhão.
4: Maranhão não é gaúcho.
1: Mas por que o nome então é Marofa Carioca?
2: Homenagem, né? Cara, nosso grande ídolo máximo, né? Marofinha Carioca. Jogava uma bola com a gente, acendia uma baura e tocava banjo.
4: Pô, o Gomes vota.
5: Eu voto no Vini Moura.
4: Vini Moura.
5: Ele me fez quase ter uma síncope de tanto.
4: É. Mostra pra ele como é que se bota 8 buracos.
2: Isso. Eu já tô lá,
0: flauta. Como é que mostrar a flauta de carne?
5: Mostra então,
2: vai tocar, flauta de couro.
4: Eu também vou votar no Vini Moura. Vini Moura é o craque do episódio. A gente fica por aqui com este Pretinho Básico. Muito obrigado pela audiência, pela parceria. Desculpa todo esse transtorno, esse barulho, essa poluição sonora. Amanhã a gente vai voltar 1 da tarde. Volte com a gente. Um abraço, boa noite. Tchau.
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7: Sim, depois do Pretinho Básico, vem aí Mr. P na rede, depois do intervalo. 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

0: Opa! E a sequência da noite, contemple as suas expectativas positivas. 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
3: E olha só a dúvida do Antônio. Doutor, eu me considero uma pessoa madura, já tenho quase 30 anos e estou em um novo relacionamento. Mas com essa minha parceira atual, não consigo chegar ao orgasmo de jeito nenhum. Quando estou sozinho, de boa, normalmente. Acredito que isso possa estar relacionado ao hábito que desenvolvi com a velocidade e a forma de estimulação durante a masturbação, que talvez sejam diferentes do que acontece durante a relação. Gostaria de saber se isso pode está influenciando e o que eu posso fazer. Olha só, Antônio, a tua construção aí da explicação do porquê você não tá conseguindo chegar ao orgasmo ou à ejaculação com a sua parceira pode ser plausível. Então, na verdade, você tá habituado a chegar ao prazer sozinho, no seu ritmo. Então, isso pode, de alguma forma, talvez estar te atrapalhando. Mas, mais do que isso, eu acho que a questão que deve estar pegando é o fato de você estar num novo relacionamento, de você se sentir ansioso, cobrado, de estar inseguro ainda com esse novo relacionamento, não relaxar o suficiente para poder aproveitar o momento e chegar lá. Então, assim, acho que seria importante você focar no relacionamento, no momento em que você tá com a sua parceira, para que vocês juntos possam chegar a um momento de prazer para os dois, sem você precisar ficar encanado com essa situação, tá bom? Dúvidas? @ Jairo Bauer Oficial.
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